0: Homicídio, latrocínio e extorsão, cometidas por integrantes de organizações criminosas e milícias. A proposta amplia o tratamento mais rigoroso para crimes praticados nesse contexto.
1: Guilherme Derrite argumenta que esses delitos têm maior potencial de violência e intimidação e, por isso, devem receber o mesmo tratamento dado aos crimes mais graves previstos na legislação. O deputado reitera que a medida reforça o combate ao crime organizado.
0: Tornar imprescritível o crime de trabalho análogo à escravidão é o objetivo de projeto apresentado por Amanda Gentil, do PP do Maranhão. Se a mudança for aprovada, o passar do tempo não poderá impedir a responsabilização de quem cometer esse tipo de crime.
1: Amanda Gentil lembra que a Corte Interamericana de Direitos Humanos já determinou ao Brasil a adoção de medidas para impedir a prescrição desses crimes. A deputada avalia que a mudança pode reduzir a impunidade de casos em que a investigação e a responsabilização demoram a avançar.
0: O projeto de defensor Stélio Denner, do União de Roraima, inclui na Lei Maria da Penha o monitoramento eletrônico do agressor como medida protetiva de urgência em situações de alto risco à mulher. Segundo o deputado, a iniciativa visa conter a escalada do feminicídio no Brasil.
1: Pelo texto do defensor Stélio Denner, o juiz deverá observar novos critérios para conceder a medida protetiva, como casos de ameaça grave, histórico de agressões e perseguição. O texto também prevê a integração da tornozeleira eletrônica com mecanismos de alerta direto à vítima.
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0: Elmar Nascimento, do União da Bahia, defende o respeito às prerrogativas do Congresso e as garantias do devido processo legal na atuação dos órgãos de controle. O deputado reclama de interferências de outros poderes e ressalta a importância do contraditório e da ampla defesa.
1: Elmar Nascimento afirma que decisões sobre orçamento, emendas e mandatos devem respeitar o devido processo legal. Ele também afirma que os órgãos de controle precisam atuar dentro das competências definidas pela Constituição, sem criminalizar a política.
3: Saúde.
0: Fernando Monteiro, do PSD de Pernambuco, sugere a criação do Dia Nacional dos Técnicos e Auxiliares em Saúde Bucal, a ser comemorado em 20 de março. De acordo com o parlamentar, o projeto busca valorizar os mais de 230 mil profissionais da área registrados no país.
1: Fernando Monteiro acredita que a data vai incentivar ações educativas e científicas, além de impulsionar políticas públicas para fortalecer a odontologia no SUS. Ele sustenta que esses profissionais têm papel importante na prevenção de doenças.
3: Educação.
0: Avança na Câmara projeto que reserva recursos de bolsas educacionais para pessoas com deficiência. Os detalhes com a repórter Silvia Munhato.
4: A Comissão de Defesa dos Direitos das Pessoas com Deficiência da Câmara dos Deputados aprovou proposta que destina um percentual dos recursos do FNDE para bolsas e outros tipos de auxílios para estudantes com deficiência. O percentual deverá ser regulado pelo Executivo. Hoje, a legislação permite ao FNDE, o Fundo Nacional de Desenvolvimento da Educação, conceder bolsas de estudo, bolsas de permanência e ressarcimento de despesas a estudantes, mas não prevê reserva para grupos específicos. A versão original do projeto destinava o benefício apenas aos estudantes surdos, mas foi ampliada durante a avaliação pela Comissão de Educação. O relator na Comissão de Defesa dos Direitos das Pessoas com Deficiência, deputado Rodrigo Hollenberg, do PSB do Distrito Federal, fez novo ajuste no texto.
3: Entendemos, porém, que não há motivo para a redação do substitutivo mencionar diretamente apenas as pessoas surdas ou pertencentes ao transtorno do espectro autista. Por essa razão, propomos um substitutivo que unifica a aplicação do dispositivo legal em benefício de todas as pessoas com deficiência por meio de remissão simples à Lei Brasileira de Inclusão das Pessoas com Deficiência.
4: O relator citou dados do Censo da Educação Superior de 2024 que mostram que os maiores grupos de estudantes com deficiência matriculados no ensino superior são pessoas com deficiência física, 30,5%, baixa visão, 22,8% e transtorno do espectro autista, 16,7%. A proposta que reserva recursos de bolsas educacionais para pessoas com deficiência será analisada agora pelas comissões de Finanças e Tributação e de Constituição e Justiça. Da Rádio Câmara de Brasília, Silvia Minhato.
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1: Votação. Os deputados analisam projeto que obriga os postos a detalhar a composição do preço dos combustíveis na nota fiscal. O texto pode ser incluído na pauta de votações, como informa o repórter Antônio Vital.
9: Está pronto para ser votado no plenário da Câmara projeto que obriga os postos de combustíveis a detalhar na nota fiscal todos os componentes do custo da gasolina, do etanol e do diesel para o consumidor. De acordo com a proposta apresentada pelo deputado licenciado Guilherme Boulos, a nota fiscal deverá conter informações como o custo inicial do combustível para o produtor ou importador, o custo do biocombustível adicionado à gasolina, o lucro da distribuidora e do dono do posto, bem como o valor dos tributos federais e estaduais. Produtores, importadores e distribuidores também ficam obrigados a fornecer as mesmas informações em suas notas fiscais. O objetivo, de acordo com o autor, é permitir identificar a composição do custo final, o que seria bom para a concorrência e para o consumidor, que poderia assim agir como

0: E agora volta ao Maracanã para pegar o Fluminense. Fluminense que tem uns desfalques importantes. Daqui a pouco o Maurício inclusive vai tocar. Um deles é o Canobi, que faz uma falta danada. Mas mesmo assim, olhando assim, eu acho que o Fluminense tem amplas condições de sair com uma vitória e subir um pouquinho mais na tabela. Mas nesse campeonato nacional, meu Carambé, tudo pode acontecer.
1: Tá certo, Mário Silva não esconde o jogo. É, meu amigo, ele vem com informações aí. Torcida do Flamengo tá preocupada. Vem aí o plantão nacional de esporte.
2: Maurício Costa. Olha, André Luiz Mendes em andamento na Arena da Baixada. Atlético Paranaense e Atlético Mineiro vão empatando em 1-1. O jogo começou às 8 horas da noite. Vargas abriu o placar para o Atlético Paranaense aos 8 minutos do primeiro tempo. E o Atlético Mineiro empatou com o Bernard aos 26 minutos ainda da primeira etapa. Vila Belmiro. Santos e Flamengo jogam neste momento 46 minutos do segundo tempo. Temos 14 de acréscimos e os times empatam em 2-2. Flamengo abriu 2-0 com Danilo e Lucas Paquetá no finzinho da primeira etapa. E Neymar, que entrou no segundo tempo no lugar de Felipe Coutinho, fez 2 gols de pênalti. 2 gols muito polêmicos. 2 pênaltis muito polêmicos. E eu já vou dizer minha opinião, tá? Não foi nenhum pênalti. Primeiro foi falta em cima
1: pra
2: do Jorginho.
1: Pra mim também não.
2: Primeiro pra mim foi falta em cima do Jorginho. Depois ele bota a mão na bola. E o segundo não há nada em cima do Gabigol. 2-2.
1: Tá legal. Bicho Nacional contando tudo pra você. Sim, Mário.
0: Deixa eu formar logo a maioria. 3-0. Um absurdo. Um absurdo total.
1: O absurdo foi a entrada que o cara deu no Carrascal, que era pra expulsão e não aconteceu nada.
0: Não foi. Mas é o Daronco, né? O Palmeiras agradece, mas às vezes o Papai do Céu não joga, mas fiscaliza.
1: É verdade. Você ligadinho no Som Nacional vai conhecer agora de perto. Vem aí os craques do jogo na Rádio do Brasil.
2: Maurício Costa. O Fluminense querendo recuperar a quarta posição do Campeonato Brasileiro. Em busca do quinto título. Escalado com camisa 1 no gol, Fábio. Na direita com a 23, Guga. O capitão é o Thiago Silva com a 3. Com a 29, Milian. Na esquerda com a 13, Guilherme Arana. Meio de campo do Flusão tem 8, Martinelli. 35, Hércules. 10, Paulo Henrique Ganso. E no ataque, 11, Savarino. 90, Kevin Serna. E com ele, camisa 7, ele tem a força, o Hulk. O técnico é o Marcão, que tem como opções no banco de reservas 27, Marcelo Pitaluga, 2, Samuel Xavier, 4, Inácio, 19, Castilho, 21, Igor Rabelo, 22, Freites, 32, Lúcio Acosta, 34, Wesley Natan, 41, Juan Salles, 44, Gêmeos, 46, Júlio Fidelis e com a 94, Otávio. Precisando se recuperar no Brasileirão, o Coritiba, escalado com camisa 22 no gol, Pedro Rangel. Na direita com a 14, Fabrício Bustos. Zaga com camisa 55, capitão Jaci, e 26, Bruno Melo. E na esquerda com a 6, Felipe Jonathan. Meio de campo do Coxa, 21, Thiago Santos. 19, Sebastião Gomes. 5, Nicolás Fonseca. 10, Josué. E no ataque, 77, Breno Lopes. E com a 32, Pedro Rocha. O técnico Fernando Seabra tem como opções no banco de reservas 13, Keiler. 2, Tinga. 66, Rodrigo Gelado. 3, Maicon. 4, Rodrigo Moledo. 50, Vitor Tissi. 36, Vini Paulista. 39, Gustavo. 28, Fabinho. 18, Paulo Roberto. 78, Renato Marques. E com a 99, o RR, o Rodrigo Rodrigues. Alegria do meu coração. Apita no Maraca, Rodrigo José Pereira de Lima, de Pernambuco e da FIFA. Ele é auxiliado pelo Danilo Ricardo Simão Manins, de São Paulo e da FIFA. E pelo Francisco,

0: Francisco Chaves Bezerra Júnior, VAR, Emerson Almeida Ferreira, de Minas Gerais, auxiliado pelo Frederico Soares Vilarinho e pela Rutiana Camila Medeiros da Silva, da Paraíba. Tudo preparado no Maraca para o primeiro tempo de Fluminense Curitiba, e você vai ficar com ele, ele que é o de todas as ondas.
1: Lado a lado com a galera aqui no microfone, Nacional Brasil, Maracanã, 21:27, já já o couro come. E você, claro, vai conferir. Mário, o que, que você, no teu entendimento, qual é a leitura que você faz desse público pequeno do Tricolor hoje no Maracanã?
2: Bom, é, o pessoal deve estar poupando pro domingo, né? Que vai ter Fla-Flu domingo, né? E Fla-Flu é sempre importante. Fluminense, oi.
0: Ô Mário, até por isso o Fluminense inclusive poupou atletas. É. Você pode ver que o Samuel Xavier está no banco, o Inácio está no banco, o Igor Rabelo está no banco, a Costa está no banco, o René sequer foi relacionado.
2: Está machucado, ainda tem o suspenso, que é o Nonato e o...
0: E o Nonato e o Canóbio.
2: Canóbio. Então acho que pela questão de... Se bem que nós estamos no início do mês, né? Hoje é dia 8, né? Mas mesmo assim... O pessoal deixou para gastar o dinheirinho. O ingresso não anda barato, né, André? Está um pouco fora da média. E aí, então, tem Fla-Flu domingo, um jogo importante, lá mais para o Flamengo. Se o Daronco não arrumar outro pênalti, está empatando com o Santos 2-2, é um jogo importante. A vergonha, gente.
1: Tá certo. Esse é o Futebol do Brasil que você acompanha. Por falar nisso, domingo... Estaremos juntos no Fla-Flu, a bola vai rolar às 5:30 da tarde no Maracanã. Eu, Mário, Rafael Monteiro Espião, estaremos juntos para o Fla-Flu de domingo no Maracanã, que a Nacional vai acompanhar tudo para você, uma muito boa. A Nacional tem o tamanho da sua emoção, jogadores fazendo aquela corrente nesse exato momento para a bola poder rolar no Maracanã, para Fluminense e também para o Coritiba. Você ligadinho no show de bola Nacional, conferindo tudo numa boa. A Nacional tem o tamanho da sua emoção e vai correr atrás da bola para você, tudo pronto no Maracanã para a bola rolar, torcedor do Brasil. Prepare o seu coração aí, torcida tricolor. Você, torcedor do Coxa, também pode se preparar aí. Tá tudo na agulha para a bola rolar e você, é claro, vai ficar ligado no show de bola Nacional e numa muito boa. O árbitro do jogo, o Rodrigo José Pereira de Lima, né? Vai agora pedir, levanta o dedinho, botou o nosso um minuto para poder prosseguir. Enquanto isso, o nosso Maurício Costa, look your WhatsApp, please, for me.
0: Tá, o Andrezão, um minuto de silêncio, é muita gente, tá? Vou citar Paulo Angione, Zuenir Ventura, Carlos Alberto Dias, né, Arlete Correia, Carlos Magalhães Antunes, Cícero da Costa, torcedor ilustre do Fluminense, e também o Sérgio Toledo Machado, ex-atleta de basquete do clube do Fluminense.
1: Tá legal, está rolando a bola, galera!
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1: Vamos atrás dela para você no microfonaço no Brasil, no som gostoso da sua Nacional. A bola fica descendo por aqui para Guilherme Arana. Ele prefere voltar a bola para o goleiro Fábio. Fábio sai para o jogo, entregando para Thiagão. Thiago chega, Thiago Silva, capitão tricolor. Fluminense hoje com um uniforme. É, que cor é essa, irmão? É azul petróleo isso aí, Maurício?
0: É um anil.
1: Anil.
0: É, tá acabei de inventar.
1: Eu adoro um anil. Bola tá
2: PV. Rolando. É PV esse uniforme.
1: PV? É para vender. É PV, mano.
2: Para vender.
1: Para vender, para vender, tá certo. Boa. A bola tá aqui atrás agora, de novo para a zaga, tricolor aqui com o jogador que é o Milan. Volta a bola, tenta fazer a tabela por ali, aperta a marcação em cima do jogador do Fluminense. Por ali pelo meio de campo, ali era o Pedro Rocha, passou batido, recebeu, botou no terreno. Ele já maciou com categoria, tenta fazer o giro por ali pelo Josué, tentou na primeira, segunda, tá no chão, Ganso chegou, beliscou. Ela rouba para Martinelli, sai jogando com tranquilidade, mais atrás agora de novo. É, a bola na sobra por ali para a zaga do Fluminense, trabalha a bola com a Arana. Arana domina, sai jogando o time do Fluminense agora com o Thiago Silva dentro da sua grande área, dá um break na bola, trabalha em primeira, já botou de novo, entregando na cabeça da grande área agora pro Milan. Milan fez a jogada com Arana, Milan faz o trabalho de bola mais de uma vez, parado, aperta a marcação, o Coxa vai para cima do Fluminense, vira tudo para Guga lá na direita, ele domina, bota no terreno, procura os seus companheiros, pisa na redonda, encosta pelo meio de campo, agora pro meio de campo, agora pro Hércules, Hércules encosta pro Martinelli de primeira, agora liberou a jogada, de novo pro Milan já soltou na canhota, a bola é boa, a bola por aqui pelo seu esquerdo do gramado. Sava, o Savarino dominou, botou pro Ganso de primeira. Hulk, Hulk, o Savarino chega primeiro. Bustos, o argentino para tirar de qualquer maneira. Na primeira, na segunda, com a falta, Maurício Costa.
0: É, aí não deu, né? O Savarino, que era outro que poderia ser poupado hoje, mas o Marcão preferiu colocar o venezuelano para jogar. Tava...

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5:10. Muito bom dia, Itatiba. Muito bom dia a toda a região. Estamos começando Sertanejo CRN aqui pela sua Rádio do Povo 1420, nesta madrugada do dia 9 de outubro de 2026. Lembrando que hoje temos uma pequena alteração em nossa grade, principalmente às 12 horas e também às 7 horas da manhã, com o horário gratuito eleitoral. 10 minutos não temos para governador, graças a Deus já acabou governador, mas temos para presidente da República. Então, das 7 às 7h10, horário eleitoral gratuito. Nosso muito bom dia a você, nosso ouvinte. Nosso muito bom dia a você que está com a gente. 4524-0003, 4524-1594. Você liga, você pede, você confere o seu sucesso. Colocando aqui tudo em ordem, lembrando, ó, teremos inserções também durante toda a programação de Presidente da República, mas não é tão terrível como foi no primeiro turno, que praticamente... acabou com a programação da emissora, essa é a verdade. É comercial em cima de comercial dos políticos que nunca fazem nada pra gente e somente atrapalham o nosso dia a dia muitas das vezes. Agora, por 4 anos, estamos livres do pessoal que vai salvar o mundo. Agora a gente deixa esses heróis salvadores do mundo um pouquinho de lado e a gente só volta a revê-los daqui 2 anos na eleição municipal, que daí volta os mesmos querendo ganhar o nosso voto. Mas isso faz parte da democracia. Então, vamos sim trabalhar. Hoje, dia 9 de outubro, vamos mandando um grande abraço para o nosso Ailton, que estava conversando com a gente ali fora. A gente agradece demais a audiência de todos os dias. E vamos começar com o pedido dele. Pediu, vai ouvir e vai conferir sucesso. Deixa eu pegar aqui, é Mão do Tempo. Tião Carreiro e Pardinho. Essa eu lembro da época do Sitiante com A Hora do Agricultor. Nossa, grande, grande saudade. É, ele, Barbosinha, Romaninho. Infelizmente, já estão fazendo o programa do outro lado da vida, né? Mas a gente tem aquela boa recordação. Então vamos de Mão do Tempo, atendendo o nosso amigo na audiência com a gente agradece demais. Mão do Tempo, opa, vamos lá, vamos tirar daqui, vamos então atendendo o nosso amigo Luiz Carlos, Mão do Tempo. Vamos de sucesso, vamos de música. Luiz Carlos não, é nosso amigo Alcides, é. Vamos com Mão do Tempo. E vamos atender nosso amigo Jorge Furtado também, Jorge Furtado. Vamos com uma dose dupla, ele pediu Areia de Prata. Então vamos ouvir 2 grandes sucessos de Tião Carreiro e Pardinho. Vamos começando muito bem, 5 horas 16 minutos.

5 horas 24 minutos, só fazendo uma correçãozinha. Quem ligou pra gente foi o Alcides. Quem encontrou a gente aqui fora foi nosso amigo Alcides, quem recebeu a música Mão do Tempo. E o Jorge Furtado, a gente vai atender agora, daqui a pouquinho, tá legal? Aqui você liga, você pede, você confere o seu sucesso. 4524-1594, 4524-0003. Você liga, pede e faz da nossa programação a tua programação primeira. Peça, faça e fique com a gente durante toda a programação da Central de Rádio e Notícias. Aqui, você sabe, eu, Anderson Pacotto, faço sua companhia até às 6 horas da manhã. Logo depois, temos oração da Ave Maria com o ministro da Eucaristia José Pereira, Márcia Egídio com Bom Dia CRN e Jornal da Sete com Eva Franco e Mané Roberto. Também temos eu e o Valdir com A Hora é Nossa e muito mais durante toda a programação. Errei a senha aqui, vamos digitar a senha antes de travar de novo. A gente não lembra alguma senha, dá umas esquecidas de vez em quando, faz parte. Mas claro, vamos pôr a senha aqui, não é senha de banco, é senha do sistema. Mas agora sim, tudo normalizado. Vamos atender então nossa amiga Alcides. Nossa amiga Alcides, nós já atendemos com Mão do Tempo. Vamos atendendo então nosso amigo Jorge Furtado, pediu e vai ouvir a música de Riozinho Amigo, Tibagi e Miltinho. Olha, essa música dá pra gente dar um cochilo e acordar daqui uma meia hora. Ela é grandinha, mas é muito bonita. E a gente confere também César e Paulinho, pedido da nossa amiga ouvinte Maria do Carmo. Muito bom dia. Ela quer ouvir Asa Delta. Então, vamos ouvir Asa Delta com César e Paulinho. Ela oferece para todos do Beija-Flor. Vamos de música, vamos de sucesso lá do condomínio Beija-Flor. Vamos então com música.

5:34 da sua central de rádio notícias, a Rádio do Povo. Conferimos César e Paulinho, Asa Delta. Também conferimos sucesso de Tibagi e Miltinho, Riozinho Amigo. Vamos atender nossa amiga Eva, ligou pra cá e vai ouvir. Sucesso de César Minotti e Fabiano, Mudar Pra Quê? Chico Rei Paraná, Amor com Amor Se Paga. Vamos de música, vamos de sucesso aqui na rádio, que toca na rádio, que é a tua rádio. Quer ligar pra gente? 4524-0003. Também o 4524-1594 ou nosso WhatsApp 972-28-3052. Vamos de música!

Vamos acordar, vamos trabalhar nessa madrugada de sexta-feira, dia 9 de outubro. Meu muito bom dia, para você que está com a gente. Vamos saber a previsão do tempo para hoje? É abrir o aplicativo aqui do Climatempo para saber o que a gente espera para o dia de hoje. No momento, 21 graus, sensação térmica de 22 graus. Hoje, esperando abrir, mas não abriu ainda. Vamos reabrir o aplicativo, às vezes acontece. Hoje, então, muito calor. Ó, ventilador aqui do ladinho, trabalhando e trabalhando duro. Dia de sol com algumas nuvens, neva ao amanhecer, noite com muitas nuvens. Mínima 16, máxima 29, sem possibilidade de chuva. Pressão atmosférica em 1016 HPA, ventos a 4 km por hora, umidade relativa 84%. Tá aí a previsão do tempo pra você, meu ouvinte. E vamos com mais música, vamos com mais sucesso. Vou atender nossa amiga a Raquel, lá do Coroado, ligou, pediu e vai ouvir sucesso de Daniel, Além da Vida. Vamos atender a Patrícia, nossa amiga Patrícia do nosso teto, já que estamos lá no nosso teto. Vamos atender também a nossa amiga, a nossa ouvinte Tereza Pires de Moraes. E vamos mandar também um grande abraço para a Dulce aqui do centro. E vamos então ao pedido da Patrícia. Patrícia pede, confere, oferece a todos os seus familiares Chitãozinho e Chororó. E aí, tempo? Vamos de música? Vamos de sucesso! E vamos, claro, mandando um grande abraço, um ótimo dia para nossa amiga ouvinte Vera Perlatti, lá do Engenho. Tá ela, a Maíra e também a Isabelle e também o Júnior. Daqui a pouco saindo para trabalhar, para levar a molecada, a criançada para a escola. Nosso muito bom dia ao Júnior, que trabalha com transporte escolar, a Vera e a Maíra também, que fazem então o transporte escolar, tanto aqui no Júlio César e outras escolas. Vamos de música? Um ótimo final de semana para todos vocês.

5:50 da sua central de rádio notícias, a Rádio do Povo. Vamos com os dois últimos pedidos. Vamos atender nossa amiga Sara, do Central Parque 1, oferecendo para Mônica e também para Valéria. Pede, hoje não é nosso dia, Felipe e Falcão. Na sequência, a gente vai atender nossa amiga Maria de Lourdes, lá do condomínio Getúlio Luvison. Pede, confere sucesso de Gian Giovanni, Taça de Pranto. Vamos de música, vamos de sucesso na Rádio do Povo.

0: Sucesso de Jean Giovanni, Taça de Pranto, encerrando muito bem o seu sertanejo CRN nesta madrugada do dia 9 de outubro de 2026. Lembrando, hoje retorna o horário eleitoral gratuito a partir das 7 horas da manhã e o Jornal das 7 começa um pouquinho mais tarde, por volta de 7 horas e 15 minutos. Então, agradecemos a sua audiência, agradecemos sua companhia, prometendo voltar amanhã a partir das 5 horas da manhã. Na sequência de nossa programação, chegando o Márcio Egídio com o Bom Dia CRN por volta de 6 horas e 15 minutos. Um pouquinho antes, nosso amigo é o ministro da Eucaristia, José Pereira, com a oração da Ave Maria. Forte abraço para todos nós, um ótimo dia e a gente se fala durante a programação. Tchau, tchau, pessoal!
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10: 6:04.
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0: Bom dia, ministro Caristia José Pereira, sexta-feira, 9 de outubro, para a oração da Ave Maria. Caros ouvintes da Casa do CRN, bom dia. Caros amigos aqui da Casa, saudamos a Virgem Maria, Mãe de Jesus e Nossa Mãe, ao toque das Ave Maria. O anjo do Senhor anunciou a Maria. Ela concebeu por virtude do Espírito Santo. Ave Maria, cheia de graça, o Senhor é convosco. Bendita sois vós entre as mulheres. Bendita o fruto de vosso ventre, Jesus. Santa Maria, Mãe de Deus, rogai por nós, pecadores, agora e na hora de nossa morte. Amém. Eis aqui a serva do Senhor. Faça-me segundo a vossa palavra. Ave Maria, cheia de graça, o Senhor é convosco. Bendita sois vós entre as mulheres. Bendito o fruto de vosso ventre, Jesus. Santa Maria, Mãe de Deus, rogai por nós, pecadores, agora e na hora de nossa morte. Amém. E o Verbo divino se fez carne e habitou entre nós. Ave Maria, cheia de graça, o Senhor é convosco. Bendita sois vós entre as mulheres. Bendita o fruto de vosso ventre, Jesus. Santa Maria, Mãe de Deus, rogai por nós, pecadores, agora e na hora de nossa morte. Amém. Rogai por nós, Santa Mãe de Deus, para que sejamos dignos das promessas de Jesus Cristo. Amém. Oremos. Infundi, Senhor, em nossas almas a vossa graça, a fim de conhecê-lo pela anunciação do anjo, a encarnação de Jesus Cristo, vosso Filho bem-amado. Cheguemos pelo merecimento sua paixão e morte na cruz, a glória da ressurreição, pelo mesmo Jesus Cristo. Amém. Maria, porta do céu. Foi a hora de sua morte na cruz que Cristo nos confiou como filho o amor de sua Mãe Santíssima. E ela, recebendo esse encargo, certamente não esqueceu, vendo nele um último pedido de seu filho agonizante. Por isso, com quanto amor, solicitude, ela deveria amar a todos aqueles que recebeu como filho, em momento tão solene, de tanta angústia para o seu coração. Nossa Senhora sabe que todos somos peregrinos neste mundo, a caminho da eternidade que nos espera. Ela, que também viveu neste vale de larga, conhece de perto as lutas e dificuldades que devemos enfrentar nesse caminho que nos irá levar até a posse definitiva de Deus. Daí a sua proteção em nosso favor. Cristo agonizante nos entregou aos seus cuidados e ela responsabilizou por aquele que recebeu como filho. Por isso, o seu amor nos não abandona, para que, através da prova e sofrimento desta vida, possamos todos chegar à salvação final, sendo para nós a consoladora dos aflitos, a saúde dos enfermos, o socorro em todas as necessidades. Nossa Senhora quer ser principalmente a porta que nos deve levar até a felicidade eterna. E por isso que a Igreja invoca com esse título de porta do céu, um título que nos enche de esperança, dizendo que, enquanto caminhamos para a eternidade, nossa devoção sincera, perseverante à Virgem Santíssima, nos levará um dia à posse definitiva de Deus. Santo Afonso costumava acentuar em seus escritos e pregações que o verdadeiro devoto de Nossa Senhora não poderá perder-se eternamente, pois uma mãe não quer ver os seus filhos sempre junto de si. Ela nos ama com o mesmo amor com que amou o seu Filho Divino. Por isso não deixará de nos alcançar. A última é a mais importante das graças, ou seja, a salvação eterna. Em sua companhia, na paz de Deus, foi por ela que o mundo recebeu o Salvador, e com ele a salvação esperada. Assim também, por Nossa Senhora, é que iremos receber aquela alegria eterna, infinita, que um dia Cristo nos prometeu. Agora as nossas orações pela saúde de todos os doentes, só sofrendo nas casas, nos hospitais. Quero colocar a oração desta manhã por estas intenções. Ivan, bairro do Cruzeiro. Itador Dito e família, centro. Maria Aparecida Cunha, Alto de Fátima. Neide Meneghete, família, Barro do Forno. Viviana Meneghete, Barro do Forno. Ademir Costa e família, Barro do Forno. Laércio Terezinha, México. Coloco também para toda a família, pela minha família, pelo pessoal aqui da rádio, por todas as pessoas que estão sofrendo nas casas, nos hospitais. Coloco também para você, meu irmão, para você, minha irmã, que pediu as nossas orações. Senhor nosso Deus e nosso Pai, nós vos suplicamos que concedai a vossos servos e servas saúde do corpo e proteção da alma, e que pela gloriosa intercessão da bem-aventurada sempre Virgem Maria, Rosa Mística, sejamos livres da tristeza presente e gozemos da eterna alegria. Por Cristo, Senhor nosso. Amém. Maria, é um meio suave, curto e seguro para chegar a Jesus. A todos, um santo dia, um bom fim de semana e até segunda-feira, se nosso Pai do Céu nos permitir. Salve Maria!
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Bom dia, galera. Ao ar de segunda a sexta-feira, menos as quintas, das 6h15, 6h20, até aquele horarinho que você já está acostumado, levantando logo cedo com vocês e passando as primeiras informações do dia aí, né? Hoje, 9 de outubro de 2026, eu, Marcio Egídio, com vocês, então, até 6h50, mais ou menos, com os trabalhos técnicos de Anderson Pancotto, produção do Departamento de Jornalismo da Central de Rádio Notícias, direção-geral de Anivaldo Luiz, né? Ah, você pode nos acompanhar também pelos 1420 kHz da nossa rádio, pelo nosso site www.crntativa.com.br, pelo seu aplicativo no aparelho de celular aí, pelo WhatsApp 972283052 você deixa seu recado, também pelos telefones da rádio 45240003, 45241594, que o Anderson Pancotto coloca aqui no ar pra gente estar aí debatendo, informando. Manda sua receita de bolo, sua bronca, né? A sua dica, a sua sugestão, a sua crítica, enfim, fique à vontade, que o espaço é todinho nosso, tá? Senta agora, pega a pipoca, não é horário de pipoca, né? Vai fazendo o que você tem que fazer, toma o seu café, vai no banheiro, toma seu banho, né? Quem já está na lida, bom dia, quem está na cama aí mexendo, deitadão, debaixo da coberta e só 5 dedos, ó. Também um ótimo dia, uma ótima sexta-feira, beleza? Vamos que vamos pro clima, pro tempo, para este final de semana em Itatiba. 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Ó, tem novidades para contar para vocês hoje. Cadê? Aqui. Novidades bacanas para contar para vocês hoje, a partir de semana que vem. É, quem puder, quiser, eu agradeço que esteja conosco, né? Eu não sei, deixa eu ver. Não sei se eu vou conseguir fazer transmissão, mas daqui a pouco a gente vai estar debatendo sobre isso também, beleza? Vamos pro clima, vamos pro tempo. Hoje, sol com muitas nuvens, probabilidades de pancadas de chuva à tarde e à noite. O Oswaldo, o poeta, falou assim para mim que ele está brabo com o nosso clima e o nosso tempo aqui, que a gente fala todos os dias, porque eu falo que vai chover e acaba não chovendo. Cara, esse clima-tempo tá uma piada. 2026, a gente pega por aqui, né, por um órgão especializado, e falha mais do que acerta. Aí vem as pessoas falarem assim pra mim: ah, mas o homem foi pra Lua em 1969, foi pra Lua e transmitiu ao vivo de lá. Se agora, com a tecnologia que tem, com um monte de satélite, do jeito que é, os caras não conseguem acertar o tempo pra tarde, como é que vai pra Lua, rapaz? Ah, meu Deus do céu, ficou uma enganação na face da Terra. Mas enfim, ó, sol com muitas nuvens, probabilidades de pancadas de chuva à tarde e à noite, mínima de 17, máxima de 31, dia quente, hein? A sensação térmica fica entre 18 e 26, ventos a 5 km por hora com rajadas de até 32 km. Umidade fica entre 46% e 95%. Chuvas de 8,3 milímetros com uma possibilidade de 61%. Aí. Sol nascendo a 5h41, tá levantando cedo agora, meninão, hein? E vai se pôr às 18 horas e 8 minutos, tá certo? Aqui, ó, pelo mapinha aqui, a chuva chega lá por volta das 16 horas depois.

apesar dos seus políticos. Mínima de 19, máxima de 31 para este sábado. Umidade entre 50% e 98%, sol nascendo às 5h40, se pondo às 18 horas e 9 minutos, 68% de probabilidade de chuva para o período tarde e noite também, né? Já no domingão, mínima de 19, máxima de 27, probabilidade de chuva de 68%, né? Também tarde e noite. Portanto, independente das pancadas que possam aparecer ou cair, pelo menos na nossa região, a gente está entendendo que vai ser um final de semana de calor, né? A máxima de 27 no domingo, máxima de 31 amanhã, hoje também não fica atrás, né? Máxima de quanto? 30, falou aqui? 31 também, aliás, só que sensação térmica de 26. Mais máxima de 31, então teremos um final de semana agradabilíssimo nesta primavera aqui no hemisfério sul do nosso mundão, tá? Comemorações, a gente já vai ver aqui, ó. Antes das comemorações, vamos aqui ao bom dia para todo mundo aqui, ó. Dinão Zorzi, bom dia, meu querido. Compartilhado também com o pessoal da Central de Rádio Notícias. Bom dia, gente. Você está comigo, Marcio Egídio, né? No Bom Dia CRN, desta sexta-feira, 9 de outubro. Renatão Milanês, um forte abraço. Minha amiga Luciana, bom dia, minha querida. Que Deus abençoe você e sua família sempre. Dinão, já falei. Dona Marta Pereira, bom dia. O Renatão Pereira, sexta. É isso aí, Renatão. A vida é feita de escolhas e hoje eu escolho agradecer, sorrir, viver intensamente. Lágrima não resolve. Atitude é assim. Atitude sim. Podemos até chorar, né? Mas a gente chega uma certa hora, engole o choro e vai pra cima. É bem por aí. Ginoca. Bom dia, minha querida Luciana. Bom dia, Márcio. Parabéns. E que seu novo ciclo seja repleto de bênçãos e coisas boas. Abraço. Obrigado, minha querida. Ginoca também mandando bom dia, valeu, e mandando feliz aniversário, parabéns, obrigado, Ginoca. Paulão Xerife, bom dia, Marcos Rodrigues, grande Marcão, bom dia, parabéns, obrigado, meus reis. Policão e Dona Raquel, Oswaldo Poeta, Valdir Roson, bom dia para esse povo lindo aí, né? Parabéns, muita paz, luz e saúde, amém, valeu, Oswaldo, bom dia, Valdirzão. Bom dia, Dona Heloísa e seu Zezinho, que está com a gente também. Bom dia, Benedito Penteado. Amanhã tem Raízes Sertanejas na Central de Rádio Notícias com ele, a voz do campo, Benedito Penteado, beleza? Das 16 às 17 e hoje, das 16 às 18, Juba e Ivo Bianchini chegam com seu momento sertanejo das 16 às 18 horas, tá bom? Quem vai estar aqui? Bom dia, parabéns, meu amigo. Bom dia, obrigado, Benedito. Valdir Rosão, o Parmeira é louco para ressuscitar o Corinthians. É o que a gente espera, né? A expectativa nossa é essa. Estamos fracos de expectativa, né? Estamos fracos, estamos nos apegando a nada, hein? Para mim é outra lenha. É, enfim. Chuquinha, um grande abraço. Roberto Penteado, bom dia. Felipe, o futuro prefeito de Joanópolis, Jordanésia e região. Joanópolis não, é Jordanésia. Jordanésia e Cajamar. Parabéns, meu amigo. Muitas felicidades, saúde e paz. Amém, meu rei. Vamos lá. Benedito Penteado também com a gente. Aliás, Roberto Penteado também com a gente. Valeu. Obrigado, galera. Sejam todos muito bem-vindos com a graça e paz do nosso Senhor Jesus. Polico, bom, parabéns. Valeu. Paulão, parabéns. Valeu. Valdir Fonseca. Fala, Valdirzão. Bom dia, meu querido. Então, hoje é dia mundial dos Correios, dia do atletismo e dia do açougueiro. Os Correios, eu já vou prever. Os Correios vão voltar a dar lucro. Porque tava dando, né? Vocês lembram, né? Agora tá lá atolado de novo, né? Bom dia então pro meu querido amigo Valdir aí. Bom, aniversariantes famosos. Ai, deixa eu pegar aqui, né, também. Pera aí. Deixa eu pegar aqui no nosso Pai dos Burros. Ai, aqui que ele tá fazendo. Já passando outubro. Data importantíssima hoje, 9 de outubro. Melhor data do ano. Só os filés, as lendas nascem nessa data. Morre o poeta. Ah, peraí, é isso aqui mesmo? Não, pra cima. Aniversário dos famosos, o lendário músico e ex-Beatle John Lennon, dá uma olhada. Olha só o naipe da turminha. O poeta, compositor e parceiro do Clube da Esquina, Fernando Brent, faleceu em 2015. A aclamada cantora britânica P.G. Harvey, que nasceu em 1969, não sei quem é, não. Morre o grande poeta e diplomata brasileiro, João Cabral de Melo Neto, em 1999. E o Google anuncia a aquisição.

da plataforma de vídeos YouTube por 1,6 bilhão de dólares em 2006. Curiosidade, em 1861 acontecia o famoso Auto de Fé de Barcelona, no qual a Inquisição queimou obras da doutrina espírita em praça pública. Então nós vemos aqui que em 1861 já havia intolerância religiosa, né, cara? E era errado, eles defendiam a Inquisição, os espanhóis, a Igreja Católica defendia que só eles eram não podia ter outro. E eles perseguiam mesmo. Perseguiam de correr atrás, prender, matar, queimar. Aí fica a pergunta. A gente, né? Claro, era uma outra época, mas o mundo ainda não está tão diferente ainda não. Jesus, quando passou pela terra, com seus ensinamentos, ele mandou queimar alguém porque não gostava dele, porque não gostava do cristianismo, pelo contrário, né? Ele foi perseguido, foi preso, foi açoitado, foi crucificado e não revidou nenhuma vez. Um dos discípulos cortou até a orelha de um centurião romano e ele repreendeu, né, o discípulo por conta. Não sei se foi Paulo, se foi Pedro, que cortou a orelha lá tentando reagir. E ele, por conta, repreendeu. Naquela época não existiam outras crenças? Sim. Baal, né, que era um deus lá, existiam vários outros deuses. Ele xingou alguém porque os caras não acreditavam nele? Não. Então é aquele negócio. A gente faz errado, cara. Porque se ele que veio para ensinar, representar Deus na terra, como filho de Deus, que hoje está ao céu do lado do Pai, ele não repreendeu? Ele falava o quê? Se você crê em mim, pegue seu fardo e me siga. Quer dizer, o me siga significa ponha em prática meus ensinamentos. Entendeu? E os ensinamentos dele não consta perseguir ninguém. Então nos tempos de hoje é a mesma coisa, né? Você vê o lado tolerante, tanto católico quanto do lado intolerante de alguns, claro, não é todos, né? Evangélicos, foi lá chutar santa, tal, tal, tal. Então não, cara, eu acho que não é por aí. A salvação é individual, então você não tem porquê, né, criticar, menosprezar, achar que o seu é mais. Então aí a pergunta fica, quando que Deus precisou que alguém defendesse ele? Ele deixou de ser Deus porque se defendeu? Não. Ele deixou de ser Deus porque você não defendeu? Não. Deus é Deus, tá lá, não adianta, entendeu? E os ensinamentos, Deus mandou Jesus para os ensinamentos. Então a gente tem que ser a tolerância em primeiro lugar. Apesar de não concordar com certas coisas, não que Cristo não concorda, não que Cristo assim aceitasse tudo, não é isso, ele não concordava, mas ele também não enche o saco na vida de ninguém. Ele deixava o ensinamento, você quer seguir, siga, se você não quer, não siga, entendeu? E aqui naquela época, aquela coisa de defender a Igreja Católica, eles queimavam quem não era católico. Só que tem aquele negócio também, né? Ali já era o ser humano, porque em nome de Deus eles faziam isso, as cruzadas, enfim. Mas no fundo era poder, né, cara? A Igreja Católica sempre teve muito dinheiro, sempre recebeu muito dinheiro através do medo, tudo se girava em torno da Igreja. Entendeu? Todas as coisas, as riquezas a Igreja recebia, tanto que a Igreja Católica era riquíssima até hoje. E aquilo que, se tiver outro Deus aí, vai começar a dividir, né? Agora começa a esparramar aí que tem outro Deus, ou uma turma vai para esse lado, nós perde esse dinheiro, entendeu? Perde esses bens que a gente recebe, perde essas terras que eles nos dão. Então foi muita questão financeira, muito ser humano, daí do ser humano mesmo, né? Não foi por causa só de Deus, não, entendeu? Sim, é longa a história. Bom, hoje também é dia de São Luís Beltrão, padroeiro e missionário da América do Sul no catolicismo, em memória também de São Dionísio de Paris e seus companheiros, também do catolicismo. Dia do atletismo, dia nacional do profissional do consórcio, dia mundial do Correios pela ONU, né? É dia do empresário da micro e pequena empresa, dia da independência da República de Uganda, dia da União Postal Universal pela ONU, dia de São Dionísio, protetor das enxaquecas, hein, gente? Então, essas são as comemorações dia 9 e dia 9, mais incrível que pareça, é dia de comemoração do aniversariante mais famoso. Eis aqui, Moá, 5.3 turbo, pequenas avarias aí durante a trajetória, mas placa preta ainda, graças a Deus, tá bom?
Vamos lá. A dona Heloísa, meus parabéns. Cadê a dona Heloísa daqui? Já surgiu, já sumiu daqui, né, dona? Pereirão, um grande abraço. Boa sexta-feira para nós. Valeu, feliz aniversário. Obrigado, Luiz Alexandre Degani. Bom dia, meu querido. Valeu aí. Acerto pela companhia. Paulinho Paiacan, bom dia. Alexandre está aqui, ó, Luiz. É, bom dia, parabéns, saúde, felicidades, muitos anos de vida. Amém. Paulinho Paiacan, bom dia, parabéns, obrigado, meu querido. Também conosco está aqui o Ednilson Jorge, grande, bora, sextou, bora, 22. Beleza, Ednilson, seja bem-vindo, meu rei. Marcos Conrad Ramos, meu querido amigo Mauri Caponegre, grande abraço, você, Mauri. Bom dia, meu amigo. Valeu. Totico, bom dia, dona Marta, parabéns, valeu, meus queridos companheiros de trabalho ao longo desses anos aí todos, né? Bom, então já comemoramos, já vimos aqui o que temos, vamos então às principais manchetes aí. Corredor Dom Pedro espera receber nada mais, nada menos do que quase 900 mil veículos durante o feriado prolongado que começa, né, praticamente hoje e vai até terça-feira aí. Né? Segunda-feira, feriado, dia 12, padroeira do Brasil, Nossa Senhora Aparecida, tá? Deixa eu falar já para vocês aqui o que a gente ia fazer. Então, na próxima semana, expectativa muito legal. A Central de Rádio Notícias está aí inovando na sua programação, sempre buscando o melhor para os nossos ouvintes. E eu vou contar, pedir a colaboração do Hertz, também quem está aqui no Facebook, quem puder, estiver de boa no horário, porque hoje tem aplicativo, você pode escutar em qualquer lugar. Você vai escutar música boa, com certeza. É um programa diferenciado que começa na semana que vem, né? E vai ao ar todos os dias, de segunda a sexta, a partir das 15. Das 15 às 16 horas. Um horário assim para você tomar aquele café relax, ouvindo música boa, ouvindo música assim que marcaram época. Está chegando aí o Estação Flashback. Tá? O Estação Flashback é um programa que, muito tempo atrás, eu queria fazer um programa de flashback. Não tinha ideia, deixei esse projeto mais para frente e eu acho que chegou a hora da gente fazer, pôr em prática, né? Então montamos aqui um negócio bem legal, que seria uma programação, vai ser uma viagem no tempo realmente, por isso que chama Estação Flashback. A cada dia estaremos, como é que fala? Aportando aí, estaremos estacionando numa década da música aí. Então teremos prioridades para os anos 1950, 60, 70, 80 e 90. Então cada dia da semana a gente vai falar de um dia, entendeu? Então na segunda-feira vai ser um especial anos 50, na terça anos 60, na quarta anos 70, na quinta anos 80 e na sexta-feira os anos 90. Traremos curiosidades sobre artistas, sobre artistas, sobre música, história da música, história dos bastidores da música. Então vai ser bem relacionado à música, né? Fatos históricos da época, político, geológico, enfim, tudo o que está acontecendo na década de 50, naquela época em que a música foi criada, entendeu? Então vai ser muito legal, estamos com o esboço aqui, né? Já tá. Então vai ter um quadro Você Sabia, entendeu? Então, que seria tudo relacionado à época, história daquela canção específica, a música que marcou, aí você pode participar com a gente. A música, vai ter um quadro que vai chamar assim, A Música Que Marcou Minha Vida. Então, dentro daquele contexto, na segunda-feira nos 50, na terça nos 60, na quarta nos 70, enfim, você vai pedir a sua música pelo WhatsApp nosso, da rádio, e também pode pedir aí pelos 1420 kHz, que seria pelo telefone 4524-0003, 4524-1594. Peço para que vocês aí, né, divulguem esse nosso novo projeto. Conto com vocês, Estação Flashback, a partir do dia próximo, terça-feira, 13 de outubro, na programação da Central de Rádio e Notícias. Fechado? Fechado. Totico, bom dia, meu amigo. Dona Branca te mandou um bom dia. Bom dia pra Dona Branca. Ô, Guerzão, faz tempo que eu tô passando no posto pra tomar um café com você lá, você não aparece, mas o que aconteceu com você, meu rei? Tá devendo pensão? O que que é que você tá sumido aí? Conte pra nós, né? Conte aí. Fala que eu te escuto, meu querido. Grande abraço, tá bom, Guer? Zé Tinhola, grande José Antônio, bom dia, meu querido. Notícia triste, um romeiro de 15 anos foi atropelado por caminhão na dupla. Cara, esse negócio, eu sempre falei, eu já comentei com o Paulão sobre isso também, acredito eu já ter comentado. Eu não gosto de fazer as romarias aqui, porque não contra a romaria, pelo amor de Deus, né? Até eu rezo sempre por eles que saem daqui para Aparecida.
É muito triste andando em beira de pista. Então, assim, eu não curto, enfim, não acho pista.

0: Para mim, da fé que eu faço, de 318 quilômetros, você anda, quando muito, 15, 16 quilômetros em beira de pista, num horário que é bem de manhãzinha, 6 horas, 6 e meia da manhã, e no fundão de Minas Gerais, lá onde fala pra você, a pista é utilizada mais para charrete do que. Então lá não dá medo. Agora, grandes centros é Dom Pedro, Fernão Dias, aqui na nossa região, lá, mano, não pega aí o nome difícil, hein? E tem muitos romeiros, né, que partem para casa da mãe, né, por conta do feriado aí, do dia 12, por conta do dia da padroeira, eles vão pela rodovia Presidente Dutra, principalmente o pessoal de São Paulo. Então eu acho que assim, bom, cada um tem que ter fé, evitar muita coisa, mas beira de pista não é legal, cara. Eu, particularmente, é uma coisa que eu falo particularmente. E aí, você vê, lamentavelmente, todo ano acontece, né, alguma coisinha. Tem um projeto aí de fazer aí uma seria passarela, né? Seria uma trilha ao lado da rodovia, né? Ao qual da Dutra, né? Então os romeiros não andam mais, cara. Não vão andar mais. É um projeto, né? Eles não iriam andar mais pelo acostamento, e sim na parte lateral, assim, que vai ser específica lá. Não sei se esse projeto vai sair, né? Enfim, né? Torcer. Enquanto isso, é isso daí, cara. Eu não, eu praticamente. Aqui já tivemos problemas com Romaria. Né, lá atrás, quem se lembra aí, Romaria, que ia para Pirapora, tivemos gravíssimos acidentes aqui. Também nunca fui para Pirapora, né, desde que era criança todo mundo vai para Pirapora. E antigamente saía de Itatiba, hoje já sai de lá da frente para lá da Anhanguera, né? Mas saía daqui de Itatiba. Eu nunca fui porque tinha que andar na beira da Itatiba Jundiaí inteira aí. Então eu nunca quis ir, cara, nunca gostei. Entendeu? Enfim. E a gente lamenta, né, cara? Bom, manchete de capa do JI: encontro no Mombuca valoriza mulheres do campo com ações de saúde e empreendedorismo. O evento Mulheres Agro Itatiba de outubro reuniu 36 participantes da região do Mombuca no Salão de Festas da Capela Santo Antônio, zona rural do município. Legal, cara, essas atividades são sempre boas. Fiscalização eletrônica volta às ruas de Itatiba com seis radares já em funcionamento. A foto aqui está mostrando aquele que é na subida de quem vai para o Colina, lá perto do Flex ali, né, que você sobe ali, do lado direito fica o Central Park, aí você sobe lá em cima, tem o Laranjeiras ali e depois o Colina, tá? Horário eleitoral do segundo turno altera a programação da CRN, hein, gente? Ai, deixa eu ver aqui. Mas já começou? Já? Serão? Não virá, peraí, com o resultado de 7 unidades. A eleição para o segundo turno será no dia 25 de outubro. Propaganda ainda tem início a partir de hoje. Ah, então hoje já temos horário gratuito. Então, o Jornal das 7 hoje começando 25 minutos mais tarde. Portanto, por volta das 7h30 e por conta do horário eleitoral gratuito. Eu falo uma coisa pra você, não, isso aí não vai mudar, não é isso que faz o eleitor votar, mas. Temos que seguir as regras aí, né? Câmara aprova sete matérias em sessões ordinária e extraordinária da última quarta-feira. 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Programa que vai ao ar toda segunda, das 16 às 17 horas, na Central de Rádio Notícias, tá? Temos mais um. Ah, tem uma foto legal aqui de sociedade, olha lá. Olha o Marcel, nossa. Essa Dani Marzano aqui, ó. Foto de Márcia Egídio, aniversariante de hoje na sociedade. Tô bonito na foto, hein? Tô bonito. Vamos lá então, Zé. Depois do Zé Tinhola, bom dia, ouvinte. Tá. Marcos Conrades, bom. Parabéns, felicidades. Saúde e paz. Obrigado, meu querido. Jornal de Jundiaí, então, já a gente vai estar falando também, claro, do Brasileirão, né? Corinthians, outra tunda. Falei para todo mundo, já e falo aqui para vocês também. Eu vivi, entendeu? Eu vivi para estar mais, ultimamente, né? Para estar mais feliz com a política do meu país, que sempre foi uma droga, do que com o meu time, cara. Que time ruim danado, hein, velho? Misericórdia, cara. Agora parece que caiu o técnico lá, né? Sete, oito jogos perdendo direto. O que é isso agora? Deu. O Ibis do meu querido Carlinhos Lima não consegue perder tanto. Nerson Zucconi que jogava no Ibis antigamente. Por isso que perdi. Agora não perde mais tanto porque o Nerson não tá mais lá. Né? E o meu Corinthians é passando vergonha. Vamos lá. Jornal de Jundiaí. Ah lá. Moraes manda expedir mandado de prisão contra Eduardo Bolsonaro. E agora eles estão, você viu que o Eduardo Bolsonaro está nos Estados Unidos, não vai voltar, então ele pode mandar o que ele quiser aqui, que não vai adiantar nada. É, ele sabe que a cabeça dele já era, né? Tem mais gente para ir junto. Mas enfim, ele sabe que a cabeça dele já era. E agora eles estão lá, soltou a moça do batom, a golpista de batom, né? Mandou soltar. Já chamam, outros ministros já estão chamando para conversar. Tipo assim, vocês querem ele? Vamos parar só nele então, né? Porque fica ruim desse jeito, né? Tem muita gente com o rabo preso aí entre vocês que vão ser eleitos. Tem gente que se a gente pegar e ir para cima, nem toma posse. Cara, prenda todo mundo que deve. Não tô nem aí. Entendeu? Mas esses três aí, tal do Dino, Gilmar Mendes principalmente, e esse cabeça de ovo tem que sair, cara. Tem que sair. É, eles são o mesmo povo, eles são os mesmos caras, eles querem tipo de uma anistia, digamos assim. Mas lembra, até uns tempos atrás, para os golpistas de batom, sem anistia, então. Sem anistia para esses caras também, mano. Taca para pôr no impeachment lá para votar e o pau que tore pro lado deles. Ah, mas vai, então vai tacar fogo para tudo quanto é lado aí. Se tiver deputado, senador, que foi eleito e tá devendo pra justiça, vai pro saco também. Tem que moralizar, transparência nesse país, rapaz. Chega de apoiar vagabundo, rapaz. Entendeu? Chega, você tá louco. Não dá. Bom, vamos aqui. Jornal da região de Jundiaí. Esse aqui a gente já viu. Vamos pro jornal de Jundiaí, então. Que é, aliás, o jornal da região. Aquele que nós vimos é o jornal de Jundiaí. Deixa eu ver se tem alguma coisa. Policiais militares salvam um bebê de 3 dias que estava engasgado. Ô, coitadinho, meu Deus do céu. E lamentavelmente é comum acontecer isso daí, né? Por isso que eu falo. Aí eu acho que as grávidas e os pais, inclusive, né, os pais mesmo, não só as mães, deviam nesse como fala, o pré-natal, que fala aí, que é todo o procedimento, né, de acompanhamento do bebê, do que vai nascer, da gestante, todo acompanhamento da gestante, eu acho que deveria chamar o pai e a mãe, falar assim, vem aqui, vocês vão passar por umas aulas aí, que é de exatamente sobre isso, sobre em casos de emergência, o que fazer. Porque quem é pai de primeira viagem aí, ou até depois, mas assim, principalmente de primeira viagem, cara, tem tanto desespero para você pensar, se tosse diferente você fica preocupado, se dá risada diferente você fica preocupado, tudo fica preocupado. Então eu acho assim, se você ter a instrução na hora certa, passar por um treinamento, eu acho que você evita muita coisa. Porque aí, você, no desespero, você fica cego, aí quer chamar a polícia, sai berrando e a criança, né, a vítima acaba ficando, demorando para ter o atendimento necessário. Então, tem que ter, eu acho, esse atendimento, cara, antes. Entendeu? Tem que ter essa coisa, né, deve se ensinar durante o pré-natal, cara, para mim. Vamos lá. Para a gente ir embora agora, vai mudar de Brasileirão, mas vamos lá, o que, que tem aqui? Inacreditável essa prefeitura e Câmara Municipal. Sério, Marcão? Conte sua revolta para nós. Antônio Carlos também chegou. Valeu, Frangão. Um grande abraço. Bom dia. Passando aqui rapidinho para desejar um feliz final de semana a todos. Passeio terça-feira, muita paz e alegria. Valeu, meu querido. Bom passeio. Tá? Deixa eu ver aqui. Oh, meu Deus. Tem buraco aqui? Desafiando o quê? E vamos tomar cuidado dos radares da Tiba. Tá. 40, 50 por hora. Muito bem. Bom dia, meu irmão. Um grande abraço para você e para Carlão. Obrigado, Gordo Mansim. Forte abraço para você também. Até terça, então, para você, Antônio Carlos. Bom, vamos aí. Rápido, rasteiro, ligeiro, que tá chegando o Jornal da Sete. Será que o Jornal da Sete hoje chega às 7h30? Mas, enfim, temos que manter a classe e horário, a pose. 30ª rodada do Brasileirão. Olha nós indo pro saco, hein? Vasco e Remo, amanhã, 18 horas, em São Januário. São Paulo e Vitória da Bahia no Morumbis, amanhã às 21 horas, 16 horas domingo tem Atlético Mineiro e Santos na Arena MRV, tem clássico Corinthians e Palmeiras no Nubank Park, Palmeiras e Corinthians na verdade, 17h30, Flamengo pega o Fluminense no Rio de Janeiro, Maracanã também no mesmo horário, Grêmio, só tem os clássicos regional, ó, Grêmio e Inter lá em Porto Alegre, na Arena do Grêmio, 17h30. 19h30 tem Bahia e Mirassol, em Salvador. 16 horas na segunda-feira, o Coritiba contra o Botafogo no Couto Pereira. 19h30, Chapecoense Atlético Paranaense, na Arena Condá. E na segunda, 21 horas, Bragantino e Cruzeiro. A classificação, o Flamengo tem um ponto de vantagem em cima do Palmeiras. O Fluminense tem 50, o Palmeiras tem 60, Flamengo 61, Palmeiras 60 e Fluminense 51 pontos. Né? A situação depois o próximo paulista aí, por incrível que pareça, é o Santos. Olha só como subiu o Santos, né, cara? 42 pontos, 8º lugar. Bragantino é o 10º, sempre manteve ali no meio, 37 pontos. O São Paulo, 11º com 36. E a gente, ó, junto com o Mirassol lá embaixo. 15º Mirassol com 33, Coringão com 32. Daí na zona de rebaixamento aqui, aí, nossa, um vai matar o outro. Inter e Grêmio joga agora, final de semana, e os dois na zona de rebaixamento. E nós tá só um pontinho da zona de rebaixamento. Meu Deus do céu, que vergonha, meu Corinthians. 17º Inter com 31, 18º Grêmio com 30, 19º Remo com 24, 20º Chapecoense com 18. Tomara que Inter e Porto Alegre e Grêmio morram abraçados. Nada contra, mas tudo a favor. Pise, um grande abraço, gente. 6h55, não tá mais tempo para nada. Daqui a pouco estarei no estúdio Guise para fazer o treinamento semanal, segundo do. Fazendo esse treinamento funcional aí, é um aeróbico. Não, ele é meio funcional e meio de musculação. Misericórdia, hein, cara? Tem dia que você tá doendo até a pálpebra dos olhos. Thiago Guise, estúdio Guise, vai lá, faz a sua aula experimental. Antônio Carlos, você não ia fazer a aula experimental lá que você falou? Coitado de você não. Miserável. Tem peso de 500 gramas, pode ir. Peso de 500, peso de 250 gramas. Entendeu? Pode ir sim, dá pra fazer. Galera, forte abraço a todos. Que Deus abençoe a todos. Fiquem com Deus. Se Deus quiser, a gente volta agora.
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0: 6:59.
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0: 7:18. Muito bom dia. Estamos iniciando o Jornal das Sete. A edição é desta sexta-feira, 9 de outubro de 2026, 281 dias do ano. A partir de agora, você fica por dentro das principais notícias de Itatiba, da região, do país e do mundo. A apresentação de Eva Franco, comentários de Mané Roberto, direção-geral de Nivaldo Luiz, trabalhos técnicos de Anderson Pancotto, de acordo com a previsão do climatempo. O tempo atual em Itatiba é parcialmente ensolarado, com temperatura de 22 graus. A umidade relativa do ar, 77%, e ventos a 6 km por hora. Vamos agora às principais manchetes do dia. Brasileirão, Palmeiras em curta distância e aumenta a pressão sobre o Flamengo. Auxiliar de Renato Portaluppi é preso e surpreende o Grêmio. Seleção feminina, Copa do Mundo bate recorde e atrai uma multidão de voluntários. São João vence a terceira e mantém 100% de aproveitamento no Master Premium. Câmara de Itatiba aprova 7 matérias em sessões ordinária e extraordinária. Horário eleitoral altera grade de programação da rádio CRN. Mulheres do Agro Itatiba reúne 36 participantes em encontro sobre saúde, direitos e empreendedorismo. Papo Cabeça completa 3 anos na rádio CRN e reforça a importância do diálogo sobre saúde mental. Termina nesta sexta-feira o prazo para agendamento da campanha de doação de sangue. Corredor Dom Pedro deve receber 874 mil veículos durante o feriado. Polícia Militar captura homem procurado pela Justiça em Morungaba. Essas e outras notícias você confere agora.
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0: 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Brasileirão, Palmeiras em curta distância e aumenta a pressão sobre o Flamengo. Informação de Daniele Esperon.
2: O complemento da 29ª rodada do Brasileirão foi nesta quinta-feira, com movimentação na parte de cima da tabela. O líder Flamengo desperdiçou uma vitória que estava muito bem encaminhada diante do Santos na Vila Belmiro. O rubro-negro fez 2-0 com Danilo e Lucas Paquetá no primeiro tempo, mas cedeu o empate após 2 pênaltis convertidos por Neymar no fim da partida. Após o jogo, o técnico Leonardo Jardim fez uma avaliação da partida e destacou os pontos que o seu time errou.
3: Nós tivemos talvez 70 minutos, 75 minutos aceitáveis, fizemos 2 golos, tivemos mais 1 ou 2 situações. Pois a partir desse momento entregámos o jogo ao adversário. Entregámos, deixámos de ganhar duelos, deixámos de pressionar principalmente nos corredores, onde a gente, eles cruzaram com muita facilidade e eles acabam por fazer 2 golos de cruzamento, um de cruzamento e outro de bola parada. E isso prejudicou-nos muito naquilo que é o nosso jogo. Se nós não jogarmos, o Flamengo tem que jogar. E foi essa a mensagem que deixei aos jogadores. Eu disse que deixamos de jogar e isso permitia que o adversário crescesse. E não tivemos bem.
2: E o tropeço do Flamengo custou uma redução na vantagem na liderança, já que o Palmeiras aproveitou para tirar 2 pontos do Flamengo com a vitória diante do Bahia no Nubank Park por 1-0. Agora, a desvantagem é de apenas 1 pontinho. Os outros 2 jogos foram com muitos gols. No duelo de Atléticos em Curitiba, o Paranaense por 2-1 até o último lance, quando o Mineiro buscou o empate 2-2. No Maracanã, o Fluminense bateu Curitiba sem sustos, 4-0 com 3 gols de Savarino e 1 de Lúcio Acosta. Agência Rádio Web com informações do Brasileirão, Daniele Esperon.
4: As informações do Brasileirão mostraram aí, né, que o Fluminense goleou o Curitiba por 4-0. Tivemos 4 gols também na partida entre os Atléticos, né? O Atlético do Paraná e o Atlético de Minas empataram em 2-2. E o Flamengo abriu vantagem. 2-0 sempre é uma contagem perigosa, né? E o Neymar marcou 2 e o Santos buscou empate. Foram 2 gols de pênalti, né? E um deles precisou ir até o VAR, né? O árbitro da partida, que era o Daronco, Anderson Daronco. Mas foi pênalti, deu para se perceber que realmente foi 2 pênaltis. Então, com isso, o Santos melhorou, inclusive, as suas condições na tabela, mesmo empatando em casa. Só que ele empatou com o líder do campeonato, que é o Flamengo, com 61 pontos. E o Flamengo, então, deixou escapar a vitória, vencia por 2-0, Vila Belmiro lotada, com quase 17 mil torcedores presentes. O Santos agora na próxima rodada vai enfrentar o Atlético de Minas e o Flamengo faz o clássico contra o Fluminense. O Palmeiras venceu o Bahia e reduziu essa vantagem, agora está na base de 61 pontos para o Flamengo, 60 para o Palmeiras. E o Palmeiras jogou uma boa partida ontem, ele ganhou de 1-0. É interessante, né, que o Bahia do Rogério Ceni é um time que toca muito bem a bola, né? Mas faltava aquilo que o Palmeiras já fez também, de mais chutes a gol. E o Palmeiras, inclusive, acertou 3 bolas na trave, perdeu muitos gols. E o gol foi do argentino Flaco Lopes, né, que definiu o triunfo, um gol de cabeça, né, que nessa parte ele realmente é muito bom. E agora nós vamos ter, se vai ter o clássico, o Fla-Flu, no Rio de Janeiro, entre Flamengo e Fluminense, tem outro clássico aqui entre Palmeiras e Corinthians. E o Corinthians quer técnico novo já contra o Palmeiras, e o Ramon Dias é o favorito para ser contratado, né? Lembrando que o Ramon Dias já conduziu o Corinthians numa época lá atrás, né? Tanto no Z4 e levou também a Libertadores. Enquanto isso, o São Paulo está acumulando problemas físicos e pode ter nova baixa com Ferreirinha, mais um contundido aí, né? Entrou para ajudar o São Paulo, o São Paulo que jogou e perdeu para o Cruzeiro por 2-0. Então, aí, caso a lesão seja confirmada, o Tricolor está num momento delicado com os seus jogadores contundidos.
0: Auxiliar de Renato Portaluppi é preso e surpreende o Grêmio. Informação de Daniele Esperon.
2: O auxiliar técnico de Renato Portaluppi no Grêmio, Alexandre Mendes, foi preso nesta quinta-feira ao desembarcar no aeroporto Salgado Filho, em Porto Alegre. A detenção aconteceu no momento em que Alexandre Mendes chegava de viagem a Belém, onde o clube gaúcho jogou com o Remo na noite da última quarta-feira pelo Campeonato Brasileiro. A prisão foi motivada pelo suposto não cumprimento de medida protetiva solicitada pela ex-companheira de Alexandre Mendes. O caso teria acontecido no mês passado, durante a Expo Inter, uma feira agropecuária que acontece anualmente na região metropolitana de Porto Alegre. Alexandre Mendes esteve no local no mesmo dia que a ex-companheira, mas informações iniciais indicam que os dois não chegaram a se encontrar. Em nota, o Grêmio informou que acompanha com atenção os desdobramentos do caso que envolve o profissional Alexandre Mendes e afirmou que monitora a apuração dos fatos de natureza estritamente pessoal pelas autoridades competentes e irá se manifestar assim que se reunir todos os elementos relativos ao processo. Agência Rádio Web com informações de Porto Alegre, Daniela Esperon.
4: É uma coisa muito chata, né? Foi preso, todo mundo fica aí. Então, realmente, o auxiliar técnico, o Portaluppi, fez essa, infringiu a medida protetiva, né? E foi preso, né? Faz parte. Agora, como tem bandido, assassinos presos aqui, que não são presos aqui no Brasil, né? É um absurdo o que tem. Mas aí, então, com isso aqui, ficou sabendo que o auxiliar técnico do Renato entrou em cana porque desrespeitou medida protetiva.
0: Copa do Mundo bate recorde e atrai uma multidão de voluntários. As informações da seleção feminina com Daniele Esperon.
2: A Copa do Mundo Feminina de 2027 quebrou o recorde de inscritos para o programa de voluntários.

0: maioria, 83% das inscrições. São Paulo, Rio de Janeiro e Brasília são as cidades que receberam maior número de aplicações. Nos outros 17% vindos de fora do país, tem Colômbia, México, Marrocos, Nigéria e Estados Unidos como os mais citados. Na Copa do Mundo Masculina de 2014, que foi sediada aqui no Brasil, mais de 13 mil voluntários atuaram nas 12 cidades sede. A Copa Feminina vai ter 8 cidades: Rio de Janeiro, São Paulo, Belo Horizonte, no Sudeste, Brasília, no Centro-Oeste, Recife, Salvador e Fortaleza, no Nordeste, e Porto Alegre, no Sul. Ao longo dos próximos meses, os inscritos que avançarem da fase inicial de triagem serão convidados para as entrevistas. Os cargos são para mais de 20 áreas, incluindo mídia, tecnologia, transporte, gestão de competição e cerimônias. Agência Rádio Web com informações da Copa do Mundo Feminina, Daniele Esperon.
1: Copa do Mundo Feminina só acontece no ano que vem, então está aí os voluntários que se apresentaram. Nós queremos lembrar que amanhã o Brasil vai enfrentar a seleção argentina no futebol feminino, né? O jogo vai ser às 16h30.
2: Horas 31 minutos. A equipe Master Premium do São João conseguiu a sua terceira vitória dentro da Copa Japão de Futebol. E com isso chegou aos 9 pontos. Líder isolado e único com 100% de aproveitamento na competição. A última vítima alviverde foi o Colina, que acabou derrotado por 5-1 com 3 gols do atacante Ninão.
1: O São João então venceu a terceira dentro do certame, e com isso está mantendo 100% de aproveitamento no prêmio. É o Futebol Master, né, que temos aqui da Copa Japão, que é realmente uma tradição de Itatiba, ela que é dirigida e organizada pelo Flávio Nagatomo, tem o apoio da família Bando. Então, o São João ganhou de 5-1 do Colina. Nós tivemos também o Operário venceu o São Francisco por 3-1. O Cruzeiro da Vila Maringá sapecou 6-0 no Associados do São João. E ainda tivemos o Bandeirantes, que venceu o Ponte Paulista por 1-0. E amanhã tem rodada, né? Nós vamos ter aí os jogos em que as partidas todas estão marcadas para as 15h30. Nós vamos ter Bandeirantes e Cruzeiro da Vila Maringá no estádio Abílio Sanfins. O São Francisco joga contra o Colina no estádio João Pinheiro, lá no Sanfra. E também vamos ter um clássico do futebol itatibense, Operários e São João no campo do Palmeirinha. E ainda Associados do São João enfrentam o São Francisco no estádio João Batista Borella.
2: No dia 14 de novembro de 2026, acontece mais um evento organizado pela empresa JCM Esportes, em parceria com o Buenópolis Futebol Clube. Dessa vez, a realização da 4ª edição da Copa Renato. Homenagem ao ídolo morungabense, ex-jogador do Guarani Futebol Clube, São Paulo Futebol Clube, Botafogo do Rio de Janeiro, Atlético Mineiro e Seleção Brasileira. O evento será realizado no estádio Leonardo Frari, em Morungaba, e terá o formato de quadrangulares no sistema de pontos corridos, onde cada equipe e categoria participante realizará 3 jogos em campo reduzido, com 8 atletas na linha e 1 atleta no gol.
1: A coluna Esporte Morungabense, publicada pelo JI nos finais de semana, tem assinatura do professor Júlio Duvadu. Então ele está falando aqui, focando a 4ª Copa Renato de Futebol de Base, que vai acontecer no mês de novembro. Mas também, traz aqui o 2º Buenópolis Cup. Esse acontece antes, né? Vai ser no dia 18 de outubro. Então é a movimentação que nós temos aí no Esporte Morungabense, na coluna assinada pelo professor Júlio Duvadu. E lembrando também que o Sub-11, Sub-12, Sub-13, enfim, as equipes de base do Guarani de Campinas fazem os seus treinamentos lá na Estância Climática de Morungaba. E o Sub

0: e 11 do Guarani, empatou, jogando no jogo válido pelo Campeonato Paulista Sub-11. Os pequenos bugrinos também fizeram uma grande partida no último sábado à tarde. O jogo foi lá no estádio José de Araújo Sintra, em Amparo, contra a equipe Primeira Camisa, porém não conseguiu a vitória e terminou empatado em 1-1. Isso foi o Sub-11, porque a equipe Sub-13 do Guarani realizou o jogo de volta na segunda fase do Campeonato Paulista contra o Assisense, no estádio Brinco de Ouro, e na oportunidade venceu por 2-0, com gols de Cauã Rabelo e Vitor Briano.
1: E a coluna há 30 anos do Jornal de Itatiba destaca hoje: estrelas do vôlei treinam em Itatiba.
0: Então tivemos o treinamento daqui, chama a atenção, nós sempre fazemos questão de divulgar a coluna há 30 anos, em que o JI circulava numa quarta-feira, 9 de outubro de 1996. Né? Elas estavam hospedadas no Hotel Spa Sete Voltas, né? Que hoje já não funciona mais. Então era a equipe de voleibol feminino do Leites Nestlé, da cidade de Sorocaba, que iria participar dos Jogos Abertos do Interior, aqui pertinho de nós, em Bragança Paulista. Né? E lembrando que a equipe contava com 3 atletas da seleção, aqui a Ana Paula, a Fernanda Venturini e a Karen Negrão, né, que realmente foram grandes destaques do vôlei. E aqui tinha também uma notícia aqui, auspiciosa para a Itatiba, que uma multinacional alemã iria se instalar no distrito industrial. Era a empresa AZ Armaturen, né, que ela está instalada, né, até hoje lá no distrito industrial Alfredo Rella. E tivemos também aqui uma notícia que era meio ruim, né? As vendas caíram 16% em setembro, segundo a ICITA, né? As vendas tiveram uma queda em relação a agosto, mas em relação ao mesmo período do ano passado, elas aumentaram em torno de 23%. É a nossa economia que às vezes depende muito de um bom governo, né? Que ele auxilie e não faça apenas demagogias, como faz o atual governo do senhor Luiz Inácio Lula da Silva.
1: A solidariedade vai dar as cartas no torneio de truco solidário, evento em prol da rede de voluntárias de combate ao câncer de Itatiba. A competição será realizada no dia 18 de outubro, a partir das 8 horas, no campo do Palmeirinha. A iniciativa promete reunir jogadores para uma manhã de diversão, amizade e competição, contribuindo também para a continuidade do trabalho desenvolvido pela entidade em apoio às pessoas que enfrentam o câncer. As inscrições custam R$ 100 por dupla e podem ser feitas pelo WhatsApp 96646-5855.
0: O que é o truco, campeonato, o torneio de truco que vai acontecer lá no campo do Palmeirinha, ele é em prol da rede de voluntários de combate ao câncer de Itatiba. Portanto, né, cada dupla, vai, as inscrições custam R$ 100, 50 pau cada uma, né, e podem ser feitas agora, porque a disputa vai ser no dia 18 de outubro, mas você pode fazer sua inscrição pelo WhatsApp. Anote, é o 96646-5855. Está, inclusive, publicada na edição do JI, que está circulando hoje, circula edição online.
1: 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A seguir, vamos falar da previsão do tempo.
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0: 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Previsão do tempo. Frente fria avança no fim de semana com chuva em quase todo o país. Informação de Eduardo Amaral.
1: Depois de mais alguns dias com chuvas, o Rio Grande do Sul voltará a ter um dia de sol a partir deste sábado. Porém, a frente fria responsável pelas chuvas em território gaúcho não deixará de atuar no Brasil. Meteorologista da TempoQ, Nadja Marinho, aponta que essa frente fria deve avançar para as demais regiões brasileiras já a partir de sábado, levando alertas a alguns estados brasileiros.
2: Neste sábado, uma frente fria avança pela região sul com chuva em Santa Catarina e no Paraná. Por outro lado, o tempo finalmente começa a melhorar no Rio Grande do Sul a partir da tarde. Atenção especial para o sudeste. Com o avanço dessa frente fria, o tempo muda e chove em São Paulo, no Rio de Janeiro e no sul de Minas Gerais. Há risco de tempestades com muitos raios e não se descarta a queda de granizo e rajadas de ventos fortes, mas pontuais.
1: As condições para chuvas intensas se estendem para outras regiões, com atenção para o norte, como destaca Marinho.
2: Na região norte, o combo de calor e alta umidade provoca nuvens carregadas e pancadas isoladas de chuva entre a tarde e a noite em Rondônia, Acre, Amazonas e Roraima.
1: Mas nem todo o país terá apenas chuvas durante o sábado. Em parte do norte e em todo o nordeste, o alerta é justamente para o cenário oposto. A previsão, segundo Marinho, é de calor e baixa umidade ao longo do sábado.
2: Enquanto isso, nos demais estados do norte e no sertão do nordeste, o cenário é de sol forte, calorão e tempo muito seco. A umidade do ar pode cair para menos de 30%.
1: Já no domingo, a previsão segue de calor intenso para a região central do Brasil, desta vez. Chuvas também devem acontecer em outras partes do Brasil, como explica Marinho.
2: No domingo, a chuva persiste sobre Santa Catarina, Paraná e também no Sudeste, agora reforçada por um ciclone na costa sul do país. Esse tema traz um alívio do calor, baixando as temperaturas no sul de Mato Grosso do Sul e em toda a faixa leste do Sudeste. No centro-oeste e no norte, o tempo quente e úmido continua gerando pancadas de chuva entre a tarde e a noite. Na contramão da chuva, o centro-norte de Goiás, Distrito Federal, norte de Minas Gerais e a região nordeste seguem sob o domínio do tempo seco e do calorão.
1: O alerta para moradores de áreas mais quentes e secas é que nestes dias se consuma muita água e se evite praticar atividades ao ar livre. Já nas regiões com risco de chuvas e tempestades, a Defesa Civil tem emitido alertas para os locais onde há maior chance de condições climáticas severas. 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Produção e reportagem, Eduardo Amaral.
3: Olha, o anúncio de chuva na parte norte do Brasil é muito boa, né? Ainda ontem assistimos uma reportagem na televisão, lá do Rio Madeira, que praticamente está desaparecendo. Então, se chover lá, pegar lá o Acre, Amazonas, lá, Rondônia, vai ser muito bom, né? Porque a gente está preocupado aí com o tal de El Niño, Super El Niño. Aqui em Itatiba, aí na nossa região, os termômetros hoje vão chegar a 32 graus, segundo o Climatempo. Vamos ter sol com muitas nuvens, é o que está acontecendo agora, né? E poderemos ter pancadas de chuva à tarde e à noite. Mas só que a milimetragem aqui é muito baixa, né? 2,1 milímetros é muito pouco. O vento é de 5 km por hora. E poderemos ter também pancadas de chuva nesse final de semana, né? Então, aqueles que estão se preparando para a viagem, né? Devem entender que realmente pode encontrar chuva. E aquilo que nós estamos falando da chuva, a chuva está sendo necessária, independentemente de termos um feriado prolongado, né? Porque a seca aí tem afetado principalmente o Nordeste do país, e a gente sabe, né, que afeta a agricultura, afeta as plantações e deixa, inclusive, aí a própria população sem água até para beber.
0: A Organização Meteorológica Mundial, agência da ONU, prevê que o El Niño se intensifique nos próximos meses, atingindo o pico em dezembro e permanecendo até fevereiro de 2027. Segundo o boletim divulgado na quinta-feira, há quase 100% de probabilidade de continuidade do fenômeno, que pode estar entre os mais fortes registrados desde 1950. As temperaturas das águas do Pacífico Tropical Central e Oriental podem chegar a 3,7 graus acima da média entre outubro e dezembro. O fenômeno costuma provocar alterações nos padrões de chuva e temperatura em diferentes regiões do mundo, favorecendo períodos de seca em algumas áreas e chuvas intensas em outras.
3: A Organização Meteorológica Mundial, né, ela prevê que o tal de El Niño, né, que esquenta a água lá do Oceano Pacífico, vai se intensificar nos próximos meses. Então vamos nos preparar, né, e vai atingir o pico aonde no mês de dezembro e vai atravessar o ano e permanecer, segundo a notícia, até fevereiro. Portanto, estem bem-vindo ao El Niño, por isso que seria bom a chuva. A gente se preocupa, inclusive, com o sistema Cantareira, com as represas, né, que estão aí na base de 39%, 40% de sua capacidade, mas poderemos ser interessante, né? A temperatura pode chegar 3,7 acima da média entre outubro e dezembro. É muito calor, gente. Nós estamos lembrados que aconteceu na Europa recentemente, né? Os termômetros chegaram a 41, 42 graus. Isso pode acontecer, né? E esse fenômeno, como diz a própria notícia, costuma provocar alterações nos padrões de chuva e de temperatura em diferentes regiões do mundo, inclusive aqui no Brasil.
0: A Câmara Municipal de Itatiba aprovou 7 matérias legislativas na quarta-feira, dia 7, durante a realização da 81ª sessão ordinária e de uma sessão extraordinária. Ao todo, os vereadores analisaram 3 projetos de lei e 4 projetos de decreto legislativo envolvendo iniciativas nas áreas de saúde, inclusão social, educação e reconhecimento de personalidades.
3: Vocês ouviram bem aí, né, da aprovação de 7 proposituras, 7 matérias em sessão ordinária e extraordinária. Agora, se pede, se aprova, para ver se isso tem continuidade, né? Então, pelo menos aí a Câmara está agindo, né? E tem projetos aqui do vereador Otto Bortolossi, do vereador Juninho Parodi, tem também, para o segundo turno, teve um projeto aqui que prorroga a vigência do Plano Municipal de Educação Itatiba e aquilo que a gente sempre fala, né, de se investir muito na educação e na saúde sempre será importante. Né? E também nós tivemos aí propostas aí 6, 7, 8 e 9 que tratam de concessão de medalhas de mérito da segurança e cidadania e dos títulos de cidadão itatibense, gratidão do povo itatibense e cidadão benemérito, respectivamente. Evidentemente, todos os 4 projetos foram aprovados por unanimidade.
0: 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A seguir, Papo Cabeça completa 3 anos na Rádio CRN, promovendo diálogo sobre saúde mental.
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5: 7 horas, 56 minutos.
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0: 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O programa Papo Cabeça, apresentado pela psicóloga Dani Dalcin Benedetti, está comemorando 3 anos de programação na Rádio CRN. Ao longo desse período, o programa tem levado aos ouvintes informações, reflexões e debates sobre saúde mental, comportamento, inclusão, bem-estar e os desafios do cotidiano. Para marcar a data, o Departamento de Jornalismo da CRN, através de Edilamar Dedim, entrevistou Dani Benedetti, que também preside a ONG Grupo Entre Rosas. Na conversa, ela falou sobre a trajetória do programa, a importância de discutir temas relacionados à saúde mental e os assuntos que fazem parte do dia a dia dos ouvintes. Confira agora um dos assuntos abordados na entrevista.
1: Hoje nós temos o prazer de conversar com a Dani, que é a apresentadora do programa Papo Cabeça. Vamos iniciar uma conversa sobre a comemoração dos 3 anos do programa. Bom dia, Dani. Seja bem-vinda.
2: Bom dia, Edi. Obrigada pelo convite. É uma honra estar aqui, ainda mais com esse processo aí de 3 anos aí no Papo Cabeça.
1: Há 3 anos, quando o Papo Cabeça nasceu, qual era o seu maior objetivo com o programa? E como foi dar esse primeiro passo na rádio, Dani?
2: Mostrar para os ouvintes que a saúde mental ela pode ser leve, tranquila, descomplicada. Então, essa é a minha função, é descomplicar a parte da saúde mental, né? E acredito que esses 3 anos a gente conseguiu fazer isso, entrevistando outras pessoas da área também da saúde, que vai agregando ainda mais conhecimento para a gente e para mim também.
1: O programa de hoje é diferente daquele que estreou há 3 anos. O que mudou e o que se manteve firme desde o primeiro dia? Quais as mudanças? O que você vê que foi, assim, sendo essencial? Se destacando, né? Revolucionando.
2: No começo, o programa era ao vivo. E era muito gostoso fazer, até que você perguntou, na outra pergunta, como é que foi para mim começar na rádio. Eu nunca tinha tido essa experiência, né? E aí, assim, foi diferente, foi legal. O pessoal aqui da técnica sempre me ajudou muito, foi sempre muito solícito. E hoje ele não é mais ao vivo, ele é gravado, porque eu estou fazendo um mestrado na Unicamp e é bem de segunda-feira. E é de segunda-feira à tarde, é bem no horário do programa. Então, por isso que hoje ele é gravado, né? O que mantém assim, eu procuro manter a qualidade das notícias. Então, assim, como eu tenho esse olhar voltado para a ciência também, né? Para o mestrado, tudo. Então, eu sempre estou pegando artigos científicos, o que está atual no mundo da saúde mental, coisas que, às vezes, os pacientes mesmo trazem para mim. Então, é sempre muito atual. Isso manteve desde o primeiro dia de programa aqui com vocês.
1: Qual foi o maior desafio que você enfrentou ao adaptar temas profundos da psicologia para a linguagem rápida e dinâmica do rádio, para que os ouvintes possam se identificar com o que você está falando?
2: Uhum. Desafio é porque, assim, eu já tenho um jeito, assim, de falar mais tranquilo e mais comunicativo mesmo para as pessoas, né? Acho que a comunicação, como eu tive uma revista e tal, então essa comunicação para mim sempre foi mais tranquila. Então, eu nunca acredito que teve um desafio, assim, para fazer essa mudança. Assim, eu sou muito didática, tanto na minha terapia quanto no programa. Então, eu gosto de explicar passo a passo, tanto para os ouvintes quanto para os pacientes. Tudo certinho, assim, como funciona o cérebro dele, como funcionam os pensamentos, comportamento. Então, tudo isso eu gosto muito de fazer detalhe por detalhe. Assim, para mim, não é problema nenhum. Eu tenho essa paciência, digamos assim, né? Então, eu gosto muito. Então, não acredito que teve um desafio, assim.
1: Nesses 3 anos, qual foi o tema abordado no Papo Cabeça que mais gerou repercussão ou mexeu com os ouvintes e com você também? Ah,
2: uma das entrevistas que, assim, sempre que ela vem, é, assim, sucesso, que é a Natália Rossi. Ela é nutricionista e ela tem um projeto chamado Além do Prato, super bacana. E ela, sou fã dela, assim, porque ela fala que cada alimento é voltado para alguma... Cada alimento que você consome não é à toa. Assim, você tem uma tendência a consumir tal alimento por conta do seu emocional. Então, algo que lá na sua infância foi... Então, por exemplo, ela distinguiu em mim que eu gosto muito de salgadinho, refrigerante e chocolate. Sei que é um paladar infantil, mas eu gosto. E aí ela conseguiu observar em mim que era assim, quando eu era pequenininha, pasme, mas eu era muito quieta. Eu não falava nada, eu era super... muito tímida, muito tímida. e eu me sentia muito sozinha. Então, esses alimentos eram os meus amiguinhos, meus companheiros, entendi, sabe? Então, hoje, quando vem essa vontade, assim, de comer, eu já falo, não, você não tá sozinha, hoje você tem muitos amigos, tá tudo bem, tá tudo certo, tá, não sei o quê. E aí, a vontade vai diminuindo, sabe? Então, esse é um ponto central que ela trabalha. Então, como ela trabalha também com as emoções e com a alimentação, casa muito comigo. E sempre que ela vem no programa, o pessoal liga, o pessoal pede contato, o pessoal pede para ela voltar. Então, é super legal.
1: Eu recordei, porque eu fui descobrir também um programa de reeducação que eu fiz sobre essa ligação dos alimentos com o emocional. E eu gosto muito de torresmo. Nada saudável, né? Uhum. Mas por quê? Quando eu era criança, o meu pai, ele era motorista de caminhão, ele carregava combustível para o posto de gasolina da família da minha mãe, e ele me trazia todas essas viagens num pacotinho branco de papel, um torresmo de um bar da Barão Geraldo.
2: Uau!
1: E aquilo, para mim, ligou como uma conexão sentimental e amorosa do meu pai para comigo.
2: Exatamente.
1: E, então, hoje eu faço como você. Falo assim, não... você continua tendo o amor do seu pai, ele tá aí com 90 anos, não precisa comer torresmo, mas é muito interessante como isso fica marcado na infância.
2: Exatamente.
1: E como você faz essa ligação com a comida, com a bebida ou com qualquer outra coisa, né? Esporte, seja lá, alguma coisa que te remete a esse sentimento, uhum, que às vezes a gente sente falta, uhum, e busca, né?
2: Exatamente. Tem até um post que às vezes rola na internet que é assim, a gente passa a segunda fase da nossa vida trabalhando traumas ou questões que aconteceram na primeira fase da nossa vida. Então, realmente, a primeira fase da nossa vida, ela influencia muito nossos comportamentos, pensamentos, atitudes que aconteceram lá atrás.
3: Né? Aliás, a Edi Lamar que entrevistou, aí você acabou de ouvir a entrevista com a Dani Dalcin Benedetti, ela estreou ontem aqui pela CRN, né? E a CRN que não é só os 1420, né? É jogado no aplicativo, no Facebook, no Instagram, aí contando, né, para aqueles saudosistas, aí ela começou a contar a história do rock. E ela entrevista, então, no caso, que a psicóloga Dani Dalcin Benedetti, inclusive a entrevista está fazendo parte também da edição online do Jornal de Itatiba de hoje, né? E ela, vocês ouviram a Dani Dalcin Benedetti falar a respeito até um pouco do histórico, né, dela aí, que o pai dela trazia aí o torresmo aí, e ela se acostumou com a comida salgada, mas depois, sabe como é que é, né? Para melhorar a qualidade de vida, ela teve que trocar, e é justamente o que ela faz no programa, que está completando 3 anos, né? Que ela fala da saúde mental, que é por demais importante, e não só a saúde mental, como também a relação da alimentação e as emoções. Por isso que ela falou da nutricionista Natália Rossi, né? Que de vez em quando ela faz a entrevista. Então, nós convidamos o Papo Cabeça, como ela mesmo disse, está sendo gravado porque ela está fazendo mestrado, justo na hora ela não pode apresentar o programa. Mas eu acho que as entrevistas, aliás, todas as entrevistas que são feitas aqui através da CRN, eu acho por demais importante você saber da opinião das pessoas, como nós temos aqui as entrevistas com respeito aos programas. Na própria segunda-feira nós temos o Pode Mais, que é Itatiba Pode Mais, que é um programa, um podcast de entrevistas. Temos Saiba Mais com a Débora Gianni, que também é de entrevistas. E também temos o podcast que ontem também tivemos entrevista. As entrevistas são muito importantes nos dias de hoje, viu? Você conversar com as pessoas, saber das opiniões, né? E essa interseção aí com os ouvintes é por demais importante. Então está aí o Papo Cabeça, vai ao ar todas as segundas-feiras, 16 horas. Aqui pela CRN, como nós dissemos, né? É pelo site, pelo aplicativo da emissora, pelos 1420. E a Edi Lamar, então, que entrevistou a psicóloga Dani Dalcin Benedetti.
0: Agora, no Jornal das 7, as informações do trânsito nas rodovias com Joceline Olivato, assessora de comunicação da concessionária Rota das Bandeiras. Bom dia, Jô. Como está o trânsito neste momento?
4: Bom dia para todos os nossos ouvintes. As câmeras da Rota das Bandeiras registram neste momento lentidão para o motorista que sai da rodovia Anhanguera e acessa a pista sul da rodovia Dom Pedro I, em Campinas, até o quilômetro 138, chegada ali ao trevo de Barão Geraldo. No Anel Viário Magalhães Teixeira, o motorista que segue na pista sentido Dom Pedro, ele encontra um alto fluxo de veículos entre o trevo de Valinhos e o início do Anel Viário. Já na rodovia Professor Zeferino Vaz, o trânsito é lento para o motorista que faz o trajeto entre Paulínia e Campinas, até a chegada ao trevo de Barão. Nas outras rodovias do Corredor Dom Pedro, o tráfego é livre nesta manhã. E lembrando, Eva, que o motorista que necessitar de auxílio médico ou mecânico, enquanto ele trafega pelas rodovias do Corredor Dom Pedro, é só entrar em contato pelo 0800-770-8070. O atendimento funciona 24 horas e a ligação é gratuita.
3: Celino Olivato falando, então, do trânsito na rodovia Dom Pedro I. Ela sempre fala, né, quando você sai da Anhanguera para tomar Dom Pedro I, ali o trânsito é sempre complicado. E lembrando que exatamente naquele local, do lado direito, fica a Hugo Ônibus, né? A Hugo Ônibus, que ela vai revenda de veículos usados, né? É uma empresa itatibense do Hugo Ribeiro Nascimento, né? Com sócio com Marcelo Gonçalves. Bem ali, quando você vai tomar a direita, fica o ônibus. Daí você entra na Dom Pedro e ali o trânsito é sempre complicado. Falando assim em trânsito complicado, nós temos uma complicação do trânsito e vai aumentar cada vez mais hoje e amanhã no corredor Dom Pedro, que, segundo a própria Rota das Bandeiras, deve receber, interessante, 874 mil veículos. Vamos arredondar aqui, 880 mil veículos. Então, as pessoas que vão se dirigir às praias, às estâncias, também ao Santuário de Aparecida, na cidade de Aparecida, lá às margens da Via Dutra, né? Então, o fluxo deve começar hoje, como diz a própria Rota das Bandeiras, né? A partir das 3 horas da tarde. E o movimento até 21, 22 vai ser muito grande. Lembrando também que nós temos, além da complicação devido a obras no trecho da perimetral, do fim da perimetral até a Dom Pedro, ali está em obras, né, e tem o Pare e Siga, está sempre complicado. E também, eu não sei se a rota vai parar as obras, acredito que não, né, hoje vamos ter a continuidade das obras lá de ampliação da implantação da terceira via no trecho de Jarinu Atibaia da Dom Pedro. Então, se você for para a praia, se você for para Aparecida, se você for, enfim, viajar lá para aquelas bandas de Ubatuba, Caraguatatuba, Aparecida e companhia, você vá com muita paciência, porque o trânsito ali vai estar bastante complicado.
0: O aniversário do Tenda Atacado continua e as ofertas estão de parabéns. A seguir, horário eleitoral para o segundo turno altera a programação da Rádio CRN.
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0: Oito horas, 28 minutos. 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Com o resultado das eleições gerais para 2026, haverá disputa à presidência da República e em mais 7 unidades federativas para governador. Flávio Bolsonaro obteve 56 milhões 100 mil votos, 47,03%, e Lula da Silva, 53 milhões 800 mil, 45,6%. Flávio venceu em 15 estados e no Distrito Federal, enquanto que Lula ficou à frente em 12, a maioria no Nordeste. A eleição para o segundo turno será no dia 25 de outubro. E a propaganda eleitoral teve início a partir de hoje, fazendo com que a CRN tenha mudanças nos horários do Jornal das 7 e Jornal do Meio-Dia. Serão 10 minutos diários de segunda-feira a sábado em cada bloco e mais 25 minutos por dia nas inserções.
3: Portanto, já estamos com o horário eleitoral. Agora não é bastante, né? Como tínhamos aí para deputados e tudo mais. Mas é gratuito, né? E nós temos, então, hoje, você já ouviu por aqui, vai ouvir novamente a partir das 12 horas, né? E você ouviu aí que o Flávio Bolsonaro, então, ele teve 56 milhões e 100 mil votos, 47%, vou arredondar aqui, 47% para Lula e 45,5% para o Lula da Silva. Com isso, né, a eleição foi para o segundo turno e agora nós temos então o início da propaganda eleitoral, porque ela vai até a antivéspera aqui do dia 25 de outubro, que vai ser um domingo, em que teremos a eleição

0: teve 2.073, 25,46%.
1: Olha, o JTI publica hoje na sua página, no seu portal, você pode acompanhar aqui o resultado, aqui para presidente de todas as cidades da nossa região aqui, né? Então você ficou sabendo aí de Itatiba, evidentemente, de Morungaba, mas também você fica sabendo que Tuiuti, lá em Tuiuti, o Flávio venceu, teve 68% dos votos, o Lula 25%, em Vinhedo foi o Flávio 62%, o Lula 27%, em Valinhos o Flávio teve 60%, o Lula teve 29%, e segue Jarinu, por exemplo, o Flávio Bolsonaro teve 60% dos votos, o que equivale a 11.454 votos, o Lula 5.802. E aqui tem de Pedreira, de Atibaia, de Bragança Paulista. Você pode acessar o JI, o portal do JI, gratuitamente, e para ficar sabendo aqui, né, que o destaque ficou aqui para o Lula aqui em Campinas. O Flávio teve 52%, bem menos que nas outras cidades, e o Lula teve mais, né? Em Campinas, 38%, né? Na cidade grande. Né? Mas nos municípios menores de toda a região aqui, a vitória do Flávio Bolsonaro no primeiro turno realmente foi acachapante. Né? Inclusive, nós tivemos, por exemplo, na votação aqui da cidade de Pedreira, que o Flávio teve quase 70% dos votos e o Lula apenas 23%. Mas nos grandes centros, realmente, o Lula subiu um pouco, como falamos aí a respeito do caso de Campinas, né? Que é arredondando 52% para o Flávio e 38% para o Lula.
0: Depois de falar em redemocratizar o país, o candidato Flávio Bolsonaro afirmou em reunião com a bancada do PL que respeitará a Constituição, mas que defenderá algumas alterações, entre as quais uma reforma no Poder Judiciário e uma mudança na lei penal, com a redução da maioridade de 18 para 16 anos.
1: Olha, é interessante o que está acontecendo nesse segundo turno. Então, o Flávio está prometendo mudar o Judiciário, baixar a maioridade de 18 para 16 anos, e o fanatismo, né, de gente do PT, inclusive amigos nossos aqui, que realmente não dá para entender. Pessoas que, por exemplo, eu fiquei sabendo que pessoas que moram nos Estados Unidos, pessoas que moram na Itália, pessoas que moram fora do Brasil, em Portugal, pessoas que moram até na Dinamarca, votam no Lula. É interessante, é um caso para ser estudado. Será que essas pessoas que residem fora do Brasil teriam direito a voto? Será que elas sabem a realidade que nós estamos tendo aqui no Brasil, da bandalheira, da roubalheira, né, que vem vindo, né, do desgoverno? Será que elas têm? E a gente sente aí, com as fake news que são jogadas, que o Flávio, mas na cara dura, que o Flávio Bolsonaro vai acabar com o Bolsa Família, que o Flávio Bolsonaro vai acabar com o SUSE, pelo amor de Deus, né? Isso enerva a gente. Eu não sou bolsonarista, não, mas a gente até fica aqui amplamente revoltado com tudo isso, em si sabendo que nas próprias aulas de não só do ensino fundamental, que é municipal, que pertence à prefeitura, e parece que, inclusive, o prefeito estaria tomando providências, porque é funcionário público municipal, não pode ficar fazendo propaganda. Não é propaganda fazer propaganda do Lula. Não tem que fazer propaganda de ninguém. E a gente sabe que nas escolas particulares, nas universidades, então são professores que são da esquerdalha. Então a esquerdalha que quer que continue essa maldita dessa administração lulista, né, que a gente fica sabendo daqui, porque você fica sabendo, por exemplo, que a intelectual Marilena Chaui, das esquerdas, ela disse que recebeu palmas e abraços do Lula, que odeia a classe média porque é um atraso de vida petulante, né, da fala fascista dela. E tem gente que acredita. Então, nessas fake news, como se amanhã não toque de mágica.

0: acabasse com o SUS. E fique sabendo que nos Estados Unidos não tem SUS. E pessoas que moram nos Estados Unidos vêm tratar aqui, vêm no Brasil para se tratar no SUS. E daí vota no Lula. Realmente não dá para entender certas situações que acontecem, né, do Lula aqui, que ele dá um recado que o brasileiro está farto de ser tratado como um trouxa. Por isso que o Flávio Bolsonaro teve essa votação. Não foi pela competência do Flávio Bolsonaro. Foi porque ele realmente, né, não se aguenta mais o que está acontecendo aqui. Então, agora o petista manda dizer à sua militância, olha, nós temos que ter humildade. O Lula nunca teve humildade. Ele vai fazer aquele discurso, que vai lá e ele fala, ele com a claque do lado dele, o pessoal dali, aquele chapéu ridículo, né, dele, né? Mas tem gente que aceita. Veja você que a situação foi pau a pau. Mas eu acho que realmente tudo o que está acontecendo no nosso país, né? O Congresso, por exemplo, que era xingado como inimigo do povo pelos petistas, hoje é amigão do PT. Não sei se era até agora, não sei se para frente. Além de não esquecermos, né, dos amigos que ele tem com o Supremo Tribunal Federal, né? Ali, sabe como é que é? Quem é que indicou para o STF o Cristiano Zanin, que era o seu advogado? Foi o Lula. Quem é que indicou o Dias Toffoli, que era advogado do PT? Foi o Lula. Então, isso aí parece que está começando a mudar. Daí é o que a gente pede, o voto consciente, né, da população, e não acreditar nessa questão que o Flávio vai fazer isso e aquilo. Vai depender muito do Congresso, gente. Você não muda as coisas do dia para a noite, né? Então, está aí, nós devemos aí pensar seriamente no que está acontecendo. Porque, por exemplo, o chefão petista, agora ele está pedindo aí que temos que ir aqui tomar providências contra a segurança. Faz 20 anos que o PT está lá, né? E agora ele vem falar que nunca fez nada contra as organizações criminosas, né? Então, agora, eles inclusive falam que... O Lula falou, né? Que elogiou, coitado, ele roubou um celular porque precisa tomar uma cervejinha. Então, eu espero que você, nessa hora, vote e vote conscientemente.
1: Eleições 2026, pesquisa Datafolha. Flávio conta com 49% das intenções contra 45% de Lula. Informação de Alan Barbosa.
2: A primeira pesquisa do segundo turno das eleições presidenciais foi divulgada pelo Datafolha nesta quinta-feira. Flávio Bolsonaro, do PL, conta com 49% das intenções de voto, enquanto Lula, do PT, soma 45%. Em votos válidos, Flávio tem 52% e Lula 48%. Cientista político e professor da Universidade Presbiteriana Mackenzie, Rodrigo Prando, explica que 7 das 9 eleições pós-redemocratização foram para o segundo turno e o candidato que largou na frente venceu o pleito.
3: O presidente Lula tem uma dificuldade enorme, a capacidade de mudar toda a comunicação política, a estratégia da campanha e convencer de que ele é melhor que o outro candidato é muito difícil, porque se assim fosse, ele já teria convencido parte substantiva do eleitorado no primeiro turno e não conseguiu. Então é uma pesquisa que não traz novidades naquilo que nós esperávamos e aí, de fato, assim, o jogo não está jogado, o que significa que pode ocorrer mudanças? Pode, mas eu creio que seja muito difícil do presidente Lula, com este cenário, conseguir ultrapassar Flávio Bolsonaro.
2: Em relação à transferência de votos, 46% dos eleitores de Augusto Cury, Renan Santos, Caiado e Zema declaram voto para Flávio Bolsonaro. 32% afirmam que vão votar em Lula e outros 15% dizem que vão anular o voto ou votar em branco. Para Rodrigo Prando, Flávio termina o primeiro turno empoderado, inclusive por conta dos parlamentares que o PL elegeu. Lula, pelo contrário, carrega o cheiro da derrota.
3: Então, esse Datafolha mostra, de uma maneira muito clara, que ao longo deste terceiro mandato, Lula teve uma avaliação negativa sempre acima da avaliação positiva. E como ele é o candidato incumbente, muitas vezes a pergunta é: ele deve continuar ou não? E as pessoas estão dizendo claramente que não. Ainda que seja entregar a presidência da República para um grupo político que recentemente esteve no poder e que, não raro, faz ataques às instituições e à própria democracia.
2: Na pesquisa espontânea, 46% afirmam votar em Flávio Bolsonaro e 44% em Lula. 5% declararam voto em branco, nulo ou em nenhum dos candidatos e 4% estão indecisos. Agência Rádio Web de Brasília, Alan Barbosa.
0: Isso quer dizer que o Flávio Bolsonaro venceu a eleição? Porque o Flávio tem aqui, segundo o Datafolha, 52% e o Lula 48% dos votos válidos, né? E também, né, aqui fala de votos brancos e nulos, 6%, indecisos 2%. Vocês ouviram bem, eu gostei do comentário, porque realmente a população não aguenta mais esse desgoverno que tem aí, que aumento de impostos, da gastança. E agora o Lula está criticando o Flávio Bolsonaro, porque ele está falando que quer cortar benefícios, principalmente benefícios que são afetos a funcionários aí do Palácio do Planalto, enfim, aqueles que estão junto ao governo. Então, nós temos sabendo também que os eleitores do Cury, do Renan e do Zema, 46% disseram preferir Flávio, mas tem 32% que preferem Lula. Então, a eleição não está ganha, se sabe disso, mas pela justa regra do jogo do bicho, né, quem ganha no primeiro turno ganha no segundo turno. Mas o recado foi dado, né, aqui com a vitória do Flávio Bolsonaro, foi dado um recado aqui direto, né, para o PT, e para todos aqueles que fazem parte do partido, né, e principalmente o Lula, que a população está farta da demagogia, da promiscuidade, da roubalheira, porque você percebeu que ninguém está falando aí dos roubos dos aposentados, mais de 6 bilhões que nós tivemos aí, que foram roubados, e que tem o filho. Por que o filho do Lula foi embora? Por que ele não ficou por aqui, foi embora para a Espanha? Ué, vem aqui, né? Vamos ver. Agora, tem algumas coisas aqui, por exemplo, que o Flávio está prometendo revisar o papel do IBAMA, da FUNAI, né? E com isso, a gente sabe que precisamos de alguma mudança. E no caso aqui, se for continuar o Lula, vai continuar a mesma baboseira, as mesmas mentiras, né? Da promessa aqui que vai ter picanha, só que a picanha realmente desapareceu, a cervejinha gelada esquentou. E é por isso que realmente nós temos uma população que não aguenta mais essa situação. Tanto é que pegou e foi procurar, né, o seu Flávio Bolsonaro. E, mas aí o filho do Bolsonaro tem aquele filme lá, aquele dinheiro que ele pegou. Agora aqui, manchete da revista Veja de hoje. Não sou eu que estou falando. Daniel Vorcaro, esse que está preso, conta que liberou dinheiro para filme sobre Lula em troca de negócios no governo. Em áudio e documento obtido pela revista Veja, o ex-banqueiro afirma ter pago os recursos em esquema que envolve o ex-tesoureiro do PT, João Vaccari Neto, e o ministro do Lula, Alexandre Padilha. Não sou eu que estou falando, é a revista Veja, né? Então está aí, se exclusivamente falando uma verdade. Você quer que continue a roubalhar? Ah, mas o filho do Bolsonaro também pegou lá um dinheiro. Mas o filho do Lula não pegou dinheiro lá do INSS? E agora também liberou dinheiro em troca de negócios. Né? E quem é? É o tesoureiro do PT que está envolvido, o João Vaccari Neto. Então, é preciso que exista isso. E agora, o que tem os petistas é jogar fake news. Não, porque o Flávio Bolsonaro vai acabar com o Bolsa Família, o Bolsonaro vai acabar com o SUS. Nossa Senhora, o homem realmente é forte. Então, fake news não vão faltar nesse momento da política, por isso que a gente pede para o voto consciente de todos os nossos ouvintes.
1: O podcast Debate CRNJ de ontem teve como convidados os vereadores Galo Herculano, Washington Bortolossi e Leila Bedani, que apoiaram vários candidatos a deputados na eleição recém-encerrada e justamente por isso foram questionados para falar por que o apoio a esses nomes e se entendem que eles irão ajudar Itatiba. Confira agora um dos assuntos abordados.
4: Vocês acham que o Bolsonaro ganha a eleição no segundo turno ou vai dar Lula? Bem fácil de responder essa. Começa com o Washington.
5: Eu acredito que agora que vai começar a campanha. Porque até agora a gente não viu nada disso, né? Os dois fugiram dos debates.
6: Sem proposta alguma.
5: Nenhum dos dois tinha propostas para o país. Eu acho que isso vai aparecer agora. Seguindo o que aconteceu no primeiro turno, eu acredito que o Flávio ganha a eleição. No entanto, não podemos desprezar a capacidade que o PT tem de mobilizar as grandes massas, né? Lembrando que a abstenção foi muito grande, existem pautas aí que são cruciais para os dois governos.
4: 6-1,
5: né?
6: Que agora
5: uma delas,
6: analisada, né? No Senado.
5: Não podemos esquecer que as duas opções são citadas nos maiores escândalos da atualidade e do passado, nos escândalos de corrupção do nosso país. Então é assim, a gente vai ter que escolher um, né? Mas eu não vi propostas reais para o nosso país. Se seguir, como eu disse, se seguir o primeiro turno, acredito que o Flávio leva. Mas o Lula, acho que vai lutar até o fim, não vai deixar barato. Então, acho que nos próximos dias a gente começa a ver aqueles ataques que sempre tiveram. Hoje, um pouco mais potencializado por conta das fake news, onde mais do que nunca a gente precisa que o eleitor pesquise, veja o que é verdade, o que não é verdade e faça a sua escolha com consciência, né?
4: Que é o que a gente pede. E a Leila, o que que está achando? Foi uma pergunta fácil, né? Quem é que vai ganhar a eleição? Fácil de responder, né?
7: Bom, eu vou falar um pouco assim, pelas minhas andanças esses dias aí, antes, né, de sair o resultado da eleição. Mas eu vou falar agora pelo empresário, que eu percebi uma grande angústia nos empresários que eu tenho, que eu conversei por esses dias. Eu vejo assim, o pessoal está bem aflito com essa situação. Porque isso remete. Eu andei, caminhei em algumas empresas também, indústrias por aí esses dias. E assim, eu vi assim, vamos lá, ser bem realista. Né? Eles estão apostando na esperança do país. Né? Haja vista o resultado que teve, né, na Bolsa, na segunda. Não, isso não é narrativa, é realidade, é ciência. Então, o que, que eu analiso isso? É um momento de esperança para a população, para a maioria da população, eu acredito. Porque não é só... Eu estou falando do empresário, mas é um contexto hoje, certo? Emprego, venda, comércio, né? Então, você vê que a maioria hoje está trabalhando, né, realmente para manter suas contas básicas hoje. Então, assim, pelo que eu andei e observei na prática, eu vejo que a maioria está apostando no Bolsonaro por conta de uma mudança. Eu acredito que o resultado foi Senado, Congresso, Alesp, tudo, foi resultado, chama esperança. Né? Então, assim, na prática, não adianta as pessoas usarem, cobrarem, se você também, né, não adianta. Hoje as pessoas estão se endividando, né? E as promessas que estão se fazendo aí são as mais absurdas, né? O país pagar, comprar a dívida da população, né? Isso, para mim, né, eu acho que demonstra um certo desespero, sabe? Porque eu nunca esqueço, teve candidato aqui a prefeito, todo mundo lembra, né? Daí eu falo, nossa, repara quando a pessoa está perdendo, quando ela começa a jogar, oferecer o mundo e o fundo,
8: E é o que a população quer ouvir, né? Então, ah, eu vou te dar isso, vou isentar isso. E foi o que aconteceu esses dias. Então, eu acredito, assim, que é a tendência é vir... Posso estar enganado, porque é que nem o Jorge falou, né? Pode estar oscilando, daqui a pouco vira tudo o jogo. Mas a tendência, acho que vai virar o Bolsonaro ainda.
4: É, aí realmente é um cansaço do povo, como você está falando, de promessas, né? Então, não é que o Flávio é a salvação, mas não. O outro é a finalidade. Já conhece. E Alex, a mesma pergunta fácil para você.
9: Eu acho que o Bolsonaro vai subir a votação.
4: A primeira pesquisa saiu é 56% a 48%. Mas saiu hoje já.
9: De qual
4: estudo? 56%. Eu esqueci do portal CMD. Está no portal do JTN.
6: 53% foi. 53, mano.
4: 53 a 48?
5: Até pela lógica dos adversários, a tendência é.
9: Vai subir o favoritismo do Bolsonaro.
4: É.
0: No podcast de ontem, que apresentamos juntamente com a Luísa Matias, três vereadores, né? E eles falaram aí a respeito das campanhas que fizeram. E as campanhas que eles fizeram para deputados, esses deputados venceram a eleição, foram bem votados, com o apoio do Washington Bortolossi, com o apoio da Leila Bedani, com o apoio do Galo Herculano, né? Porque você sabe que nós tivemos a equitativa, por exemplo, o Lucas Pavanato, ele teve 12.109 votos. Será que ele sabe onde fica a equitativa? Então nós tivemos aí a votação de alguns dos candidatos que eles apoiaram, como, por exemplo, o Luiz Fernando Machado, foi apoiado aí pelo Washington Bortolossi, pelo prefeito Tomás Capeleto. Tivemos aí o Saulo Pedroso, foi apoiado pelo próprio Galo, né? Tivemos aí o Carlos Sampaio, que foi muito bem votado e foi eleito, né? E o Carlos Sampaio, para ver a diferença de deputados que são ligados à Itatiba, né? Que, por exemplo, nós temos a Eduarda Campobiano, dizem que é inclusive comprovado pela própria Leila, pelo próprio Davi, pelos próprios vereadores, que ela morou aqui em Itatiba numa parte, depois foi embora para Praia Grande. Ela teve 10.155 votos. Será que ela vai se lembrar de Itatibense? Porque nós precisamos, e o prefeito disse em entrevista a nós no último domingo, a importância dos vereadores e senadores para que repasse emendas para tocar o município, não para Itatiba, para todos os municípios. Então nós tivemos, inclusive, a Leila manteve dentro do programa, lá, Anderson, ela manteve um contato. A Leila falou com o deputado Carlos Sampaio, que é aqui de Campinas. E o Carlos Sampaio, imediatamente, né, ele respondeu. Agora eu quero ver se o Lucas Pavanato, que teve aí mais de 3 milhões de votos, se ele realmente vai atender a Itatiba. Nós precisamos de candidatos que apoiem Itatiba. Tiveram votos, então é hora de bater na porta para eles ajudarem a Itatiba. Então, é por isso que nós temos aí o Carlos Sampaio, o Saulo Pedroso, o Luiz Fernando Machado, que foi prefeito de Jundiaí. Na área estadual, temos aqui o Rodrigo Moraes, tem o João Paulo, né? Tem o Danilo João, né? Que foram votados aqui, que a gente espera que realmente eles aqui apoiem as reivindicações de Itatiba.
1: Eleito deputado federal por São Paulo pelo PSD, Carlos Sampaio obteve 91.902 votos no estado, sendo 1.282 em Itatiba, onde contou com o apoio da vereadora Leila Bedani. Durante o podcast debate CRNJI exibido ontem, Sampaio enviou um áudio à vereadora para agradecer o apoio e os votos recebidos no primeiro turno das eleições 2026. A mensagem foi destaque durante o programa, reforçando a participação de Itatiba no resultado eleitoral do parlamentar.
10: Oi, Leila. Tudo bem com você, amiga? Passando para agradecer a você, ao nosso prefeito, Dr. Tomás, à população de Itatiba pelos votos de confiança que me deram e que me permitiram seguir aí para o sétimo mandato consecutivo como deputado federal. Tenho muita honra de continuar representando vocês por mais 4 anos no Congresso Nacional e ser a voz de Itatiba e em defesa de Itatiba em Brasília. Contem sempre com esse amigo, um grande abraço a todos e mande um abraço também ao Mané Radialista, sei que você está no programa dele aí, e a todos os ouvintes dele. Muito obrigado por tudo, Leila. Um abraço grande.
0: Vocês ouviram? É, ontem à tarde, a Leila participando do programa, teve esse contato, e ele mandou esse recado. É desses deputados que nós precisamos, não de deputados que nem sequer sabem onde fica Itatiba.
1: 8:56. 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
20: 9:07.
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19: Nove horas, 7 minutos. 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A fiscalização eletrônica de trânsito foi retomada em Itatiba ontem com a entrada em operação dos primeiros 6 pontos de radar instalados pela Prefeitura. Os equipamentos começaram a funcionar de forma gradativa após a conclusão dos procedimentos de instalação e testes técnicos. A medida tem como objetivo aumentar a segurança viária, controlar a velocidade dos veículos e reduzir os riscos de acidentes nas vias do município.
26: Olha, os motoristas de circuito portativo devem ficar atentos à retomada da fiscalização por radares. Então, a prefeitura implantou 6 radares em funcionamento. E interessante, né? Já teve aí as pessoas, os donos da verdade nas redes sociais, olha, você viu, a prefeitura está precisando de dinheiro para cobrar multa. Não, eu acho que a prefeitura, o prefeito Tomás, está preocupado com a segurança. É, tem alguns lugares aqui da cidade que nós caminhamos pelas ruas da cidade. Não sei se vocês fazem o mesmo, né? E às vezes nas nossas caminhadas a gente vê veículos que passam aí, parece que se quiserem correr bastante, tem lá a pista do Grandão, lá os veículos dão até 300, 350 km por hora, né? Então vai ter fiscalização do avanço do sinal vermelho, né? Então aqui quem fala, inclusive, é o responsável pelo Departamento de Mobilidade e Trânsito, Guilherme Zanuto. A escolha dos locais levou em consideração estudos técnicos, né? E alguns radares estão retornando a pontos que já contavam com esse monitoramento. Então, não adianta fazer especulação, achar bonitinho, né? Por que a prefeitura quer ganhar dinheiro com isso? Não tem nada de ganhar dinheiro. É para que as pessoas, para que os motoristas aprendam, não só os motoristas, como os motociclistas, aprendam a respeitar a sinalização. É simples assim, não precisa, né, muito mais do que isso, né? Então, se você, às vezes, está aí passando pelas ruas da cidade, você percebe, tem motoqueiros, não são motociclistas, né? Que passam no vermelho e não estão nem aí, só que agora vão precisar tomar mais cuidado. Então, tem alguns locais aqui, né, que existem já a previsão da implantação, né? Por exemplo, tem na Avenida Carmelo Scarparo, na Estrada Municipal Benedito Antônio Reganin, ali você passa ali, os caras passam ali a 100, 150 km por hora, né? E Deus o livre se acontece um acidente. Então, aqui... A prefeitura diz que os locais vão estar devidamente sinalizados. Então não adianta vir com blá-blá-blá, vir aquele que é contra desse. Se chove, ele é contra, ele reclama, se faz sol, ele reclama. E se não tem radar, reclama, e se tem radar, também reclama. Eu acho que realmente tem que funcionar e motoristas, motociclistas e ciclistas e pedestres têm que respeitar as sinalizações.
19: De Itatiba, por meio da Secretaria de Agricultura, promoveu no último dia 1º de outubro mais um encontro do programa Mulheres do Agro Itatiba, reunindo 36 moradoras da zona rural. A atividade aconteceu no Salão de Festas da Capela de Santo Antônio, no bairro Mombuca, e teve como objetivo incentivar o cuidado com a saúde, a segurança no trabalho rural, o empreendedorismo e a valorização dos direitos femininos.
26: Então, daí, esse encontro foi muito importante lá na zona rural, lá no bairro do Mombuca, para valorizar principalmente as mulheres que se fizeram presentes. Então, são as mulheres no Agro Itatiba de outubro e reuniu 36 participantes. Lá estava presente o nosso secretário de Agricultura, Eric Carbonari, né? E também tivemos a representante do Banco do Brasil, do SEBRAE, que compartilharam muitas informações, né? Inclusive a Casa Rosa da Mulher, com a participação da OAB de Itatiba, né? Estiveram presentes nessa reunião, que nós achamos por demais importante, pela união das mulheres, principalmente por focar ações de saúde e de empreendedorismo.
19: Alunos do curso de Medicina Veterinária do campus Itatiba da Universidade São Francisco, integrantes do grupo de estudos de equinos e ruminantes, participaram de uma visita técnica a uma propriedade modelo de criação de bovinos de corte, localizada no município. A atividade foi acompanhada pelo professor Felipe Curcelli e teve como objetivo ampliar os conhecimentos dos estudantes por meio da vivência prática no setor pecuário.
26: Eu tenho certeza que tem muitos ouvintes aqui que não sabem que em Itatiba nós temos a medicina veterinária do campus Itatiba da Universidade de São Francisco. Então, os integrantes do grupo de estudos de equinos e ruminantes participaram dessa visita técnica, né? Inclusive observando os bosques de bem-estar, áreas de pastagem com árvores de eucalipto, né? E a atividade foi acompanhada pelo professor Felipe Curcelli e teve como objetivo ampliar os conhecimentos dos estudantes por meio da vivência prática no chamado setor pecuário.
19: Rede Municipal de Ensino de Morungaba inicia o período de matrículas para o ano letivo de 2027. O atendimento contempla crianças e estudantes do berçário ao nono ano do ensino fundamental. As matrículas devem ser realizadas diretamente nas unidades escolares da Rede Municipal de Ensino. Os pais ou responsáveis devem procurar a escola de interesse para obter informações sobre a documentação necessária e os procedimentos para a efetivação da vaga.
26: Então, nós chamamos a atenção para os moradores lá da Estância Climática de Morungaba, que então a rede municipal já iniciou o período de matrículas para o ano de 2027. Então, esse atendimento contempla crianças e estudantes do berçário até o nono ano do ensino fundamental. Maiores informações podem ser obtidas nas próprias unidades escolares ou junto ao Departamento de Educação de Morungaba. Morungaba não é Secretaria de Educação, é Departamento de Educação da Prefeitura Municipal Morungabense.
19: Termina nesta sexta-feira o prazo para agendamento antecipado da 10ª Campanha de Doação de Sangue de 2026, promovida pelo Rotary Clube de Itatiba. A ação será realizada neste sábado na sede da Secretaria de Ação Social, na região da rodoviária, com coleta realizada pela equipe do Hemocentro da Unicamp. Os interessados podem reservar seu horário pelo WhatsApp 96916-2638, contribuindo para a organização dos atendimentos.
26: Portanto, termina hoje o prazo para agendamento da campanha de doação de sangue do Rotary, às 18h25. Você vai ligar para o WhatsApp, que é o 96916-2638, é o 11, né? 96916-2638. que contribui para a organização, para o pessoal do Hemocentro trazer todos os seus equipamentos, para os votarianos se prepararem também para o lanche, para o suco de laranja que é oferecido a todos os doadores. Então, lembramos que vai ser amanhã a décima edição da campanha do Rotary Clube de Itatiba. Fica ali na sede da Secretaria de Ação Social, ao lado da estação rodoviária. Então, você sabe, e nós da CRE, nós do JI, nós também temos a colaboração da ITV Brasil, da Rádio Web AM, da Rádio da Paz, a Farmavita, né? E a parceria que, evidentemente, é com o Hemocentro da Unicamp Campinas, cujos profissionais vão estar amanhã em Itatiba a partir das 8 horas da manhã.
19: A Polícia Militar capturou um homem procurado pela Justiça na noite de ontem, por volta das 20 horas 30 minutos, durante patrulhamento pelo bairro Jardim Santa Luz, em Morungaba. A ocorrência foi atendida por policiais militares do 49º Batalhão de Polícia Militar do Interior. A equipe realizava patrulhamento preventivo com o objetivo de coibir a prática de tráfico de drogas ilícitas quando abordou o indivíduo na rua João Stranieri. Durante a revista pessoal, os policiais não encontraram nenhum material ilícito. No entanto, após consulta criminal por meio do Centro de Operações da Polícia Militar Copom, foi constatada a existência de um mandado de prisão em aberto contra o homem, expedido pela primeira vara cível da comarca de Itatiba. Diante da constatação, o abordado foi conduzido ao Distrito Policial de Itatiba, onde a ocorrência foi apresentada ao delegado de plantão. Após o registro do boletim de ocorrência de captura de procurado, o homem permaneceu preso à disposição da Justiça. O sorteio do concurso 3.068 da Mega Sena foi realizado na noite de ontem em São Paulo. O prêmio para as apostas que acertassem as 6 dezenas era de 100 milhões de reais. No entanto, ninguém levou a faixa principal e o valor acumulou em 112 milhões de reais. Os números sorteados foram 07, 10, 39, 40, 43 e 57. 62 apostas fizeram 5 acertos e cada uma irá receber R$ 51.808,94. 4.884 apostas fizeram 4 acertos e cada uma leva R$ 1.084. 9 horas 18 minutos. 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Chegamos ao final desta edição do Jornal da Sete. Na sequência, acompanhe o programa A Hora é Nossa, com Valdir Santos e Anderson Pancotto. O Jornal da Sete estará de volta amanhã, após o horário eleitoral gratuito. Tenham todos um bom dia.
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4: Muito bom dia, Itatiba. Muito bom dia a todos da sintonia com a gente. Começando agora o programa A Hora é Nossa. 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Muito bom dia a você que está com a gente, muito bom dia aos nossos ouvintes. Estamos aqui sim para levar até você um pouco de música, um pouco de história, um pouquinho, claro, da família CRN para você. E claro, você pode ligar, pedir o seu sucesso e fazer parte aqui da nossa programação. Ligue, peça, confira através do nosso WhatsApp 972-28-3052 e também os telefones 4524-0003, 4524-1594 e, claro, mandando pra gente o que desejar, tá legal? Olha, clima de hoje, temperatura entre 24 e 29 graus, agora estamos aqui com 23 graus, e olha, parece que hoje não chove, vamos começando muito bem, então, o programa nessa sexta-feira, dia 9 de outubro. Quero agradecer todos e, claro, você, nosso ouvinte. E vamos ver o dia de hoje? Vamos ver o que comemora-se no dia de hoje. Hoje, dia 9 de outubro, é o dia do valor da comunicação. O talento da literatura e da poesia marcam memórias nesse dia de reflexão. Então, hoje é dia do valor da comunicação, tá bom? Dia importante. Vamos mandar, ó, Dia Mundial do Correio, Dia Mundial do Atletismo e Dia do Açougueiro. Vamos mandar o programa todo de hoje para o Márcio Egídio, aniversariante de hoje. Nossos parabéns ao Márcio Egídio, que tá com um projeto novo aqui na casa. Logo, logo vamos ter a Estação Flashback. Então, Márcio Egídio fazendo companhia todas as tardes com você aqui na Central de Rádio e Notícias. E parabéns, então, pelo aniversário da Carla, dos pais, de toda a família, do Zé Tinhola, sempre na audiência com a gente também. Vamos ver quem está na linha? Bom dia!
5: Bom dia, Anderson, é Júlio.

0: Tudo bom, Júlia? E aí, conseguiu...
1: Tudo, eu tô avisando, ligando pra você.
0: É.
1: Acabou de sair a estante e a televisão.
0: Ah, legal. Então o pessoal foi buscar, muito legal.
1: Foi.
0: Ontem ligaram umas 3 pessoas e eu passei o endereço e falei, ó, quem chegar primeiro leva.
1: Então... Chegou hoje de manhã. Você acredita que chegou 3 pessoas?
0: É, os 3 que ligaram.
1: Eu cheguei primeiro. Ah, eu vou levar, porque eu cheguei primeiro. É. Eu falei, Jesus amado.
0: Não, acontece aquele negócio. Ai? Tá pra doar, tá? Sim. Já faz uns 3-4 dias. Aí foi os 3 uma vez, aí quem...
1: Com certeza.
0: Quem chegou primeiro leva. Tranquilo, muito obrigado, dona Júlia.
1: Obrigada eu, Deus abençoe, filho.
0: Tá, manda um abraço também pro Renato, sempre na audiência com a gente.
1: Mando sim, tchau.
0: Obrigado, bom dia. Falamos então com a dona Júlia, estava doando uma estante, estava doando uma TV de 29 polegadas, e a gente agradece ter ligado e avisado que já não precisa mais. E olha, pessoal, acontece o Speed Cup, hein? 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Quem não gosta de carro, hein? Olha, eu não tenho um carro assim tão bom, mas eu gosto do meu carrinho. Gosto do meu carrinho, tanto da Blazer quanto do Citroën, que é o carro mais da minha esposa. A gente gosta do carrinho. Lógico que não chega nem aos pés desses carros que andam a 300 km por hora. A gente anda a 30, 40, 50, às vezes a 100. A gente anda no limite, claro. E falando, pessoal, em limite... Ó, pessoal, dá uma olhada aí, dá uma olhada aí. Vamos falar dos radares, hein? Ó, pessoal, cuidado, porque tem radar a 30 km por hora, hein? Você desce do veículo, empurra o veículo. Não acelera, senão pega a multa, hein? Então, ó, você vai passar no radar a 30 km por hora, já lembra, desliga o motor, empurra o veículo para não ter risco de levar multa. Vale muito a pena. E, ó, vamos falar, então, agora um pouquinho sério dos radares para você... tomar cuidado e não levar uma multa, não levar um presentinho para casa, hein? Fiscalização eletrônica, 6 novos pontos. Rua Comendador Franco, próximo ao 499, sentido centro, 40 km por hora. Avenida Prefeito José Maurício de Camargo, próximo ao 218, sentido a Rodovia das Estâncias, 50 km por hora. Rodovia Luiz Scavone Domingos Prete, sentido ao centro, 50 km por hora. Avenida Expedicionários Brasileiros com Avenida Marechal Teodoro, 50 km por hora. Rua Comendador Franco com Rua Rui Barbosa, 50 km por hora. Rua Rui Barbosa com Comendador Franco, 30 km por hora. Eu acho que esse de 30 km era para ser 50, pelo menos, né? Ó, andar 30 km por hora, ou você anda devagar quando o trânsito está devagar, ou você anda a 30, 35, porque, meu, andar 30 km por hora só se parar o veículo e empurrar ele a pé. Mas está aí, então, ó, 6 pontos de radar já funcionando em nossa cidade. Eu quero também falar de um assunto desagradável que aconteceu comigo. E, ó, motorista, tome muito cuidado, viu? Tome muito cuidado. Assim, eu acho que você fazer o certo sempre é correto. Você não tem que discutir com ninguém. Você tem que atender bem as pessoas e você tem que ser informado. Assim, você tem que avisar. Por quê? Anteontem, na verdade, na quarta-feira, eu fui buscar a minha filha na Praça da Bandeira. E ela tocou para me falar onde estava, então eu... parei o carro, mas eu não cheguei a estacionar, mantive o motor ligado, ficou em, tipo assim, só estacionei, motor ligado, mão no volante, não tirei o cinto de segurança e só falei, onde você está? Estou próximo às Casas Bahia. E já fui sair com o carro. Não foi 7, vamos jogar 10 segundos. Se a hora que eu estava saindo, eu vi a responsável pela Zona Azul, a fiscalização da Zona Azul, uma moça, olha, uma cena horrorosa, diria, e assim, digna de humorismo. Agachada entre os carros, para não ser vista, acertando o ângulo e batendo a foto. Eu só vi que bateu a foto da placa do meu veículo, porque fez o flash. E aí, claro, eu dei prosseguimento à marcha e questionei ela, viu? Por acaso você bateu foto do meu veículo? Porque se você bateu, eu tenho um aplicativo aqui que coloco a zona azul. Não tem problema nenhum. Ela, se eu, porque eu até questionei, olha, eu não estacionei, eu simplesmente parei o carro, atendi o telefone para não cometer uma infração, ou seja, nem desliguei o motor de cinto de segurança, simplesmente estacionei o carro, falei coisa de 5 minutos para saber onde estava a minha filha e saí. Tipo, coisa de 5 minutos não, coisa de segundos. Não deu 9 segundos, vai. E aí eu quero saber se você bateu foto, eu coloco a zona azul. Se você não bateu foto, tudo bem. Ela fala, se você não estacionou, eu não bati foto. Falei, viu, eu quero simplesmente saber. Se você não estacionou, você não bateu foto. É esse o atendimento que a empresa dá ao usuário? Olha, falar a verdade, eu gostei do aplicativo, que é aplicativo funcional, te dá o tempo, te avisa quando tem alguma irregularidade, quando ele te avisa que está acabando o tempo, você consegue, no período de até 2 horas, renovar sem ter que ir até o carro, não tem que pôr papelzinho, não tem que fazer nada, ou seja, é só você se utilizar do aplicativo. Então, assim, a parte de aplicativo normal. Mas é a segunda vez que eu vejo. Outro dia, a moça foi super estúpida com o senhor que estava tendo dificuldade de instalar um aplicativo no celular, de conseguir. Ele só pediu para ela se ela podia passar na maquininha dela. Ele fazia o pagamento e tal. Olha, a pessoa, porque faltava 10, 15 minutos para sair, estava no final do expediente. Olha, a pessoa só faltou xingar. Só que a pessoa tinha em torno de 70, 80 anos, porque era um senhor. Olha, a minha vontade era dar um safanão nessa pessoa, porque não é possível. Você tem que atender uma pessoa idosa bem. Aí, ontem, na verdade, na quarta-feira, ocorreu esse negócio que é ridículo. Custava simplesmente falar, olha, eu bati a foto porque eu sou obrigado a fiscalizar. Você estacionou, não desligou o motor, mas eu estava presente e fiz o meu serviço. Perfeito, a gente vai lá, põe R$1,10 a meia horinha, resolveu o problema. O problema é a forma que bateu a foto, se escondendo. Se não quer aparecer, se não quer se indispor com a pessoa, então larga o emprego e vai fazer outra coisa. Porque se você assume esse papel, você tem obrigação de fiscalizar e avisar que você está fiscalizando. Pelo menos é a minha opinião. Bater a foto realmente de frente para o veículo, de maneira normal, não de longe. Acho que é o mínimo. Para a pessoa, pelo menos, saber que está sendo fiscalizada, saber que foi autuada, para poder se defender, no caso, fazer o pagamento e assim por diante. Porque é 5 pontos na carteira e quase R$300 de multa. Ou seja, eu depois vou passar a conversar com o gerente, porque eu acho que precisa resolver esse problema e acertar esse pessoal que está na rua trabalhando. Porque quer trabalhar, atenda bem, converse, entenda que às vezes a pessoa mais velha não atende ou não entende tecnologia. Se você quer tratar um senhor mais velho no safanão, respondendo de qualquer jeito, ou tratar um cidadão como me tratou, se você não estacionar, não bater a foto, então vá procurar outro emprego, vá fazer outra coisa. Porque eu acho inadmissível isso. Tá lá para trabalhar, tá lá para fazer o seu melhor e atender bem quem precisa de ajuda, quem precisa estacionar, sem problema nenhum. Eu acho assim, chegou na frente do veículo, bateu a foto, fiscalizou o trabalho dela e aí a pessoa tem que simplesmente pagar a zona azul e tudo bem. Não estacionou, estacionou, aí é outros detalhes. Eu realmente só ia passar, pegar minha filha e sair. Mas tudo bem, não tem problema. O que eu fico indignado é não responder se fiscalizou ou não e, tipo, se esconder para bater a foto. Se não fosse o flash do celular, eu seria multado, perderia 5 pontos na carteira e, graças a Deus, não perdi nenhum ponto já há 3 anos por causa de uma pessoa que está fazendo o serviço errado. Nada contra a empresa, mas o problema é que a empresa precisa ser responsabilizada por essas pessoas. E, lembrando, pessoal, 6 pontos de fiscalização. Rua Comendador Franco, próximo ao 499. Avenida Prefeito José Maurício de Camargo, próximo ao 218. No caso da Comendador Franco, próximo ao 499, é 40 km por hora. Na Avenida Prefeito José Maurício de Camargo, próximo ao 218. Na Rua Luiz Scavone, mais Domingos Prates, e na Avenida Expedicionários Brasileiros, com o Marechal Teodoro, e na Rua Comendador Franco, com o Rui Barbosa, os 4 pontos é 50 km por hora. E a Rui Barbosa, com o Comendador Franco, 30 km por hora. Essa velocidade que eu não gosto muito, que eu acho que é muito lento. De 30 km por hora, lógico, se tiver em movimento, a velocidade pode até ser menor. E outra, os carros ali não desenvolvem velocidade. Então, assim, o pessoal não vai conseguir andar a 100 km por hora ali. Mas eu acho que o limite de velocidade deveria ser pelo menos 40 km por hora. Na minha humilde opinião. Vamos fazer o seguinte, vamos falar, vamos tocar música, porque daqui a pouquinho tá acabando, daqui a pouquinho tá chegando Paula Zimignani. Eu tô com um pedido, e eu vou usar a música de hoje, de Panda, no Eu Te Seguro. Quem pede essa música é a nossa amiga Evelyn, ligou pra gente e vai ouvir. Vamos antes atender quem tá na linha? Vamos lá. Bom dia!
2: Bom dia!
0: Tudo bom?
2: Tudo bem.
0: Pode falar, Rita.
2: Anderson, tô com você. E outra coisa, eu acho que as moças não estão preparadas para fazer o que elas estão fazendo. E elas não têm paciência, não,
0: Anderson. Sim, eu vi, olha, eu vi isso na minha frente, que eu fiquei revoltado, um senhor de...
2: O meu marido também ouviu, já foi atrás do Cabo Botelho e não achou o Cabo Botelho.
0: Eu vou dar uma falada com ele. Porque assim, eu vi um senhor, fora de brincadeira, ele lembrava meu avô, por isso que eu prestei atenção, lembrava muito o físico do meu avô quando era vivo. E você precisa ver como essa pessoa tratou mal ele, sabe? Tipo...
2: Não, o Zezinho também já viu, por isso que foi de atrás do Cabo Botelho, não achou o Cabo Botelho.
0: Eu acho assim, se não serve pro serviço, se tá com, sabe, não vive bem em casa, tem uma vida amargurada, vai fazer outra coisa, não vai atender o público, porque...
2: E tudo,
0: olha,
2: tirando foto, Anderson.
0: Não, o bater foto é a função dela, só que ela tem que avisar.
2: Mas, Anderson, tem coisa que não é, a pessoa parou, ela já tá atrás do carro.
0: Mas foi isso, eu nem parei, eu nem desliguei o motor, eu acho assim, você parou ou não parou, ela tem obrigação de bater foto, desde que seja na sua frente e você está sabendo que você foi, digamos assim, fiscalizado. A minha revolta é essa. Não a pessoa entre dois carros se agachar, sabe? Uma cena ridícula tentando ajustar a câmera para poder fotografar sem que eu veja. Isso é ridículo. Isso sim eu acho errado. Agora, a fiscalização é a função dela. Assim, eu acho que o maior ponto que me incomodou demais é a falta de respeito, a falta de educação, principalmente com os mais velhos, que eu presenciei dois casos, e esse caso de fazer a foto de qualquer jeito para realmente multar a pessoa. Isso realmente eu acho horrível. E você...
2: Ô Anderson, eu vou falar uma coisa para você. Eu acho que tem pessoas que estão lá trabalhando, elas não estão preparadas para isso. Elas não sabem mexer com o povo e estão lá para ganhar o delas. Então...
0: Olha, falar a verdade, a antiga empresa, a Estapar, o pessoal que trabalhava lá, eu conhecia uns 4 ou 5, eles auxiliavam, eles atendiam bem. Às vezes não resolvia, mas atendia bem a população. Eu presenciei vários atendimentos... Até com meu pai, que não é tão idoso, com a minha mãe, eles atendem super bem. Mas essa empresa já é dois casos que, sabe, assim, eu tô revoltado. Essa é a realidade. Pela falta de atendimento.
2: Mas nós temos que rezar
0: por
2: eles.
0: E
2: ter paciência.
0: Se for passar ali na Comendador Franco, no radar de 30 km por hora, pare o veículo e empurre, porque senão leva multa, hein?
2: Mas Anderson, Eu acho que, olha, tem coisa que tá no lugar errado.
0: É, então. Eu também acho. Eu acho que 30 km por hora é muito pouco.
2: É muito pouco, Anderson. É.
0: Lógico, a pessoa não vai poder andar 60 km por hora lá, não, mas poderia ter pelo menos posto 40, né?
2: É.
0: Pelo
2: menos.
0: E
2: se precisar de mim, do meu marido, estamos aí porque nós apresentamos umas boas coisas aí também.
0: Ô, legal, a gente agradece.
2: Então, tá bom, Anderson?
0: Obrigado,
2: bom dia. Um abraço, bom serviço.
0: Obrigado, tchau, tchau.
2: Tá, tchau.
0: Falamos com a Rita aqui agora. E vamos com música, atendendo nossa amiga, a Evelyn. Pediu, vai ouvir Panda, aqui na Rádio Que Toca.

0: Tá aí, sucesso de Panda, Eu Te Seguro. 9 horas e 55 minutos, estamos indo embora, chegando Paula Zimignani com o Manhã CRN. Programa de hoje dedicado para o Márcio Egídio, aniversariante, nossos parabéns mesmo. E a gente se fala então na segunda-feira a partir das 9h15 da manhã. Muito obrigado pela companhia, muito obrigado por estar com a gente. E, claro, a gente está à disposição. Ligou para cá o nosso amigo Renato, também falando dos radares e falando do mau atendimento da Zona Azul, das meninas, na verdade. Não do aplicativo, não do, da Zona Azul em si. E também a outra nossa amiga, a Bruna, falou que ela aconteceu exatamente igual aconteceu comigo, só que ela não viu, não percebeu, a multa chegou em casa, tá recorrendo, já foi atrás porque ela trabalha com entrega, ela não pode pegar ponto, porque senão ela perde ponto devido ao mercado de entregas, ao mercado livre, e ela fala, tá tentando recorrer, ela foi vítima exatamente disso e não tá conseguindo. Aí ela teve que contratar um advogado para resolver o problema dela. É o que ela falou, ela ganhando, ela vai processar a empresa, porque não pode ficar assim. Eu também acho, eu acho que tem razão, sim. Muito obrigado, então, a gente se fala na segunda-feira. Lembrando, amanhã tem o programa Pergunta ao Doutor em reprise, às 6 horas da manhã. Também temos o Paulo Henrique Degani, a partir das 9h20, com Canção Brasileira. 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A gente agradece, então, a todos. Lembrando que amanhã tem também o Eu Acredito em Deus com o Pastor Gabriel, a partir das 13 horas. E Benedito Penteado com as melhores músicas raízes, a partir das 16 horas. E também Revista CRN com Juarez Massambani, às 17 horas. Forte abraço para todos nós e até amanhã, se Deus quiser. Tchau, tchau.
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3: Você sabia que a vitamina B12 é um nutriente essencial para o bom funcionamento do organismo? Vamos ver então quais são os benefícios da vitamina B12. Produz mais energia e disposição, reduzindo sintomas de fadiga, cansaço excessivo. Ajuda na formação das células sanguíneas. Ela é fundamental para a produção dos glóbulos vermelhos, responsáveis pelo transporte de oxigênio no organismo. A sua deficiência pode provocar fraqueza e tontura. A vitamina participa da manutenção dos nervos e do cérebro, auxiliando na memória, concentração e equilíbrio emocional. Auxílio na saúde mental. A vitamina B12 produz substâncias ligadas ao humor e ao bem-estar, podendo contribuir para a redução de estresse e desânimo. A B12 atua também no fortalecimento do sistema imunológico. Durante a gravidez, a B12 é muito importante para o desenvolvimento neurológico do bebê e para a saúde da mãe, ajudando na formação adequada do sistema nervoso fetal. Mas, como já dissemos, essa vitamina, ela não é produzida no nosso organismo. nós precisamos obtê-la através da alimentação ou da suplementação. No caso da alimentação, a B12, ela é encontrada em carnes vermelhas, peixes, ovos e fígado. Pessoas vegetarianas e veganas, elas precisam com certeza fazer a suplementação. Sempre, é claro, consultando o seu médico. A vitamina B12 é essencial para a energia, o funcionamento do cérebro, a saúde do sangue e o equilíbrio do organismo. Manter níveis adequados desse nutriente é importante para garantir qualidade de vida, disposição e prevenção de diversos problemas de saúde. Então, lembrando que a suplementação é bastante comum, porém, precisa ser sempre com orientação médica, porque precisa-se encontrar a quantidade ideal, né, para cada pessoa. 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
4: Olá, pessoal. E então, como estamos todos? Todo mundo bem? Esperamos que sim, que todos estejamos muito bem, com a graça de Deus, como sempre a gente espera, né? Nós queremos sempre estar bem, mas queremos que todos estejam bem também. Não é só a gente, nós temos que pensar nos outros. Nós temos que aprender que o mundo é um todo integrado, sempre. O que acontece para um acaba refletindo nos outros. É sempre assim. Às vezes a gente não pensa muito, né? A gente não se preocupa muito, a gente acha que imagina. Tá tudo bem, tá acontecendo alguma coisa lá longe, lá do outro lado do mundo, mas é lá do outro lado do mundo, não tô nem aí, que se danem. Pois é, mas só que não é bem assim, né? Acaba vindo pro nosso lado também, acaba respingando na gente, quando não, nos atropelando de vez, né? Temos que aprender, temos muito que aprender. Então, esperamos que todos estejam muito bem, que todos nós possamos sempre estar cada vez melhores, que assim o mundo vai andando para frente, vai crescendo, vai evoluindo, nós juntos. Precisamos disso. Essa semana passada, nós já tivemos eleições, o primeiro turno para presidente, já elegemos alguns governadores desse país, elegemos os senadores, os deputados, e foi bastante bem, eu acredito, a eleição. Nós, pelo menos eu não fiquei sabendo assim de grandes tumultos, de grandes problemas, de, sabe, aquela coisa assim que deixa a gente até deprimido, né, de pensar, puxa vida, é uma festa da democracia, a eleição é sempre uma festa da democracia. E às vezes a agressividade toma conta de tantas pessoas e as coisas acabam acontecendo e fica muito desagradável. Mas eu não tive notícias disso, graças a Deus. Não sei se vocês tiveram, mas até onde eu sei, tudo transcorreu dentro de uma calma. Claro, ainda vamos ter um segundo turno, mas aí é só o presidente que falta escolher, já não são tantos candidatos, já não é tanta gente que a gente tem que prestar atenção, que a gente tem que votar. Então, esperamos que seja mais tranquilo, mais fácil e que todos possamos exercer o nosso direito democrático, né? Que possamos todos escolher aquela pessoa que a gente acha que realmente vai fazer o melhor para o nosso Brasil. E o importante é isso, que a gente escolha pensando no todo, pensando no país, pensando em todas as pessoas, não apenas no que vai nos afetar ou não, mas pensando em todas as pessoas, né? Nosso país, como está? Como a gente gostaria que ele fosse? Será que estamos satisfeitos com o rumo da política que nós temos visto ou não? Nós temos que pensar nisso. e agir de acordo com aquilo que a gente realmente acredita, que a gente realmente acha que precisa acontecer. Senão, está tudo errado. Senão, não vale a pena, nós não estamos, né, fazendo a nossa parte. Agora, esta semana que vem, essa semana que entra agora, já na segunda-feira, nós temos duas grandes comemorações, e as duas muito importantes. A primeira comemoração é a comemoração da nossa padroeira, a padroeira do nosso Brasil, Nossa Senhora Aparecida, é o dia de Nossa Senhora Aparecida. Que maravilha, nós temos uma santa que cuida do nosso país. E nós acreditamos realmente na força desses espíritos, sabe, superiores, que olhem por nós, que cuidem de nós, que ajudem-nos a vencer uma série de problemas, de percalços que a vida nos apresenta, né? É a festa da nossa padroeira. Vamos pedir a ela que continue olhando por nós, que estenda o seu manto sobre o nosso país, sobre o nosso Brasil, que a gente não se perca nos meandros da vida, que a gente siga o caminho traçado por Jesus. Jesus traçou um caminho para o nosso Brasil, né? Nosso Brasil é para ser o coração do mundo, a pátria do Evangelho. Tomara que a gente chegue lá. E eu acredito que um dia a gente vai chegar sim. Espero que não seja um dia tão distante. Eu não gosto muito de uma parte do nosso hino que diz que estamos deitados eternamente em berço esplêndido. Isso me faz um pouco de mal, sabe? Eu não acho isso muito legal. Eu acho que a gente não tem que ficar deitado eternamente em berço esplêndido. A gente tem que levantar, a gente tem que ir à luta. Nós temos que fazer o nosso país, fazer dele aquilo que nós queremos que ele seja. Então, não podemos ficar eternamente deitados em berço esplêndido, né? E outra coisa que eu não gosto muito também do nosso hino é a história do paz no futuro e glória no passado. Glória só no passado, paz só no futuro e o presente, como é que fica? Mas, enfim, não é hora da gente discutir essas coisas aqui, né? Só divagando. E a outra comemoração que nós temos nessa data, no mesmo dia, na segunda-feira, dia 12 de outubro, é o Dia das Crianças. Criança é o futuro, gente. Criança é tudo de bom na vida da gente, realmente. Criança é bênção de Deus sobre os nossos lares. Criança é a coisa mais maravilhosa que nós temos. E eu queria chamar a atenção para um detalhe que eu tenho percebido já de algum tempo, eu acredito que muita gente está percebendo também. Vocês já repararam nas crianças que têm nascido de uns anos para cá? Vocês já repararam o tipo de criança que está vindo para nós, que está se manifestando? Eu não sei se vocês costumam acompanhar redes sociais, no Instagram. Tem um menino que particularmente eu admiro muito, chamado Davi, que é chamado o Dr. Davi, cardiologista. Ele tem 6, 7 anos, não sei exatamente, mas ele é uma coisa maravilhosa, uma bênção de Deus. O menino é superdotado, obviamente, e as tiradas dele, as coisas que ele coloca, são tão assim, tão maravilhosas, a ponto dele já ter dado palestra em faculdade de medicina. Gente, que é isso? Com 6, 7 anos. É um menino fantástico, simplesmente fantástico. E não é só ele, tem N outras crianças aparecendo e fazendo coisas maravilhosas. Na área das artes, por exemplo, da música, na área de pintura, nossa, de dança. Gente, cada coisa maravilhosa que a gente tem visto. E não são as apresentações feitas por inteligência artificial, não. Porque, claro, existem aquelas coisas que a gente vê nas redes sociais que são feitas por inteligência artificial. Aí não tem, né, mérito nenhum. Mas esses outros que eu estou falando, que coisa, gente. Criança hoje é o futuro do nosso mundo amanhã, não é só do Brasil, é do nosso mundo. Então, que venham as crianças, que venham cada vez mais lúcidas, cada vez mais evoluídas, que cada vez nós tenhamos mais e mais desses minigênios que nós temos visto por aí. Isso nos dá esperança, muita esperança, no futuro, em tudo aquilo que nós queremos que aconteça. Vocês já imaginaram daqui uns 20, 30, 40 anos, esses que estão nascendo agora vão ser os senhores das nações, vão ser os futuros presidentes, os futuros governadores, os futuros governantes, enfim, em qualquer área. Vão ser os futuros doutores em todas as áreas. Já imaginaram que maravilha a gente poder contar com esse pessoal tão mais evoluído, tão mais amadurecido? Muito bom! Graças a isso, nós vamos poder ter um mundo muito melhor para nós. Nós vamos poder acreditar muito mais e nós vamos ver coisas maravilhosas acontecendo. Que Deus nos permita enxergar tudo isso, que Deus nos permita ver esse futuro tão maravilhoso que está pintando por aí. Então, nesse Dia da Criança, vamos comemorar muito essa criançada maravilhosa que Deus tem posto nesse nosso mundo, que Deus tem posto nas nossas vidas. E vamos pedir a Ele que traga cada vez mais, que envie para a nossa terra, para o nosso Brasil, para todos os países do mundo, espíritos cada vez mais evoluídos, encarnando, para que a gente possa ter um futuro muito melhor para esse mundo tão maravilhoso que Ele nos deu, que cá entre nós. O nosso mundo é lindo, não é mesmo? Pelo menos eu acho. Mas é isso aí, gente. Um beijo no coração de todos, um ótimo feriado prolongado para todo mundo.
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Bom dia para você que está ligadinho aqui na nossa manhã CRN. Demorei, mas cheguei 10 horas e 28 minutinhos, né? A gente já começou a sua manhã CRN, então seja muito bem-vindo. Sou Paula Zimignani, junto com Anderson Pancotto. Simbora até às 11, já já tem horóscopo. Daqui a pouquinho também tem culinária, tá? Hoje tem brigadeirão branco com calda de morangos, delicioso. Já já eu passo para você. Mas antes, claro, simbora pro horóscopo. Para você que é de Áries, logo pela manhã, contatos e atividades em parceria recebem energias para lá de positivas. Se anda pensando em firmar sociedade, pode se surpreender com os bons resultados que vai conquistar nesta sexta. Com a Lua em Libra trocando energias com os astros, irá se entender melhor com todas as pessoas, tá? E ainda aproveitará momentos de diversão ao lado da família. Paixão à primeira vista pode acelerar o seu coração quando menos esperar. 07, 20 e o 47, cor do dia é o verde claro. Touro. Sextou, mas tudo indica que você deve ter muito serviço pela frente hoje. Mas também tem boas notícias e à tarde seu esforço tem tudo para virar dinheiro no bolso, né? Graças a Deus. Olha, a companhia da família também pode te ajudar a estimular sua mente e, por que não, criar novas possibilidades de lucrar. Já no amor, como sua atenção pode se voltar para outros assuntos, o coração hoje pode ficar meio parado, tá? Mas uma paquera com um colega pode te surpreender muito. Para hoje, 12, 30, 39, a cor é o amarelo. Gêmeos, a lua desembarca em seu paraíso astral pela manhã, sinal de que esta sexta tem tudo para ser animada. Contato com amigos ou uma viagem conta com ótimas energias. Pela manhã, contatos com pessoas de longe correm às mil maravilhas no trabalho. Além da criatividade, a comunicação ganha destaque e ajuda a abrir novas portas. No amor, as melhores energias estão reservadas para a conquista e você irá arrasar. 18, 30 e o 45, cor para hoje é o amarelo. E para você, que é de câncer, você começa esta sexta encarando as coisas de uma maneira mais realista. Mostre seu lado responsável e não enrole para resolver qualquer tarefa que pintar pela frente. Se quer descolar um dinheirinho extra, pegue um bico aí para fazer em casa mais à tarde, tá? E conte com a ajuda da família. No amor, um antigo amor pode cruzar o seu caminho. 23, 40 e os 59, e a cor do dia é o pink. Agora nós vamos para a culinária e daqui a pouquinho, ainda nesse bloco, eu volto falando para você que é de Leão, de Virgem, de Libra e de Escorpião. Vamos lá então para a culinária de hoje.

Leite pode trocar pela caixinha também, tá? E margarina para untar. Para calda, você vai usar 300 gramas de morangos picados e uma xícara de açúcar, tá? E deixa alguns morangos inteiros para decorar. Vamos lá para o preparo, então. Você vai derreter o chocolate em banho-maria, tá? Derreta o chocolate em banho-maria ou então, gente, claro, muito mais simples de 30 em 30 segundos no micro-ondas, tá? Aí no liquidificador você vai bater os ovos, o leite condensado e o creme de leite. Adicione então ao chocolate, adicione aí o chocolate derretido, tá? Misture e coloque em uma forma para pudim untada com margarina. Se quiser colocar num refratário também, normal pode ser, tá? Então você vai bater no liquidificador os ovos, o leite condensado, o creme de leite, derreter o chocolate em banho-maria. Depois que você bateu tudo, você vai colocar aí no liquidificador ou põe tudo numa tigela e coloque o chocolate derretido ao que você bateu no liquidificador. Misture bem e aí coloque em uma forma para pudim ou um refratário untado com margarina. Aí leve ao forno pré-aquecido a 220 graus e cozinhe em banho-maria por mais ou menos 1 hora e 20 minutos, tá? É aquele que é feito no banho-maria. Se você tem a forma de silicone e quer fazer no micro-ondas, também fica à vontade, tá? Mas essa receita aqui é aquela da antiga, que você vai assar ele a forno 220 graus em banho-maria por 1 hora e 20 minutos, tá? Aí depois disso, que ele tiver durinho, você tira, espere esfriar para firmar e desenforme. Na hora de servir, é só colocar a caldinha que você vai cozinhar, né? O morango com o açúcar, jogue a caldinha por cima e aí coloque morangos picados para decorar. Se você quiser levar para gelar mais um pouco, o importante é servir bem geladinho, tá bom? Tá, então, gente, na culinária de hoje, brigadeirão branco com calda de morangos. 10h34. E vamos lá, então, vamos continuar com o segundo bloco de horóscopo para você. Para você, então, que é de leão. A lua em Libra agita esta sexta e seu lado sociável e comunicativo fica mais evidente. Passeio, viagem, programa com amigos ou até um rolê aleatório vai deixar tudo mais interessante. A dica hoje é sair da rotina. No trabalho, raciocínio rápido e boa comunicação farão a diferença na hora de agilizar o serviço. Um bom papo e uma postura mais leve aumentam suas chances de sucesso na paquera. 03 12 21. Cor do dia é o amarelo ouro. Virgem, sextou com as melhores energias para o seu bolso, hein? O dia começa com a lua em Libra, favorecendo tudo que envolva finanças. E no final da tarde, pode até pintar um dinheirinho que não esperava. As energias positivas são positivas para você ganhar dinheiro, mas também será preciso fazer a sua parte. Uma promoção ou um negócio lucrativo pode animar a sua tarde. Então siga seus instintos e haja com cautela para garantir seu lucro. Olha, hoje é melhor não deixar quem você ama em segundo plano. 16, 43, 46, cor do dia é o vermelho. Para você que é de Libra, sextou com a lua em seu signo, sinal de que sobra pique para se divertir e curtir a vida ao máximo. Relacionamentos, amizades e até viagem contam com a proteção das estrelas hoje. Sobra confiança para dar conta de qualquer assunto ou tarefa. Desde que concentre sua atenção no trabalho, dá para finalizar tudo rapidinho e ainda sobra energia para curtir seus programas favoritos mais tarde. A descontração e o romantismo aumentam suas chances de fisgar aquela pessoa que tanto te interessa. 12, 19 e 30, cor de hoje é o dourado. E para quem é de escorpião? Com a lua infernizando seu astral, seu pique pode diminuir em alguns momentos. Se quiser ficar no seu canto e descansar, vá em frente. Preste atenção ao seu sexto sentido.
pois pode ter aí ideias interessantes.

e até descobrir um segredo. Agir de maneira discreta no trabalho, sem ser o centro das atenções, será o segredo para dar conta de tudo, sem se estressar. E hoje, olha, hoje, no amor, um lance proibido pode emplacar. 03, 36 e o 27, e a cor é o laranja. E no último bloco eu falo para quem é de Sagitário, Capricórnio, Aquário e para você que é de Peixes. 10h37. Vamos de música então? Daqui a pouquinho eu volto para falar a novela para você.

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0: Volta 10h48, nós vamos juntos até às 11h. Você vem comigo então, tá bom? Já já tem novela e tem novidade, já já eu conto pra você, que vai deixar a dona Pilar em quem ama cuida espumando ainda mais, bem do jeitinho que ela merece. Mas antes, vamos terminar o horóscopo. Sagitário, contato com pessoas queridas está protegido e com a entrada da Lua em Libra, vale resgatar a convivência com quem é importante em sua vida. Sua empatia cresce e você vai estender a mão se precisar de ajudar alguém. No trabalho, pela manhã, tarefas que envolvam comunicação, especialmente com colegas, estão em alta. À tarde, deixe seu lado ousado falar mais alto e pense fora da caixa. Você e seu amor podem fazer o que mais gostam juntos para estreitar ainda mais os laços. 15, 41, 53, amarelo. Capricórnio, Lua em Libra, turbina a sua vida profissional com boas energias. Se está pensando em trocar de emprego ou uma nova vaga, espalhe currículos e use aí seus contatos. A boa notícia é que seus planos profissionais podem trazer ótimos frutos agora. Planos para o futuro do romance devem ser colocados em prática. 03-4655, laranja. Aquário, sextou com muita energia para curtir a vida ao máximo, circular por aí e sair da rotina. A Lua em Libra troca likes com outros astros, deixando o dia leve. Agir em grupo no trabalho será muito proveitoso, já que sua habilidade para lidar com os outros se destaca. Momento é bom para assumir tarefas desafiadoras. No amor, diversão e passeio fazem muito bem ao romance. 21, 30, 57, roxo. E para piscianos, Lua em Libra destaca seu lado sensível, favorece mudanças. Cuidados com saúde terão ótimos resultados à tarde, se estiver a fim de fazer mudanças na rotina. No trabalho, sua concentração aumenta e será fácil lidar com tarefas que exijam aí mais atenção aos detalhes. No amor, a paixão ajuda a apimentar os momentos a dois. 25, 51, 53, preto. Horóscopo, então, para esta sexta-feira. E vamos lá, vamos, já já tem o resumo da novela, vamos falar de Quem Ama Cuida? Olha, gente, Pilar vai ter que engolir mais uma, viu? Dessa vez será uma grande humilhação em Quem Ama Cuida. Depois de revelar que está vivo, Heitor decide que é hora de voltar a morar na mansão de Arthur e fará questão de humilhar a tia. Tudo começa quando Adriana prepara mais uma cena babilônica para a família Brandão. Depois de surpreender a todos ao se apresentar como a nova sócia da joalheria, né? Ela vai convocar agora uma nova reunião para anunciar o resultado da auditoria das contas da empresa. Só que ela terá uma outra surpresa guardada. Em cenas que devem ir ao ar na segunda, dia 19, ela anunciará, além da auditoria, a presença de Heitor, que surgirá diante de toda a família, deixando os Brandão de boca aberta ao descobrir que ele está vivo. E o filho de Arthur não ficará apenas na apresentação. Segundo o jornalista Daniel Castro, Heitor anunciará que voltará a morar na mansão do pai e que vai ocupar justamente a suíte do pai, que atualmente pertence a Pilar. A decisão será o verdadeiro balde de água fria para a vilã, que vai ficar espumando ao descobrir que terá que deixar o quarto para dar lugar ao sobrinho, e vão todos ficar ainda mais desesperados, porque agora, além de perder tudo para a Adriana, eles vão ter também, né, que dividir tudo que tem, ou melhor, passar tudo que eles pegaram pro Heitor. Como é que vai ser isso, hein, minha gente? Enfim, eu vou contando aqui para você. Mas vamos lá conferir o que acontece nas novelas. Aconselha Virgínia a não confrontar Mirinho. Pascoal e Binta descobrem que os rebeldes libertaram Quênia e Dumi. Omar confidencia Tonho que não fugirá sem atacar Gendal. E Omar, então, ameaça o Gendal. Em Por Você, minha gente, nesta sexta, Melinda conta a Próspero que Orestes vai ter que se afastar por alguns dias e ela vai precisar de ajuda no hospital. Bela conversa com Lucas sobre a consulta com Daniela e os desafios da maternidade. Nair se nega a ser atendida por Bela no hospital. E em Quem Ama Cuida? Hoje a Pilar diz ao Ademir que vai às últimas consequências para impedir que a Adriana seja inocentada. Silvana deixa claro à família Brandão que caso a Adriana seja inocentada, eles passam a ser suspeitos da morte de Arthur. Pois é, gente, Heitor pede a Pedro que promova uma nova conversa com a Adriana. E Pilar diz a Tom que eles precisam se unir contra o Pedro. Tá, então, minha gente, tudo isso já já nas novelas. 10h55 e eu vou ficando por aqui, agradecendo sempre muito seu carinho e sua companhia. E segunda, então, eu volto com muito mais e te espero, tá bom? Fique agora aí com as novidades do esporte no Panorama Esportivo. Um ótimo final de semana, então, para todos nós, gente. Até segunda, se Deus quiser. Tchau!
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2: 10 horas, 55 minutos.
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0: Bom dia, bom dia, bom dia, bom dia. Estamos chegando aqui na CRN, a Rádio do Povo, Itatiba, São Paulo, Brasil, nesta sexta-feira, 9 de outubro de 2026, com o bom dia do amigo de vocês, Beto Dias, deste lado do aquário, o bom dia da amiga de vocês, do outro lado do aquário, Isabelle Ortiz, e do Anderson Pancotto. Estamos chegando então para mais um panorama esportivo, nesse 9 de outubro, que é o Dia Mundial dos Correios. Alô, alô ao pessoal dos Correios aqui de Itatiba. Moacir Carteiro aí na harmonia. Ô, Moacir Carteiro, que né, por muitos anos foi né, membro dos Correios. Hoje é dia do pastor, dia do atletismo. Opa, me remete aqui ao professor Paulo Costa aqui de Itatiba, né? Isso nos bons tempos em que ele praticava né, o atletismo. E ele e muitos outros itatibenses, né? Hoje é dia do analista de suporte, do açougueiro e profissionais do setor. Hoje é dia de São Dionísio, São João Leonardi, Santa Publia. Aniversariando hoje a encantadora cidade do interior paulista de Bernardino de Campos. E nós temos aniversariante hoje.
1: Parabéns pra você, nessa data querida, muitas felicidades.
0: Aniversariando hoje, o amigo aqui da casa do JI, Márcio Roberto Egídio, Márcio Egídio. Recebendo os cumprimentos aí do filho Thales, da Carla Tinhola, dos pais Coutinho e Zilda, dos irmãos Edson e André, das cunhadas Maria Valéria, Eliana, dos sobrinhos Daniel e Samuel e dos inúmeros amigos, sabe por quê? Pela pessoa que ele é, é ou não é? Aquele abraço, saúde, paz e prosperidade, Márcio Egídio.
1: Nessa data querida, muitas felicidades.
0: Bem, e nós vamos iniciando o panorama esportivo de hoje e vamos falando, sabe de quê? Sabe de quê? É, vamos falando do truco solidário. A solidariedade vai dar as cartas no torneio de truco solidário, evento em prol da rede de voluntárias de combate ao câncer de Itatiba. A competição será realizada no dia 18 de outubro, a partir das 8 horas, no campo do Palmeirinha. A iniciativa promete reunir jogadores para uma manhã de diversão, amizade e competição, contribuindo também para a comunidade do trabalho desenvolvido pela entidade em apoio às pessoas que enfrentam o câncer. As inscrições custam R$ 100 por dupla e podem ser feitas pelo WhatsApp 11 96646 5855. 11 96646 5855, tá certo? E boa trucada.
2: Que é o truco, campeonato, o torneio de truco vai acontecer lá no campo do Palmeirinha. Ele é em prol da rede de voluntários de combate ao câncer de Itatiba. Portanto, né, cada dupla vai, as inscrições custam R$ 100, 50 pau cada uma, né? E podem ser feitas agora, porque a disputa vai ser no dia 18 de outubro, mas você pode fazer sua inscrição pelo WhatsApp. Anote, é o 96646-5855. Está, inclusive, publicada na edição do JI, que está circulando hoje, circula edição online.
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E vamos aqui, continuando com o panorama esportivo. Agora vou aqui folheando as páginas do Jornal de Itatiba para a página 4. Esportes. Futebol Master. São João vence a terceira e mantém 100% de aproveitamento no Premium. A equipe Master Premium do São João conseguiu sua terceira vitória dentro da Copa Japão de Futebol e com isso chegou aos 9 pontos. Líder isolado e único com 100% de aproveitamento na competição. A última vítima alviverde foi o Colina, que acabou derrotado por 5-1 com 3 gols do atacante Ninão. O vice-líder é o Operários com 7 pontos e também invicto, contudo, com 2 vitórias e 1 empate. No sábado, a equipe bateu São Francisco por 3-1. E nós vamos aí conferir as fichas técnicas. 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Bom, então vamos lá para a primeira ficha. São João 5, Colina 1. A equipe do São João, dirigida pelo técnico Piá, foi de Carlinhos Cavalo, depois Maurinho Queijo, Zago e Marcão, depois o Adevan, Valdir Pai e Neguinho, Nino, depois Peixe, Ninão e Robson, depois o Ney. Os gols foram 3 do Ninão, Robson e Maurinho. A equipe do Colina, dirigida pelo técnico e meu amigo Vavá, foi de Luciano, Maranhão, Landão, Macarrão, depois o Piloto e Robertinho, depois o Cícero. Guina, Marcinho, depois o Du e Jairo. Testa, Zé Pretinho e João. E o único gol foi do Jairo. A arbitragem esteve a cargo de Fagner Silva e João Batista Anselmo. A representação de Anderson Manuel. Vem cá. 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Bem, e agora nós vamos com a ficha técnica aqui do Operários 3, São Francisco 1. A equipe do Operários, dirigida pelo técnico Macarrão, ô Adão Macarrão, aquele abraço, garoto. Foi a campo com Marcelo Magrão, depois o Tupã, Riva, Nelson e Jé. Marcelo Beronha, depois Binhão e Adalberto. Paulinho, depois o Evandro, Xande e Didi. E os gols aí foram 3 do Xande, né? O São Francisco do meu amigo Serrinha foi a campo com Newton, Ailton, Giba, Fernando e Gilson, Nildo, JC e Giovani, Ney, depois o Toninho, Emerson, depois o Binhão e Regis. E o gol único foi do JC. José Roberto foi o árbitro central, auxiliado por Antônio Carlos Mendes de Lima e Carlos Otávio. A representação do meu amigo Antônio Brussamolino. O Cruzeiro Vila Maringá goleou os Associados do São João por 6-0, hein, sob o comando técnico do Nelson, e jogou com Bacalhau, Chiarelli, Duda, Vagão e Juninho, Toninho, Neves, depois o Boca e Marcinho, depois o Xandão, Carlinhos, Isaías e Claudinho. E os gols foram 3 do Isaías, 2 do Marcinho e 1 do Claudinho. A equipe do Associados do São João, do técnico Piá, foi de Márcio, Rivaldo, Rogerião, Pedro e Joel,
Romualdo Esteves e Edson, Joelson, Nenê e

0: Suenilson. A arbitragem desta partida foi de Grenildo da Silva, auxiliado por Marcos Trepíquio e Mário Alberto. E o técnico aqui, né, o representante, melhor dizendo, né, foi o Dinair Celestino. Ponte Paulista 0, Bandeirantes 1. A equipe do Ponte Paulista, dirigida pelo técnico Paulinho, foi a campo com Sidão, Zidane, Piauí, Valdir, Mano e Valdir, Savieto, Ari e Rogerinho, Gabriel, depois o Celso, Cabelo e Peba. O Bandeirantes do técnico Adriano foi de João no gol, Naldinho, Helder, Índio e Tite, Guina, Zé Carlos e Luizinho, Nenê, Paulão e Arnaldo. E o gol foi do Helder. Mário Alberto foi o árbitro central, auxiliado por Marcos Tripique e o Grenildo da Silva. Representação de Nair Celestino. A terceira rodada acontece amanhã, 15h30, todos os jogos. Bandeirantes e Cruzeiro Vila Maringá no estádio Abílio Sanfins. São Francisco e Colina no estádio João Pinheiro. Operários e São João, o clássico, no campo do Palmeirinha. E Associados do São Francisco e São Francisco no estádio João Batista Borella.
1: O São João, então, venceu a terceira dentro do certame e, com isso, está mantendo 100% de aproveitamento no prêmio. É o Futebol Master, né, que temos aqui da Copa Japão, que é realmente uma tradição de Itatiba. Ela que é dirigida e organizada pelo Flávio Nagatomo, tem o apoio da família Bando. Então, o São João ganhou de 5-1 do Colina, né? Nós tivemos também o Operários, venceu o São Francisco por 3-1. O Cruzeiro da Vila Maringá sapecou 6-0 no Associados do São João. E ainda tivemos o Bandeirantes, que venceu o Ponte Paulista por 1-0. E amanhã tem rodada, né? Nós vamos ter aí os jogos as partidas todas estão marcadas para as 15h30. Nós vamos ter Bandeirantes e Cruzeiro da Vila Maringá no estádio Abílio Sanfins. O São Francisco joga contra o Colina no estádio João Pinheiro, lá no Sanfra. E também vamos ter um clássico do futebol itatibense, Operários e São João no campo do Palmeirinha. E ainda Associados do São João enfrentam o São Francisco no estádio João Batista Borella.
0: Bem, e já presente aqui no estúdio, o professor Márcio Uriani, chegando com dicas de atividade física e saúde. Seja bem-vindo, professor.
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3: Manobra arriscada de manhã é quando a pessoa decide só olhar as principais notícias e mensagens na cama antes de levantar. Você já sabe onde isso vai dar. Correria, sem café da manhã, e uma grande preguiça ao longo do dia. Para começar bem seu dia, deixe as notificações para depois do café da manhã, ou melhor ainda, depois da atividade física. Topa o desafio do bom dia? Compartilhe essas manobras matinais com quem quer aproveitar melhor o tempo livre.
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0: Legal, legal, gente. E por aqui nós vamos ficando com este primeiro tempo do Panorama Esportivo. Mas continue na audiência, porque eu volto já já, porque tem muito mais notícias de esporte para você.
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0: E cá estamos nós de volta para o segundo tempo do Panorama Esportivo aqui pela sua CRN, a Rádio do Povo, Itatiba, São Paulo, Brasil. E agora aqui no Panorama Esportivo, nós vamos aqui com a coluna 30 anos, gente. É, 30 anos, a página A2. Há 30 anos, 9 de outubro de 1996, foi uma quarta-feira. Como sempre, três destaques. Multinacional alemã vai se instalar no distrito industrial. Vendas caíram 16% em setembro, segundo a ICITA. Estrelas do vôlei treinam em Itatiba. A partir de amanhã até domingo estará treinando em nossa cidade a equipe de voleibol feminino do Leites Nestlé, da cidade de Sorocaba, que irá participar dos Jogos Abertos do Interior em Bragança Paulista, mas que ficará hospedada no Hotel Espaço Sete Voltas e fará seus treinamentos no Ginásio de Esporte José Boava. A equipe conta com 3 atletas da seleção brasileira: Ana Paula, Fernanda Venturini e Karen Negrão.
1: Então tivemos o treinamento daqui, chama a atenção, nós sempre fazemos questão de divulgar a coluna 30 anos, em que o JI circulava numa quarta-feira, 9 de outubro de 1996. Né? Elas estavam hospedadas no Hotel Spa Sete Voltas, né? Que hoje já não funciona mais. Então era a equipe de voleibol feminino do Leites Nestlé, da cidade de Sorocaba, queria participar dos Jogos Abertos do Interior, aqui pertinho de nós, em Bragança Paulista, né? E lembrando que a equipe contava com 3 atletas da seleção, aqui a Ana Paula, a Fernanda Venturini e a Karen Negrão, né? Que realmente foram grandes destaques do vôlei. E aqui tinha também uma notícia aqui, auspiciosa para a Itatiba, que uma multinacional alemã iria se instalar no distrito industrial. Era a empresa AZ Armaturen, né, que ela está instalada, né, até hoje lá no distrito industrial Alfredo Rella. E tivemos também aqui uma notícia que era meio ruim, né? As vendas caíram 16% em setembro, segundo a ICITA, né? As vendas tiveram uma queda em relação a agosto, mas a relação ao mesmo período do ano passado, elas aumentaram em torno de 23%. É a nossa economia que, às vezes, depende muito de um bom governo, né? Que ele auxilie e não faça apenas demagogias, como faz o atual governo do senhor Luiz Inácio Lula da Silva.
0: Legal, né, gente? Opa, há 30 anos, né? Há 30 anos. Agora eu retorno aqui para a página 4 para destacar, hein, a quarta Copa Renato de Futebol de Base acontece em Morungaba em novembro. No dia 14 de novembro de 2026 acontece mais um evento organizado pela empresa JCM Esportes em parceria com o Buenópolis Futebol Clube. Dessa vez, a realização da quarta edição da Copa Renato, homenagem ao ídolo morungabense e ex-jogador do Guarani Futebol Clube, São Paulo Futebol Clube, Botafogo do Rio de Janeiro, Atlético Mineiro e Seleção Brasileira.
1: Coluna Esporte Morungabense, publicado pelo JI nos finais de semana, tem a assinatura do professor Júlio do Vadu. Então ele está falando aqui, focando a quarta Copa Renato de Futebol de Base, que vai acontecer no mês de novembro. Mas também, né, traz aqui o segundo Buenópolis Cup, esse acontece antes, né? Vai ser no dia 18 de outubro. Então é a movimentação que nós temos aí no esporte morungabense, na coluna assinada pelo professor Júlio do Vadu. E lembrando também que o Sub-11, Sub-12, Sub-13, enfim, as equipes de base do Guarani de Campinas fazem os seus treinamentos lá na Estância Climática de Morungaba. E o Sub-11 do Guarani empatou, jogando no jogo válido pelo Campeonato Paulista Sub-11. Os pequenos bugrinos também fizeram uma grande partida no último sábado à tarde. O jogo foi lá no estádio José de Araújo Sintra em Amparo contra a equipe Primeira Camisa, porém não conseguiu a vitória e terminou empatado em 1-1. Isso foi o Sub-11, porque a equipe Sub-13 do Guarani realizou o jogo de volta na segunda fase do Campeonato Paulista contra o Assisense no Estádio Brinco de Ouro e na oportunidade venceu por 2-0 com gols de Cauã Rabelo e Vitor Briano.
0: Bem, gente, hoje é sexta-feira, né, gente? Hoje é sexta-feira. 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Brasileirão, Palmeiras em curta distância e aumenta a pressão sobre o Flamengo.
2: O complemento da 29ª rodada do Brasileirão foi nesta quinta-feira, com movimentação na parte de cima da tabela. O líder Flamengo desperdiçou uma vitória que estava muito bem encaminhada diante do Santos na Vila Belmiro. O rubro-negro fez 2-0 com Danilo e Lucas Paquetá no primeiro tempo, mas cedeu o empate após 2 pênaltis convertidos por Neymar no fim da partida. Após o jogo, o técnico Leonardo Jardim fez uma avaliação da partida e destacou os pontos que o seu time errou.
3: Nós tivemos talvez 70 minutos, 75 minutos aceitáveis, fizemos 2 golos, tivemos mais 1 ou 2 situações. Pois a partir desse momento entregámos o jogo ao adversário. Entregámos, deixamos de ganhar duelos, deixamos de pressionar principalmente nos corredores, onde eles cruzaram com muita facilidade e eles acabam por fazer 2 golos de cruzamento, um de cruzamento e outro de bola parada. E isso prejudicou-nos muito naquilo que é o nosso jogo. Se nós não jogarmos, o Flamengo tem que jogar. E foi essa a mensagem que deixei aos jogadores. Eu disse que deixamos de jogar e isso permitia que o adversário crescesse. E não tivemos bem.
2: E o tropeço do Flamengo custou uma redução na vantagem na liderança, já que o Palmeiras aproveitou para tirar 2 pontos do Flamengo com a vitória diante do Bahia no Nubank Park por 1-0. Agora, a desvantagem é de apenas 1 pontinho. Os outros 2 jogos foram com muitos gols. No duelo de Atléticos em Curitiba, o Paranaense por 2-1 até o último lance, quando o Mineiro buscou o empate 2-2. No Maracanã, o Fluminense bateu Curitiba sem sustos, 4-0 com 3 gols de Savarino e 1 de Lúcio Acosta. Agência Rádio Web com informações do Brasileirão, Daniel Esperon.
1: As informações do Brasileirão mostraram aí, né, que o Fluminense goleou o Curitiba por 4-0. Tivemos 4 gols também na partida entre os Atléticos, né? O Atlético do Paraná e o Atlético de Minas empataram em 2-2. E o Flamengo abriu vantagem. 2-0 sempre é uma contagem perigosa, né? E o Neymar marcou 2 e o Santos buscou empate. Foram 2 gols de pênalti, né? E um deles precisou ir até o VAR, né? O árbitro da partida, que era o Daronco, Anderson Daronco. Mas foi pênalti, deu para se perceber que realmente foram 2 pênaltis. Então, com isso, o Santos melhorou, inclusive, as suas condições na tabela, mesmo empatando em casa. Só que ele empatou com o líder do campeonato, que é o Flamengo, com 61 pontos. E o Flamengo, então, deixou escapar a vitória, vencia por 2-0, Vila Belmiro lotada, com quase 17 mil torcedores presentes. O Santos, agora na próxima rodada, vai enfrentar o Atlético de Minas, e o Flamengo faz um clássico contra o Fluminense. O Palmeiras venceu o Bahia e reduziu essa vantagem, agora está na base de 61 pontos para o Flamengo, 60 para o Palmeiras. E o Palmeiras jogou uma boa partida ontem. Ele ganhou de 1-0, É interessante, né, que o Bahia do Rogério Ceni é um time que toca muito bem a bola, né? Mas faltava aquilo que o Palmeiras já fez também, de mais chutes a gol. E o Palmeiras, inclusive, acertou três bolas na trave e perdeu muitos gols. E o gol foi do argentino Flaco Lopes, né, que definiu o triunfo, um gol de cabeça, né, que nessa parte ele realmente é muito bom.

0: perdeu para o Cruzeiro por 2 a 0. Então, aí, caso a lesão seja confirmada, o tricolor está num momento delicado com os seus jogadores contundidos.
1: E agora vamos falar do São Paulo, né, que mantém apoio a Dorival Júnior, mesmo com o pior aproveitamento do ano. Dorival Júnior é o técnico com o pior aproveitamento no São Paulo em 2026. São apenas 36,8% em 19 jogos disputados, 5 vitórias, 6 empates e 8 derrotas. A derrota por 2 a 0 para o Cruzeiro na última quarta-feira no Mineirão, porém, não muda o status do treinador no clube, né, gente? Agora, cá entre nós, né, gente? Quem sou eu? Mas São Paulo está devendo para os jogadores. Aí explica, né, a campanha. Então, é melhor jogar tudo na costa do treinador, né? O treinador não entra em campo. E o Dorival Júnior já provou, não só no São Paulo anteriormente, como no Corinthians, em outras passagens por outros clubes, né? Que ele tem a sua capacidade, mas tem que ter o material em mão e o pagamento em dia, porque senão aí o jogador não quer saber, não, né? Isso é em qualquer time, em qualquer profissão, né? Também, né? Não é só no futebol. E o Corinthians terminou o dia seguinte a demissão do Fernando Diniz sem fechar com o substituto, estendendo a conclusão da contratação para além do previsto. O clube corre para acertar o novo treinador para tê-lo no clássico contra o Palmeiras nesse domingo às 17h30, horário de Brasília. O argentino Ramon Dias é o plano A do Corinthians. Ele e a diretoria negociaram ao longo da última quinta-feira, mas ainda não conseguiram chegar a um acordo, né? Então, tá aí, ó, o desespero, né, gente? E será que ele vai conseguir mesmo assinando o contrato, né? Hoje já é sexta-feira, tem que ser registrado no BID. E aí, será que ele consegue, no banco de reservas, né, fazer com que a equipe melhore para enfrentar aí de vez, né, o Palmeiras no clássico, no derby? Ah, sei não. E o jornal espanhol AS exaltou a atuação de Neymar no empate por 2 a 2 entre Santos e Flamengo nesta quinta-feira na Vila Belmiro. Com o título, Neymar revoluciona o Brasileirão. O veículo destacou a influência do atacante que entrou no intervalo e marcou os dois gols santistas na reta final, hein? É, quem pode, pode. Ah, não é? Neymar aí. É legal, né, gente? Legal, legal. E por aqui nós vamos colocando um ponto final neste segundo tempo do Panorama Esportivo. Mas continue conosco, porque eu volto já já com o terceiro e último tempo. Até já.
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9: Já estamos nós de volta para o terceiro e último tempo do Panorama Esportivo, aqui pela sua CRN, a Rádio do Povo, Itatiba, São Paulo, Brasil. E agora, nós vamos aqui no Panorama Esportivo, destacando o Campeonato Brasileiro da Série B, né, gente? Ontem, Ontem nós tivemos aqui duas partidas, né? Pela 32ª rodada, o Ceará venceu o Criciúma por 1-0, o Náutico perdeu em casa para o Novo Horizontino 2-0. Resultado importante para os paulistas, né? Então a tábua de classificação no momento é a seguinte: na liderança o Juventude 59, na vice-liderança o Vila Nova com 58, com 57 o Novo Horizontino em terceiro, em quarto Fortaleza 56, em quinto Criciúma 53, em sexto Atlético Goianiense 52, em sétimo CRB 51, em oitavo Sport Recife 50, em nono lugar Operário 48, em décimo Cuiabá 47, em décimo primeiro Goiás 45, em décimo segundo São Bernardo 45, em décimo terceiro Náutico 42, mesma pontuação do Ceará e mesma pontuação do Atlético Clube, 14º e 15º colocado. Em 16º, Botafogo de Ribeirão Preto, 38 pontos. Em 17º, Avaí, 33. Em 18º, Londrina, 28. Em 19º, já rebaixado, América, 17. Em 20º, a Ponte Preta, também já rebaixada, com 13 pontos na tábua de classificação. A 33ª rodada, que começa no domingo, né? Às 16 horas, Juventude São Bernardo, também no domingo, às 16h10, Atlético Goianiense, Sport Recife, 17h30, Náutico e Vila Nova, 18h30, Cuiabá e Avaí, 18h30 para Operário e Goiás. Vamos ter também na segunda-feira, daí Fortaleza e CRB, às 16h, 19h, Novo Horizontino e Ponte Preta, Criciúma e América, jogando às 19h30 da noite da segunda, às 21h de segunda, Botafogo de Ribeirão Preto e Ceará. E na terça-feira, às 19h30, Atlético Clube e Londrina entrando em campo. Auxiliar de Renato Portaluppi é preso e surpreende o Grêmio.
10: O auxiliar técnico de Renato Portaluppi no Grêmio, Alexandre Mendes, foi preso nesta quinta-feira ao desembarcar no aeroporto Salgado Filho, em Porto Alegre. A detenção aconteceu no momento em que Alexandre Mendes chegava de viagem a Belém, onde o clube gaúcho jogou com o Remo na noite da última quarta-feira pelo Campeonato Brasileiro. A prisão foi motivada pelo suposto não cumprimento de medida protetiva solicitada pela ex-companheira de Alexandre Mendes. O caso teria acontecido no mês passado, durante a Expo Inter, uma feira agropecuária que acontece anualmente na região metropolitana de Porto Alegre. Alexandre Mendes esteve no local no mesmo dia que a ex-companheira, mas informações iniciais indicam que os dois não chegaram a se encontrar. Em nota, o Grêmio informou que acompanha com atenção os desdobramentos do caso que envolve o profissional Alexandre Mendes e afirmou que monitora a apuração dos fatos de natureza estritamente pessoal pelas autoridades competentes e irá se manifestar assim que se reunir todos os elementos relativos ao processo. Agência Rádio Web com informações de Porto Alegre, Daniela Esperon.
11: É uma coisa muito chata, né? Foi preso, todo mundo fica aí. Então, o auxiliar técnico do Portaluppi fez essa, infringiu a medida protetiva. Foi preso, né? Faz parte. Agora, como tem bandido, assassinos presos aqui, que não são presos aqui no Brasil, né? É um absurdo o que tem. Mas aí, então, com isso aqui, ficou sabendo que o auxiliar técnico do Renato entrou em cana porque desrespeitou medida protetiva.
9: Inter quita salários antes do Grenal, mas crise financeira ainda preocupa. O Inter quer chegar ao clássico Grenal do próximo domingo sem pendências financeiras no vestiário. Por isso, nesta quarta-feira, o clube quitou os salários registrados em carteira dos jogadores. O movimento busca evitar desgastes internos antes da sequência decisiva no Brasileirão. Ainda assim, a direção segue atenta à delicada situação financeira, hein? Tá aí a situação da maioria dos clubes do Brasil, né, gente? Que situação, que momento. Já que falamos do Inter, Grêmio prepara time para o Grenal, com mudanças em pelo menos dois setores. O Grêmio iniciou nesta quinta-feira a preparação para o Grenal no domingo pelo Brasileirão. Enquanto foca na recuperação física dos atletas, Renato pode realizar mudanças em pelo menos dois setores do time. Titular contra o Remo, Dodd está suspenso e abre uma vaga no meio-campo. Noriega, que não atuou em função do terceiro cartão amarelo, volta a ficar à disposição e pode ingressar no setor. Nardoni é alternativa. E a Argentina, um dos maiores nomes da história do futebol argentino, Lionel Messi, se despediu da seleção na última terça-feira, após uma trajetória marcada por títulos e recordes. Apesar do legado do craque, a Argentina não poderá aposentar a camisa 10 em sua homenagem. A seleção esbarra em uma regra da FIFA que estabelece critérios para a numeração dos jogadores em competições internacionais. Cristiano Ronaldo vive a expectativa de voltar a campo após a crise na seleção portuguesa. O Al-Nassr enfrenta o Dirihad nesta sexta-feira no retorno do Campeonato Saudita e deve ter o craque em ação. O camisa 7 foi relacionado e deve ser titular do confronto pela oitava rodada. A bola rola às 15 horas, horário de Brasília, e o Sport TV transmite ao vivo. A Ponte Preta vai continuar longe do Moisés Lucarelli nos próximos compromissos como mandante da Série B. A saída de Campinas, porém, é temporária. O estádio passa por recuperação do gramado e a previsão de liberação do campo é apenas para novembro. Até lá, o clube precisa levar seus jogos para outra cidade. O Guarani aprovou a criação de uma sociedade anônima do futebol, mas ainda não aprovou a venda de seu controle a Roberto Graziano. Essa diferença explica por que a votação de 2 de outubro, embora importante, não encerrou a negociação que pode mudar a administração do futebol bugrino. Seleção feminina, Copa do Mundo bate recorde e atrai uma multidão de voluntários.
10: A Copa do Mundo Feminina de 2027 quebrou o recorde de inscritos para o programa de voluntários na história da competição. São 161 mil pessoas registradas de 183 países diferentes. É mais do que o dobro dos 68 mil registrados por Austrália e Nova Zelândia em 2023. Cerca de 6 mil serão escolhidos para as funções. A maior parte das inscrições são de mulheres, que representam 58% dos registros, 39% são homens e 3% se identificaram como não binário ou outro gênero. As brasileiras e brasileiros são maioria, 83% das inscrições. São Paulo, Rio de Janeiro e Brasília são as cidades que receberam maior número de aplicações. Nos outros 17% vindos de fora do país, tem Colômbia, México, Marrocos, Nigéria e Estados Unidos como os mais citados. Na Copa do Mundo Masculina de 2014, que foi sediada aqui no Brasil, mais de 13 mil voluntários atuaram nas 12 cidades sede. A Copa Feminina vai ter 8 cidades: Rio de Janeiro, São Paulo, Belo Horizonte no Sudeste, Brasília no Centro-Oeste, Recife, Salvador e Fortaleza no Nordeste e Porto Alegre no Sul. Ao longo dos próximos meses, os inscritos que avançarem da fase inicial de triagem serão convidados para as entrevistas. Os cargos são para mais de 20 áreas, incluindo mídia, tecnologia, transporte, gestão de competição e cerimônias. Agência Rádio Web com informações da Copa do Mundo Feminina, Daniela Esperon.
11: Copa do Mundo Feminina só acontece no ano que vem, então está aí os voluntários que se apresentaram. Nós queremos lembrar que amanhã o Brasil vai enfrentar a seleção argentina no futebol feminino, né? O jogo vai ser às 16h30.
9: E o panorama esportivo desta sexta-feira vai ficando por aqui, hein? Agradecendo a você pela audiência e companhia e o convite de estarmos juntos novamente terça-feira, porque segunda-feira, feriado, dia das crianças, dia de Nossa Senhora Aparecida também, tá? Então, na terça-feira estaremos de volta com a graça de Deus, tá bom? É isso daí, beleza. Mas continue na audiência, porque dentro de instantes, horário eleitoral gratuito e, em seguida, a radialista e jornalista Eva Franco aqui estará para apresentar o Jornal do Meio-Dia com a participação do radialista e jornalista Mané Roberto. Tchau!
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14: 11 horas e 54 minutos.
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0: São 12 horas 17 minutos. Muito boa tarde. Estamos iniciando o Jornal do Meio-Dia com as principais notícias de Itatiba, da região, do país e do mundo. Apresentação de Eva Franco, comentários de Mané Roberto, direção-geral de Nivaldo Luiz, trabalhos técnicos de Isabelle Ortiz. De acordo com a previsão do tempo para Itatiba indica dia quente, com pancadas de chuva à noite, registrando no momento 32 graus, umidade relativa do ar 44% e ventos a 10 km por hora. Vamos agora às principais manchetes do dia. Câmara de Itatiba aprova 7 matérias em sessões ordinária e extraordinária. Mulheres do Agro Itatiba reúne 36 participantes em encontro sobre saúde, direitos e empreendedorismo. Papo Cabeça completa 3 anos na Rádio CRN e reforça a importância do diálogo sobre saúde mental. Termina nesta sexta-feira o prazo para agendamento da campanha de doação de sangue. Corredor Dom Pedro deve receber 874 mil veículos durante o feriado. Polícia Militar captura homem procurado pela Justiça em Morungaba. São João vence a terceira e mantém 100% de aproveitamento no Master Premium. Essas e outras notícias você confere agora no Jornal do Meio-Dia. A Organização Meteorológica Mundial, agência da ONU, prevê que o El Niño se intensifique nos próximos meses, atingindo o pico em dezembro e permanecendo até fevereiro de 2027. Segundo o boletim divulgado na quinta-feira, dia 8, há quase 100% de probabilidade de continuidade do fenômeno, que pode estar entre os mais fortes registrados desde 1950. As temperaturas das águas do Pacífico Tropical Central e Oriental podem chegar a 3,7 graus acima da média entre outubro e dezembro. O fenômeno costuma provocar alterações nos padrões de chuva e temperatura em diferentes regiões do mundo, favorecendo períodos de seca em algumas áreas e chuvas intensas em outras.
1: A Organização Meteorológica Mundial, né, ela prevê que o tal de El Niño, né, que esquenta a água lá do Oceano Pacífico, vai se intensificar nos próximos meses. Então vamos nos preparar, né, e vai atingir o pico aonde no mês de dezembro, e vai atravessar o ano e permanecendo, segundo a notícia, até fevereiro. Portanto, estem bem-vindo ao El Niño, por isso que seria bom a chuva. A gente se preocupa, inclusive, com o sistema Cantareira, com as represas, né, que estão aí na base de 39%, 40% de sua capacidade, mas poderemos ser interessante, né? A temperatura pode chegar 3,7 acima da média entre outubro e dezembro. É muito calor, gente. Nós estamos lembrados que aconteceu na Europa recentemente, né? Os termômetros chegaram a 41, 42 graus. Isso pode acontecer, né? E esse fenômeno, como diz a própria notícia, costuma provocar alterações nos padrões de chuva e de temperatura em diferentes regiões do mundo, inclusive aqui no Brasil.
0: A Câmara Municipal de Itatiba aprovou 7 matérias legislativas na quarta-feira, dia 7, durante a realização da 81ª sessão ordinária e de uma sessão extraordinária. Ao todo, os vereadores analisaram 3 projetos de lei e 4 projetos de decreto legislativo, envolvendo iniciativas nas áreas de saúde, inclusão social, educação e reconhecimento de personalidades.
1: Vocês ouviram bem aí, né, da aprovação de 7 proposituras, 7 matérias em sessão ordinária e extraordinária. Agora, se pede, se aprova, para ver se isso tem continuidade, né? Então, pelo menos aí a Câmara está agindo, né? E tem projetos aqui do vereador Otto Bortolossi, do vereador Juninho Parodi, tem também, para o segundo turno, teve um projeto aqui que prorroga a vigência do Plano Municipal de Educação Itatiba, e aquilo que a gente sempre fala, né, de se investir muito na educação e na saúde sempre será importante. Né? E também nós tivemos aí propostas aí, 6, 7, 8 e 9, que tratam de concessão de medalhas de mérito da segurança e cidadania e dos títulos de cidadão itatibense, gratidão do povo itatibense e cidadão benemérito, respectivamente. Evidentemente, todos os quatro projetos foram aprovados por unanimidade.
0: 12 horas 23 minutos, a Polícia Militar capturou um homem procurado pela Justiça na noite de ontem, por volta das 20 horas e 30 minutos, durante patrulhamento pelo bairro Jardim Santa Luz, em Morungaba. A ocorrência foi atendida por policiais militares do 49º Batalhão de Polícia Militar do Interior. A equipe realizava patrulhamento preventivo com o objetivo de coibir a prática de tráfico de drogas ilícitas quando abordou o indivíduo na rua João Stranieri. Durante a revista pessoal, os policiais não encontraram nenhum material ilícito. No entanto, após consulta criminal por meio do COPOM, Centro de Operações da Polícia Militar, foi constatada a existência de um mandado de prisão em aberto contra o homem, expedido pela primeira vara cível da comarca de Itatiba. Diante da constatação, o abordado foi conduzido ao Distrito Policial de Itatiba, onde a ocorrência foi apresentada ao delegado de plantão. Após o registro do boletim de ocorrência de captura de procurado, o homem permaneceu preso à disposição da Justiça. Cerca de 874 mil veículos devem circular pelas rodovias do Corredor Dom Pedro durante o feriado prolongado de Nossa Senhora Aparecida. Para acompanhar o aumento no movimento, a concessionária Rota das Bandeiras realiza uma operação especial entre hoje e terça-feira, dia 13.
1: Nós temos uma complicação do trânsito e vai aumentar cada vez mais hoje e amanhã no Corredor Dom Pedro, que, segundo a própria Rota das Bandeiras, deve receber, interessante, 874 mil veículos. Vamos arredondar aqui, 880 mil veículos. Então, as pessoas que vão se dirigir às praias, às estâncias, também ao Santuário de Aparecida, na cidade de Aparecida, lá às margens da Via Dutra, né? Então, o fluxo deve começar hoje, como diz a própria Rota das Bandeiras, né? A partir das 3 horas da tarde. E o movimento até 21, 22 vai ser muito grande. Lembrando também que nós temos, além da complicação devido a obras no trecho da perimetral, do fim da perimetral até a Dom Pedro, ali está em obras, né, e tem o Pare e Siga, está sempre complicado. E também, eu não sei se a rota vai parar as obras, acredito que não, né, hoje vamos ter a continuidade das obras lá de ampliação da implantação da terceira via no trecho de Jarinu Atibaia da Dom Pedro. Então, se você for para a praia, se você for para Aparecida, se você for, enfim, viajar lá para aquelas bandas de Ubatuba, Caraguatatuba, Aparecida e companhia, você vá com muita paciência, porque o trânsito ali vai estar bastante complicado.
0: A fiscalização eletrônica de trânsito foi retomada em Itatiba ontem com a entrada em operação dos primeiros 6 pontos de radar instalados pela Prefeitura. Os equipamentos começaram a funcionar de forma gradativa após a conclusão dos procedimentos de instalação e testes técnicos. A medida tem como objetivo aumentar a segurança viária, controlar a velocidade dos veículos e reduzir os riscos de acidentes nas vias do município.
1: Olha, os motores que circulam por Itatiba devem ficar atentos à retomada da fiscalização por radares. Então, a prefeitura implantou 6 radares em funcionamento. E interessante, né? Já teve aí as pessoas, os donos da verdade, nas redes sociais: olha, você viu, a prefeitura está precisando de dinheiro para cobrar multa. Não, eu acho que a prefeitura, o prefeito Tomás, está preocupado com a segurança. É, tem alguns lugares aqui da cidade que nós caminhamos pelas ruas da cidade. Não sei se vocês fazem o mesmo, né? E às vezes nas nossas caminhadas a gente vê veículos que passam aí, parece que se quiserem correr bastante, tem lá a pista do Grandão, lá os veículos dão até 300, 350 quilômetros por hora, né? Então vai ter fiscalização do avanço do sinal vermelho, né? Então aqui quem fala isso, inclusive, é o responsável pelo Departamento de Mobilidade e Trânsito, Guilherme Zanuto. A escolha dos locais levou em consideração estudos técnicos, né? E alguns radares estão retornando a pontos que já contavam com esse monitoramento. Então, não adianta fazer especulação, achar bonitinho, né? Por que a prefeitura quer ganhar dinheiro com isso? Não tem nada de ganhar dinheiro. É para que as pessoas, para que os motoristas aprendam, não só os motoristas, como os motociclistas, aprendam a respeitar a sinalização. É simples assim, não precisa, né, muito mais do que isso, né? Então, se você, às vezes, está aí passando pelas ruas da cidade, você percebe, tem motoqueiros, não são motociclistas, né? Que passam no vermelho e não estão nem aí. Só que agora vão precisar tomar mais cuidado. Então, tem alguns locais aqui, né, que existem já a previsão da implantação, né? Por exemplo, tem na Avenida Carmelo Scarparo, na Estrada Municipal Benedito Antônio Regani, ali você passa ali, os caras passam ali a 100, 150 km por hora. Né? E Deus o livre se acontece um acidente. Então, aqui a prefeitura diz que os locais vão estar devidamente sinalizados. Então não adianta vir com blá blá blá, vir com aquele que é contra, se chove ele é contra, ele reclama, se faz sol ele reclama, e se não tem radar reclama, e se tem radar também reclama. Eu acho que realmente tem que funcionar, e motoristas, motociclistas e ciclistas e pedestres têm que respeitar as sinalizações.
0: A Prefeitura de Itatiba, por meio da Secretaria de Agricultura, promoveu, no último dia 1º de outubro, mais um encontro do programa Mulheres do Agro Itatiba, reunindo 36 moradoras da zona rural. A atividade aconteceu no Salão de Festas da Capela de Santo Antônio, no bairro Mombuca, e teve como objetivo incentivar o cuidado com a saúde, a segurança no trabalho rural, o empreendedorismo e a valorização dos direitos femininos.
1: Então tá aí, esse encontro foi muito importante lá na zona rural, lá no bairro do Mombuca, para valorizar principalmente as mulheres que se fizeram presentes. Então, são as mulheres no Agro Itatiba de outubro, e reuniu 36 participantes. Lá estava presente o nosso secretário de Agricultura, Eric Carbonari, né? E também tivemos a representante do Banco do Brasil, do SEBRAE, que compartilharam muitas informações, né? Inclusive a Casa Rosa da Mulher, com a participação da OAB de Itatiba, né? E estiveram presentes nessa reunião, que nós achamos por demais importante, pela união das mulheres, principalmente por focar ações de saúde e de empreendedorismo.
0: Termina nesta sexta-feira o prazo para agendamento antecipado da 10ª Campanha de Doação de Sangue de 2026, promovida pelo Rotary Clube de Itatiba. A ação será realizada neste sábado na sede da Secretaria de Ação Social, na região da Rodoviária, com coleta realizada pela equipe do Hemocentro da Unicamp. Os interessados ainda podem reservar seu horário pelo WhatsApp 96916-2638, contribuindo para a organização dos atendimentos.
1: Portanto, termina hoje o prazo para agendamento da campanha de doação de sangue do Rotary, 18h25. Você vai ligar para o WhatsApp, que é o 96916-2638, é o 11, né? 96916-2638, que contribui para a organização, para o pessoal do Hemocentro trazer todos os seus equipamentos, para os rotarianos se prepararem também para o lanche, para o suco de laranja que é oferecido a todos os doadores. Então, lembramos que vai ser amanhã a 10ª edição da campanha do Rotary Clube de Itatiba. Fica ali na sede da Secretaria de Ação Social, ao lado da estação rodoviária. Então, você sabe, e nós, da CRE, nós do JI, nós também temos a colaboração da ITV Brasil, da Rádio Web AM, da Rádio da Paz, a Farmavita, né? E a parceria que, evidentemente, é com o Hemocentro da Unicamp Campinas, cujos profissionais vão estar amanhã em Itatiba, a partir das 8 horas da manhã.
0: Horas 33 minutos. A seguir, vamos falar do podcast debate CRNJI.
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4: Doze horas 37 minutos. O podcast Debate CRNJI de ontem teve como convidados os vereadores Galo Herculano, Washington Bortolossi e Leila Bedani, que apoiaram vários candidatos a deputados na eleição recém-encerrada. E justamente por isso foram questionados para falar por que o apoio a esses nomes e se entendem que eles irão ajudar Itatiba. Confira agora um dos assuntos abordados.
5: Vocês acham que o Bolsonaro ganha a eleição no segundo turno ou vai dar Lula? Bem fácil de responder essa. Começa com o Washington.
6: Eu acredito que agora que vai começar a campanha. Porque até agora a gente não viu nada disso, né? Os dois fugiram dos debates.
7: Sem proposta alguma.
6: Nenhum dos dois tinha propostas para o país. Eu acho que isso vai aparecer agora. Seguindo o que aconteceu no primeiro turno, eu acredito que o Flávio ganhe a eleição. No entanto, não podemos desprezar a capacidade que o PT tem de mobilizar as grandes massas. Né? Lembrando que a abstenção foi muito grande. Existem pautas.

0: pautas aí que são cruciais para os dois governos.
1: 6x1.
0: Né? 6x1 é uma delas.
2: Analisada, né? No Senado.
0: Não podemos esquecer que as duas opções são citadas nos maiores escândalos da atualidade e do passado, nos escândalos de corrupção do nosso país. Então é assim, a gente vai ter que escolher um, né? Mas eu não vi propostas reais para o nosso país. Se seguir, como eu disse, se seguir o primeiro turno, acredito que o Flávio leva. Mas o Lula, acho que vai lutar até o fim, não vai deixar barato. Então acho que nos próximos dias a gente começa a ver aqueles ataques que sempre tiveram, hoje um pouco mais potencializado por conta das fake news, onde mais do que nunca a gente precisa que o eleitor pesquise, veja o que é verdade, o que não é verdade e faça a sua escolha com consciência, né?
1: Que é o que a gente pede. E a Leila, o que é que está achando? Foi uma pergunta fácil, né? Quem é que vai ganhar a eleição? Fácil de responder, né?
3: Bom, eu vou falar um pouco assim, pelas minhas andanças esses dias aí, antes, né, de sair o resultado da eleição. Mas eu vou falar agora pelo empresário, que eu percebi uma grande angústia nos empresários que eu tenho, que eu conversei por esses dias. Eu vejo assim, o pessoal está bem aflito com essa situação. Porque isso remete. Eu andei, caminhei em algumas empresas também, indústrias por aí esses dias, e assim, eu vi assim, vamos lá, ser bem realista. Né? Eles estão apostando na esperança do país. Né? Haja vista o resultado que teve, né, na Bolsa, na segunda. Não, isso não é narrativa, é realidade, é ciência. Então, o que, que eu analiso isso? É um momento de esperança para a população, para a maioria da população, eu acredito. Porque não é só eu estou falando do empresário, mas é um contexto hoje, certo? Emprego, venda, comércio, né? Então, você vê que a maioria hoje está trabalhando, né, realmente para manter suas contas básicas hoje. Então, assim, pelo que eu andei e observei na prática, eu vejo que a maioria está apostando no Bolsonaro por conta de uma mudança. Eu acredito que o resultado que foi Senado, Congresso, Alesp, tudo, foi resultado, chama esperança. Né? Então, assim, na prática, não adianta as pessoas usarem, cobrarem, se você também, né, não adianta. Hoje as pessoas estão se endividando, né? E as promessas que estão se fazendo aí são as mais absurdas, né? O país pagar, comprar a dívida da população, né? Isso para mim, né, eu acho que demonstra um certo desespero, sabe? Porque eu até nunca esqueço, teve candidato aqui a prefeito, todo mundo lembra, né? Daí eu falo, nossa, repara quando a pessoa está perdendo, quando ela começa a jogar, oferecer o mundo e o fundo. E é o que a população quer ouvir, né? Então, eu vou te dar isso, vou isentar isso. E foi o que aconteceu esses dias. Então, eu acredito, assim, que a tendência é vir. Posso estar enganado, porque é que nem o Walsh falou, né? Pode estar oscilando, daqui a pouco vira tudo o jogo. Mas a tendência, acho que vai virar o Bolsonaro aí, né?
1: Aí realmente há um cansaço do povo, como você está falando, de promessas, né? Então, não é que o Flávio é a salvação, mas não. O outro é a realidade. Já conhece. E Alex, a mesma pergunta fácil para você.
4: Eu acho que o Bolsonaro vai subir a votação.
1: A primeira pesquisa saiu é 56% a 48%. Mas saiu hoje já.
4: De qual
1: instituto? 56%. Eu esqueci do portal CMD. Está no portal do JTN.
2: 53% foi. 53, mano.
1: 53 a 48?
0: Até pela lógica dos adversários, a tendência é.
4: Vai subir o favoritismo do Bolsonaro.
5: No podcast de ontem, que apresentamos juntamente com a Luísa Matias, três vereadores, né? E eles falaram aí a respeito das campanhas que fizeram. E as campanhas que eles fizeram para deputados. Esses deputados venceram a eleição, foram bem votados, com o apoio do Washington Bortolossi, com o apoio da Leila Bedani, com o apoio do Galo Herculano. Né? Porque você sabe que que nós tivemos a equitativa, por exemplo, o Lucas Pavanato, ele teve 12.109 votos. Será que ele sabe onde fica a Itatiba? Então, nós tivemos aí a votação de alguns dos candidatos que eles apoiaram, como, por exemplo, o Luiz Fernando Machado, que foi apoiado aí pelo Washington Bortolotti, pelo prefeito Tomás Capeleto. Tivemos aí o Saulo Pedroso, foi apoiado pelo próprio Galo. Né? Tivemos aí o Carlos Sampaio, que foi muito bem votado e foi eleito. Né? E o Carlos Sampaio, para ver a diferença de deputados que são ligados à Itatiba, né? Que, por exemplo, nós temos a Eduarda Campobiano, dizem que é, inclusive, comprovado pela própria Leila, pelo próprio Davi, pelos próprios vereadores, que ela morou aqui em Itatiba, numa parte, depois foi embora para Praia Grande. Ela teve 10.155 votos. Será que ela vai se lembrar de Itatibense? Porque nós precisamos, e o prefeito disse em entrevista a nós no último domingo, a importância dos vereadores e senadores para que repasse emendas para tocar o município, não para Itatiba, para todos os municípios. Então, nós tivemos, inclusive, a Leila manteve dentro do programa, lá, Anderson, ela manteve um contato. A Leila falou com o deputado Carlos Sampaio, que é aqui de Campinas, e o Carlos Sampaio, imediatamente, né, ele respondeu. Agora, eu quero ver se o Lucas Pavanato, que teve aí mais de 3 milhões de votos, se ele realmente vai atender a Itatiba. Nós precisamos de candidatos que apoiem Itatiba. Tiveram votos, então é hora de bater na porta para eles ajudarem a Itatiba. Então, é por isso que nós temos aí o Carlos Sampaio, o Saulo Pedroso, o Luiz Fernando Machado, que foi prefeito de Jundiaí. Na área estadual, temos aqui o Rodrigo Moraes, tem o João Paulo, né? Tem o Danilo João, né, que foram votados aqui, que a gente espera que realmente eles aqui apoiem as reivindicações de Itatiba.
6: Eleito deputado federal por São Paulo pelo PSD, Carlos Sampaio obteve 91.902 votos no estado, sendo 1.282 em Itatiba, onde contou com o apoio da vereadora Leila Bedani. Durante o podcast Debate CRNJI exibido ontem, Sampaio enviou um áudio à vereadora para agradecer o apoio e os votos recebidos no primeiro turno das eleições 2026. A mensagem foi destaque durante o programa, reforçando a participação de Itatiba no resultado eleitoral do parlamentar.
7: Oi, Leila. Tudo bem com você, amiga? Passando para agradecer a você, ao nosso prefeito, Dr. Tomás, à população de Itatiba pelos votos de confiança que me deram e que me permitiram seguir aí para o 7º mandato consecutivo como deputado federal. Tenho muita honra de continuar representando vocês por mais 4 anos no Congresso Nacional e ser a voz de Itatiba e em defesa de Itatiba em Brasília. Contem sempre com esse amigo, um grande abraço a todos e mande um abraço também ao Mané Radialista, sei que você está no programa dele aí, e a todos os ouvintes dele. Muito obrigado por tudo, Leila. Um abraço grande.
5: Vocês ouviram? Ontem à tarde, a Leila participando do programa, teve esse contato e ele mandou esse recado. É desses deputados que nós precisamos, não de deputados que nem sequer sabem onde fica Itatiba.
6: A seguir, São João vence a terceira e mantém 100% de aproveitamento do Master Premium.
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9: 12:48.
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6: A equipe Master Premium do São João conseguiu a sua terceira vitória dentro da Copa Japão de Futebol. E com isso chegou aos 9 pontos. Líder isolado e único com 100% de aproveitamento na competição. A última vítima alviverde foi o Colina, que acabou derrotado por 5-1 com 3 gols do atacante Ninão. O vice-líder é o Operários com 7 pontos e também invicto, contudo, com 2 vitórias e 1 empate. No sábado, a equipe bateu o São Francisco por 3-1.
14: O São João, então, venceu a terceira dentro do certame e, com isso, está mantendo 100% de aproveitamento no prêmio. É o Futebol Master, né, que temos aqui da Copa Japão, que é uma, realmente uma tradição de Itatiba, ela que é dirigida e organizada pelo Flávio Nagatomo, tem o apoio da família Bando. Então, o São João ganhou de 5-1 do Colina, né? Nós tivemos também o Operário venceu o São Francisco por 3-1, o Cruzeiro da Vila Maringá sapecou 6-0 no Associados do São João, e ainda tivemos o Bandeirantes que venceu o Ponte Paulista por 1-0. E amanhã tem rodada, né? Nós vamos ter aí os jogos em que as partidas todas estão marcadas para as 15h30. Nós vamos ter Bandeirantes e Cruzeiro da Vila Maringá no estádio Abílio Sanfins. O São Francisco joga contra o Colina no estádio João Pinheiro, lá no Sanfra. E também vamos ter um clássico do futebol itatibense, Operários e São João no campo do Palmeirinha. E ainda Associados do São João enfrentam o São Francisco no estádio João Batista Borella.
6: A Solidariedade vai dar as cartas no torneio de truco solidário, evento em prol da rede de voluntárias de combate ao câncer de Itatiba. A competição será realizada no dia 18 de outubro, a partir das 8 horas, no campo do Palmeirinha. A iniciativa promete reunir jogadores para uma manhã de diversão, amizade e competição, contribuindo também para a continuidade do trabalho desenvolvido pela entidade em apoio às pessoas que enfrentam o câncer. As inscrições custam R$ 100 por dupla e podem ser feitas pelo WhatsApp 96646-5855.
14: O que é o truco, o campeonato, o torneio de truco que vai acontecer lá no campo do Palmeirinha, ele é em prol da rede de voluntários de combate ao câncer de Itatiba. Portanto, né, cada dupla vai, as inscrições custam R$ 100, 50 pau cada uma, né, e podem ser feitas agora, porque a disputa vai ser no dia 18 de outubro, mas você pode fazer sua inscrição pelo WhatsApp. Anote, é o 96646-5855. Está, inclusive, publicada na edição do JI, que está circulando hoje, circula edição online.
6: No dia 14 de novembro, acontece mais um evento organizado pela empresa JCM Esportes, em parceria com o Buenópolis Futebol Clube. Dessa vez, a realização da 4ª edição da Copa Renato. Homenagem ao ídolo morungabense e ex-jogador do Guarani Futebol Clube, São Paulo Futebol Clube, Botafogo do Rio de Janeiro, Atlético Mineiro e Seleção Brasileira.
14: Colônia Esporte Morungabense, publicado pelo JI nos finais de semana, que é a assinatura do professor Júlio do Vadu. Então ele está falando aqui, focando a 4ª Copa Renato de Futebol de Base, que vai acontecer no mês de novembro. Mas também, traz aqui o segundo Buenópolis Cup, esse acontece antes, né? Vai ser no dia 18 de outubro. Então é a movimentação que nós temos aí no esporte morungabense, na coluna assinada pelo professor Júlio do Vadu. E lembrando também que o Sub-11, Sub-12, Sub-13, enfim, as equipes de base do Guarani de Campinas fazem os seus treinamentos lá na Estância Climática de Morungaba. E o Sub-11 do Guarani empatou, jogando no jogo válido pelo Campeonato Paulista Sub-11. Os pequenos bugrinos também fizeram uma grande partida no último sábado à tarde. O jogo foi lá no estádio José de Araújo Sintra, em Amparo, contra a equipe Primeira Camisa. Porém, não conseguiu a vitória e terminou empatado em 1-1. Isso foi o Sub-11, porque a equipe Sub-13 do Guarani realizou o jogo de volta na segunda fase do Campeonato Paulista contra o Assisense, no estádio Brinco de Ouro, e na oportunidade venceu por 2-0, com gols de Cauã Rabelo e Vitor Briano.
6: O programa Papo Cabeça, apresentado pela psicóloga Dani Dalcin Benedetti, está comemorando 3 anos de programação na Rádio CRN de Itatiba. Ao longo desse período, o programa tem levado aos ouvintes informações, reflexões e debates sobre saúde mental, comportamento, inclusão, bem-estar e os desafios do cotidiano. Para marcar a data, o Departamento de Jornalismo da CRN, através de Edilamar Dedim, entrevistou Dani Benedetti, que também preside a ONG Grupo Entre Rosas. Na conversa, ela falou sobre a trajetória do programa, a importância de discutir temas relacionados à saúde mental e os assuntos que fazem parte do dia a dia dos ouvintes. Confira um dos assuntos abordados na entrevista.
15: Hoje nós temos o prazer de conversar com a Dani, que é a apresentadora do programa Papo Cabeça. Vamos iniciar uma conversa sobre a comemoração dos 3 anos do programa. Bom dia, Dani. Seja bem-vinda.
16: Bom dia, Edi. Obrigada pelo convite. É uma honra estar aqui, ainda mais com esse processo aí de 3 anos aí no Papo Cabeça.
15: Há 3 anos, quando o Papo Cabeça nasceu, qual era o seu maior objetivo com o programa? E como foi dar esse primeiro passo na rádio, Dani?
16: Mostrar para os ouvintes que a saúde mental ela pode ser leve, tranquila, descomplicada. Então, essa é a minha função, é descomplicar a parte da saúde mental, né? E acredito que esses 3 anos a gente conseguiu fazer isso, entrevistando outras pessoas da área também da saúde, que vai agregando ainda mais conhecimento para a gente e para mim também.
15: O programa de hoje é diferente daquele que estreou há 3 anos. O que mudou e o que se manteve firme desde o primeiro dia? Quais as mudanças? O que você vê que foi, assim, sendo essencial? Se destacando, né? Revolucionando.
16: No começo, o programa era ao vivo. E era muito gostoso fazer, até que você perguntou, na outra pergunta, como é que foi para mim começar na rádio. Eu nunca tinha tido essa experiência, né? E aí, assim, foi diferente, foi legal. O pessoal aqui da técnica sempre me ajudou muito, foi sempre muito solícito. E hoje ele não é mais ao vivo, ele é gravado, porque eu tô fazendo um mestrado na Unicamp e é bem de segunda-feira. E é de segunda-feira à tarde, é bem no horário do programa. Então, por isso que hoje ele é gravado, né? O que mantém é assim, eu procuro manter a qualidade das notícias. Então, assim, como eu tenho esse olhar voltado para a ciência também, né? Para o mestrado, tudo. Então, eu sempre estou pegando artigos científicos, o que está atual no mundo da saúde mental, coisas que, às vezes, os pacientes mesmo trazem para mim. Então, é sempre muito atual. Isso manteve desde o primeiro dia de programa aqui com vocês.
15: Qual foi o maior desafio que você enfrentou ao adaptar temas profundos da psicologia para a linguagem rápida e dinâmica do rádio, para que os ouvintes possam se identificar com o que você está falando?
16: Uhum. Desafio é porque, assim, eu já tenho um jeito, assim, de falar mais tranquilo e mais comunicativo mesmo para as pessoas, né? Acho que a comunicação, como eu tive uma revista e tal, então essa comunicação para mim sempre foi mais tranquila. Então, eu nunca acredito que teve um desafio, assim, para fazer essa mudança. Assim, eu sou muito didática, tanto na minha terapia quanto no programa. Então, eu gosto de explicar passo a passo, tanto para os ouvintes quanto para os pacientes, tudo certinho, assim, como funciona o cérebro dele, como funcionam os pensamentos, comportamento. Então, tudo isso eu gosto muito de fazer detalhe por detalhe, assim. Para mim, não é problema nenhum. Eu tenho essa paciência, digamos assim, né? Então, eu gosto muito. Então, não acredito que teve um desafio, assim.
15: Nesses 3 anos, qual foi o tema abordado no Papo Cabeça que mais gerou repercussão ou mexeu com os ouvintes e com você também?
16: Ah, uma das entrevistas que, assim, sempre que ela vem, é, assim, sucesso, que é a Natália Rossi. Ela é nutricionista e ela fala, ela tem um projeto chamado Além do Prato, super bacana, e ela, sou fã dela, assim, porque ela mostra, ela fala que cada alimento é voltado para alguma... Cada alimento que você consome não é à toa. Assim, você tem uma tendência a consumir tal alimento por conta do seu emocional. Então, algo que lá na sua infância foi... Então, por exemplo, ela distinguiu em mim que eu gosto muito de salgadinho, refrigerante e chocolate. Sei que é um paladar infantil, mas eu gosto. E aí, ela conseguiu observar em mim que era assim, quando eu era pequenininha, pasme, mas eu era muito quieta. Eu não falava nada, eu era super... muito tímida, muito tímida. E eu me sentia muito sozinha. Então, esses alimentos eram os meus amiguinhos, meus companheiros. Entendi. Sabe? Então, hoje, quando vem essa vontade, assim, de comer, eu já falo, não, você não tá sozinha. Hoje você tem muitos amigos, tá tudo bem, tá tudo certo, tá, não sei o quê. E aí, a vontade vai diminuindo, sabe? Então, esse é um ponto central que ela trabalha. Então, como ela trabalha também com as emoções e com a alimentação, casa muito comigo. E sempre que ela vem no programa, o pessoal liga, o pessoal pede contato, o pessoal pede para ela voltar. Então, é super legal.
15: Eu recordei, porque eu fui descobrir também, num programa de reeducação que eu fiz, sobre essa ligação dos alimentos com o emocional. E eu gosto muito de torresmo, nada saudável, né? Uhum. Mas porque, quando eu era criança, o meu pai, ele era motorista de caminhão, ele carregava combustível para o posto de gasolina da família da minha mãe, e ele me trazia todas essas viagens num pacotinho branco de papel, um torresmo de um bar da Barão Geraldo.
16: Uau!
15: E aquilo, para mim, ligou como uma conexão sentimental e amorosa do meu pai para comigo.
16: Exatamente.
15: E, então, hoje eu faço como você. Falo assim, não, você continua tendo o amor do seu pai, ele está aí com 90 anos, não precisa comer torresmo. Mas é muito interessante como isso fica marcado na infância.
16: Exatamente.
15: E como você faz essa ligação com a comida, com a bebida ou com qualquer outra coisa, né? Esporte, seja lá. Alguma coisa que te remete a esse sentimento, uhum, que às vezes a gente sente falta, uhum, e busca, né?
16: Exatamente. Tem até um post que às vezes rola na internet que é assim, a gente passa a segunda fase da nossa vida trabalhando traumas ou questões que aconteceram na primeira fase da nossa vida. Então, realmente, a primeira fase da nossa vida, ela influencia muito nossos comportamentos, pensamentos, atitudes que aconteceram lá atrás.
14: Né? Aliás, a Edi Lamarque entrevistou, aí você acabou de ouvir a entrevista com a Dani Dalcin Benedetti. Ela estreou ontem aqui pela CRN, né? E a CRN que não é só os 1420, né? É jogado no aplicativo, no Facebook, no Instagram, contando, né, para aqueles saudosistas, aí ela começou a contar a história do rock. E ela entrevista, então, no caso, que a psicóloga Dani Dalcin Benedetti, inclusive a entrevista está fazendo parte também da edição online do Jornal de Itatiba de hoje, né? E ela, vocês ouviram a Dani Dalcin Benedetti falar a respeito até um pouco do histórico, né, dela aí, que o pai dela trazia aí o torresmo aí, e ela se acostumou com a comida salgada, mas depois, sabe como é que é, né? Para melhorar a qualidade de vida, ela teve que trocar, e é justamente o que ela faz no programa, que está completando 3 anos, né? Que ela fala da saúde mental, que é por demais importante, e não só a saúde mental, como também a relação da alimentação e as emoções. Por isso que ela falou da nutricionista Natália Rossi, né? Que de vez em quando ela faz a entrevista. Então, nós convidamos o Papo Cabeça, como ela mesmo disse, está sendo gravado porque ela está fazendo mestrado, justo na hora ela não pode apresentar o programa. Mas eu acho que as entrevistas, aliás, todas as entrevistas que são feitas aqui através da CRN, eu acho por demais importante você saber da opinião das pessoas, como nós temos aqui as entrevistas com respeito aos programas. Na própria segunda-feira nós temos o Pode Mais, que é Itatiba Pode Mais, que é um programa, um podcast de entrevistas. Temos Saiba Mais com a Débora Gianni, que também é de entrevistas. E também temos o podcast, que ontem também tivemos entrevista. As entrevistas são muito importantes nos dias de hoje, viu? Você conversar com as pessoas, saber das opiniões, né? E essa interseção aí com os ouvintes é por demais importante. Então está aí o Papo Cabeça, vai ao ar todas as segundas-feiras, 16 horas, aqui pela CRN, como nós dissemos, né? É pelo site, pelo aplicativo da emissora, pelos 1420. E a Edi Lamarque, então, que entrevistou a psicóloga Dani Dalcin Benedetti.
6: Chegamos ao final desta edição do Jornal do Meio-Dia, que voltará amanhã, após o horário eleitoral gratuito. Tenham todos uma boa tarde.
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18: Você sabia que a vitamina B12 é um nutriente essencial para o bom funcionamento do organismo? Vamos ver então quais são os benefícios da vitamina B12. Produz mais energia e disposição, reduzindo sintomas de fadiga, cansaço excessivo. Ajuda na formação das células sanguíneas. Ela é fundamental para a produção dos glóbulos vermelhos, responsáveis pelo transporte de oxigênio no organismo. A sua deficiência pode provocar fraqueza e tontura. A vitamina participa da manutenção dos nervos e do cérebro, auxiliando na memória, concentração e equilíbrio emocional. Auxílio na saúde mental. A vitamina B12 produz substâncias ligadas ao humor e ao bem-estar, podendo contribuir para a redução de estresse e desânimo. A B12 atua também no fortalecimento do sistema imunológico. Durante a gravidez, a B12 é muito importante para o desenvolvimento neurológico do bebê e para a saúde da mãe, ajudando na formação adequada do sistema nervoso fetal. Mas, como já dissemos, essa vitamina, ela não é produzida no nosso organismo. Nós precisamos obtê-la através da alimentação ou da suplementação. No caso da alimentação, a B12, ela é encontrada em carnes vermelhas, peixes, ovos e fígado. Pessoas vegetarianas e veganas, elas precisam com certeza fazer a suplementação. Sempre, é claro, consultando o seu médico. A vitamina B12 é essencial para a energia, o funcionamento do cérebro, a saúde do sangue e o equilíbrio do organismo. Manter níveis adequados desse nutriente é importante para garantir qualidade de vida, disposição e prevenção de diversos problemas de saúde. Então, lembrando que a suplementação é bastante comum, porém, precisa ser sempre com orientação médica, porque precisa-se encontrar a quantidade ideal, né, para cada pessoa. 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
2: Oiê, como você tá? Tudo bem por aí? Tá começando agora o programa Roberto Carlos e Companhia, aqui pela sua melhor sintonia. Do ladinho de cá já sabe, né? Eu, Bia Ipsen, te faço companhia a partir de agora por uma hora, trazendo todas aí do Roberto e amigos. Muitas canções desde o comecinho da carreira até os dias atuais, afinal são muitos anos de carreira, né? Então são muitas músicas para relembrarmos. E agora vamos começar com Tolo.

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1: Fechando o nosso bloco, agora eu vou lá para um rápido break e já volto.
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9: Já estamos de volta com mais um bloco do Roberto Carlos e Companhia. E agora, para continuar, tem O Portão.

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2: Fechando mais um bloco, agora é hora daquele cafezinho, daquela aguinha, porque daqui a pouquinho tem mais.
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2: Já estamos de volta com o nosso último bloco de hoje aqui do Roberto Carlos e Companhia. E falando em companhia, vamos com Roberto Carlos e Lia Soares com A Cor do Amor. Música.

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0: Foi que eu tô.
1: Vai.
0: Olha o jeito dele andar.
1: E foi que você disse?
0: Eu nada. Eu, hein? Como é que você dá uma dessa, Brucutu? Tchau. Tchau, Brucutu. Vai. Eu, hein?
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3: Fechando o Roberto Carlos e Companhia de hoje, agora é o Bia Ipsen. Vou indo nessa. Muito obrigada pela sua companhia, obrigada pela sua audiência. E a gente se encontra por aqui, viu? Um beijo pra você, fica com Deus, aquele abraço, que Deus te abençoe e até a próxima. Tchau, tchau.
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1: 14 horas, em ponto.
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2: A ONG Reformular realiza, no dia 6 de novembro, a partir das 19 horas, uma noite de prêmios, com uma programação que promete reunir diversão, solidariedade e muitos prêmios. O evento será realizado no Salão do Itatiba Esporte Clube, localizado na Rua Pise Almeida, no número 592. A programação contará com bingo e rodadas especiais, além de diversos prêmios. Para participar das rodadas regulares, o kit com 6 cartelas custa R$ 25,00. Também haverá rodadas especiais com prêmios de R$ 200, R$ 300 e até R$ 1.000,00. Além de proporcionar uma noite de confraternização entre familiares e amigos, o evento tem como objetivo contribuir com o trabalho desenvolvido pela Reformular. A organização convida a comunidade a participar e colaborar com a iniciativa. As cartelas podem ser adquiridas antecipadamente com Juliane pelo telefone 94142-6593 ou com Otávio pelo telefone 98844-5040. O Rotary Clube de Itatiba promove neste sábado, dia 10, a 10ª campanha de doação de sangue de 2026. A coleta será realizada pela equipe do Hemocentro da Unicamp na sede da Secretaria de Ação Social de Itatiba, na região da rodoviária. Para facilitar o atendimento e evitar espera, os interessados podem fazer o agendamento antecipado pelo WhatsApp 96916-2638. Voltaremos com outras notícias às 15 horas.
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0: Opa, chegando, mais uma vez, estamos aqui no nosso Samba na CRN, aquele dia que é tão especial, chegou. Eu pergunto pra você, Anderson, pergunto pra você, Isabelle Ortiz, Anderson Luiz Pancotto, estão aqui na técnica e eu pergunto, mas que dia é hoje, hein?
1: Hoje é sexta-feira. Chega de canseira.
0: Sextou! Tudo bem aí com vocês? Uma ótima sexta-feira, um ótimo final de semana para todos vocês. Obrigado pela sua companhia. Começando mais um Samba na CRN desta sextona. Vem comigo, vamos nós, sem perder tempo. Só para contrariar, Zeca Pagodinho, só para começar, hein? Vem comigo, bora. Sextou, gente, sextou, olha que delícia.

Hoje é sexta-feira. Ai, que delícia, que bom que é. Chegando o final de semana, né? Desde já, o nosso desejo de um ótimo final de semana para todos vocês. 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E na sequência aqui tem revelação, tem só preto, sem preconceito. Vem comigo, bora? Bora, gente, vamos pro samba, sextou! Sou eu!

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Você está bem? Você está na CRN, Central de Rádio Notícias, a Rádio do Povo. Nós vamos fazer um breakzinho. 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E aí, tá tudo bem? Tá tudo certinho? Beleza? 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Bem, nós vamos fazer um break. Vamos para um breve intervalo comercial. Daqui a pouquinho tem mais para você. É rapidão, a gente volta.

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Estamos de volta aqui, CRN, o nosso samba pede passagem, é o samba na CRN, a sua rádio do povo. Estamos no ar nesta sexta, beleza? 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Boa festa. Então, aqui tem Diogo Nogueira, tem Os Morenos. Simbora, vamos pro samba? Vem comigo, sexta-feira, gente. Sextou, bora!

E aí, tudo bem? Estamos de volta. Central de Rádio Notícias, a Rádio do Povo. ZYK 597, 1420 kHz. 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Este é o Samba na CRN. 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

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Bom, a gente vai voltar daqui a pouquinho, já tem mais um bloco, tem mais samba para você, é super rapidão, voltaremos rapidíssimo para você, tá?

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13: 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É, você está com o melhor, você está com o Samba na CRN, que agora tem Raça Negra e Grupo Raça. Vem, vem comigo, sexta-feira, gente, beleza. Bom final de semana, boa tarde. Música.

Ponto final. Estamos chegando ao final de mais um Samba na CRN. Hoje, aquele dia que a gente tanto gosta, sexta-feira. Eu me chamo Valdir Dias dos Santos. Estivemos na apresentação com os trabalhos técnicos de Anderson Luiz Pancotto e Isabelle Ortiz. Fizemos então mais um programa para você. O nosso Samba na CRN volta, se Deus quiser. Ele há de querer, a gente vai voltar, tá bom? Beijo para todo mundo. Fui!

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1: 3 horas
2: em ponto.
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3: A Rede Municipal de Ensino de Morungaba iniciou na segunda-feira, dia 5, o período de matrículas para o ano letivo de 2027. O atendimento contempla crianças e estudantes do berçário ao nono ano do ensino fundamental. As matrículas devem ser realizadas diretamente nas unidades escolares da Rede Municipal de Ensino. Os pais ou responsáveis devem procurar a escola de interesse para obter informações sobre a documentação necessária e os procedimentos para a efetivação da vaga. A orientação é que as famílias não deixem a matrícula para a última hora. Mais informações podem ser obtidas nas próprias unidades escolares ou junto ao Departamento de Educação de Morungaba. A comunidade católica se prepara para mais uma edição da tradicional caminhada até a Tapera Grande, em Itatiba, em celebração ao Dia de Nossa Senhora Aparecida, comemorado em 12 de outubro. A caminhada terá início às 5h45, com a saída em frente à paróquia Nossa Senhora da Penha, no bairro Secap. O destino será a Tapera Grande, onde os participantes poderão vivenciar um momento de fé, oração e devoção à padroeira do Brasil. De acordo com os organizadores, a caminhada representa não apenas um percurso físico, mas também uma oportunidade de renovação espiritual, oração e agradecimento à Nossa Senhora Aparecida. A participação é aberta à comunidade. Os fiéis são convidados a se preparar para o percurso e participar desse momento de fé e devoção. Voltaremos com outras notícias às 16 horas.
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1: 16 horas
2: e 30 segundos.
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3: A Câmara Municipal de Itatiba recebe a sexta edição da exposição fotográfica Um Toque de Esperança. O evento, fruto da parceria entre a Câmara e a Secretaria de Cultura e Turismo da Prefeitura de Itatiba, marcou o início da campanha Outubro Rosa 2026. A mostra Um Toque de Esperança reúne fotografias de 10 mulheres que estão em tratamento contra o câncer de mama ou que já venceram a luta contra a doença, capturadas pelo olhar sensível da fotógrafa Elza Carrara, e tem objetivo de reforçar a importância da prevenção e do autocuidado, além de resgatar a autoestima das pacientes no enfrentamento da doença. A sexta edição da exposição Um Toque de Esperança fica aberta ao público até o fim do mês de outubro, de segunda a sexta-feira, na Câmara Municipal de Itatiba. Com o objetivo de reforçar os estoques dos hospitais da região e incentivar a solidariedade, a Prefeitura de Morungaba promove no dia 16 de outubro, uma sexta-feira, uma ação especial de doação de sangue. O mutirão é organizado pelo Hemocentro da Unicamp em parceria com o Departamento Municipal de Saúde. O atendimento ocorrerá no período da manhã, das 8h30 às 12 horas, nas dependências do Centro de Atenção Psicossocial, o CAPS, localizado na rua Atílio Martins, sem número, no bairro Brumado. Voltaremos com outras notícias às 17 horas.
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0: 16:06 em Itatiba. Está começando aqui na CRN o programa Momento Sertanejo. Uma boa tarde a todos. Eu sou Gilban, da técnica Márcio Egídio. Aqui do meu lado, Ivo Bianchini. Boa tarde.
1: Boa tarde, Gilban. Boa tarde, Márcio Egídio. Boa tarde, ouvinte CRN. Vamos começar, né, Gilban?
0: Primeira música da tarde, Tião Carreiro e Pardinho, Saudade. Depois, o Chico Amado e Xodó canta A Mudança. 16:07.

0: Estamos apresentando aqui pela CRN o programa Momento Sertanejo 16 e 13.
1: E vamos avisando que hoje tem aniversariante. Mais tarde, né, vamos falar quem está fazendo aniversário. Agora vamos com Zico e Zeca, priminha linda. Depois o Léo Canhoto e Robertinho, último julgamento.

0: Estamos apresentando o programa Momento Sertanejo aqui pela CRN 16 e 21. Vamos para os nossos comerciais.
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16: Dezesseis horas e 30 minutos em Itatiba. Nós vamos prosseguindo aqui com o Momento Sertanejo. E como eu falei no início do programa, hoje tem aniversariante. Está aniversariando hoje, 9 de outubro, Márcio Egídio. O Márcio Egídio é radialista aqui na CRN, ele é técnico, ele escova o dente, chupa cana, toca gaita. faz um pouquinho de tudo. Então parabéns, Márcio Egídio, que Deus dê bastante saúde. Como você é igual eu, igual o Ivo Bianchini, tem muita fé em Nossa Senhora Aparecida, ela que ajude para dar bastante saúde. E vamos com mais música, então, Ivo.
0: Quem ligou aqui é o Rock Angelão.

lá no Jardim Salesse, a gente dedica o programa inteirinho para ele. A gente vai mandar duas músicas lá para ele: Boi Barnabé com Bob Nelson e Moda dos Meses, Zé Pagão e Faustino. Então a gente agradece lá o Rock Angelão lá do Jardim Salesse. Aí a gente manda essas músicas também pro José Camilo, esposa Maria Genice e o filho Batata lá do Jardim Paladino. Na Serena são 16h31.

0: 16 horas e 36 minutos. Hoje é 9 de outubro do ano de 2026. Agora pulou o relógio aqui, 16h37. Vamos com mais duas músicas, porque o tempo vai passando.
1: É Pescaria no Pantanal, Chavante e Caiapó e Milagre da Caixa 7 de Luca e Luciano. Então a gente manda lá pro Batista de Camargo, Jardim México, Luiz Caxiné, Vila Centenário, Benedito Ferreira de Melo também da Vila Centenário. Eles são do Terço dos Homens da Igreja Nossa Senhora da Aparecida lá da Vila Centenário. Na Serena são 16h37.

0: São 17 horas e 44 minutos em Itatiba. Vamos dar uma paradinha aqui para comercial.
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0: 16h52. Pedi pro Tuta Furlan, pro Anderson, tem um pouquinho de paciência, que depois nós atendemos o pedido deles. O Ivo tem mais pedido, né, Ivo?
1: É. Quem ligou aqui é a Tereza, lá do nosso teto. A gente dedica o programa inteirinho para ela. A gente manda duas músicas lá para ela: Rainha do Paraná com Lio e Léo e O Milagre das Rosas com Tibagi e Miltinho. Então a gente agradece lá a Tereza, lá do nosso teto. Na Serena são 16h52.

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0: Estamos apresentando o programa Momento Sertanejo aqui pela CRN. 17 horas exatamente.
1: Vamos atender agora o pedido do Anderson Furlan, que mora na Vila Prata, no Jardim Carlos Borella. Faz tempo que o Anderson ligou, mas agora nós vamos atender. Ele está oferecendo para o pai dele, que é o Tuta Furlan. É, Tuta é um grande amigo nosso. E está oferecendo para todos que estão na sintonia aqui da CRN, no programa Momento Sertanejo. Quem canta agora é o Nestor e Nestorzinho, Briga de Violeiros. Depois o Eirídio e Irineu, Bica d'Água. 17 horas em ponto.

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2: 17 horas
3: e 7 minutos.
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4: A ECITA realiza no dia 29 de outubro, às 8 horas, mais uma edição do Café das Mulheres. Encontro voltado à conexão ao empreendedorismo feminino e à ampliação da rede de contatos entre as participantes. A iniciativa busca proporcionar um espaço para que as mulheres possam fazer network, divulgar suas marcas e gerar novas oportunidades de negócios. O evento será realizado no auditório da ECITA, localizado na Rua Crescêncio da Silveira Pupo, no número 75, no edifício Inside Corporation, na Vila Cassaro. Para associadas à ECITA, a participação é gratuita. Para não sócias, o investimento é de R$ 100. As inscrições devem ser feitas exclusivamente por meio do formulário disponibilizado pela organização e somente serão validadas após o preenchimento do cadastro. Moradores de Morungaba que desejam abandonar o cigarro podem participar do grupo antitabagismo da UBS Jardim Amélia. Os encontros são realizados todas as terças-feiras às 17 horas, com acompanhamento e suporte para quem busca superar a dependência do tabaco e melhorar a qualidade de vida. A iniciativa oferece orientação e apoio aos participantes durante o processo de cessação do tabagismo, contribuindo para a adoção de hábitos mais saudáveis. Os encontros acontecem na rua Luísa Goretti Frari do Nascimento, no número 201. Voltaremos com outras notícias no Jornal da CRN às 18 horas e 5 minutos, com a apresentação de Edilamar Dedim e os trabalhos técnicos de Márcio Egídio. Tenham todos uma boa tarde.
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5: 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Também serão realizadas atividades de qualidade de vida, com aferição de pressão arterial, medição de glicemia, quick massagem, espaço kids com brinquedos, pipoca e algodão doce. Participe!
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0: 17 horas e 15 minutos, o Mané Roberto fala, 5 horas e 15 minutos. Aí vamos com mais música aqui no Momento Sertanejo. O Ivo vai falar o nome da música.
1: É, quem ligou aqui é a Terezinha Fumac, lá do Jardim México. A gente dedica o programa inteirinho para ela. A gente manda duas músicas lá para ela: As Andorinhas com Trio Parada Dura e Aurora do Mundo com Chico Rei e Paraná. Então a Terezinha Fumac está oferecendo para todos nós aqui da rádio, e especialmente para o Márcio Egídio.
0: E fiquei sabendo que a Terezinha Fumac é a irmã do João Gravata. João Gravata, que tem a feira em domingo de manhã. Compara o sitiante, quando tinha programa aqui na CRN, falava que o João Gravata me dia mandioca de cascada. 17 e 16.

0: 17h22, e vou dar um recadinho aqui que na próxima segunda-feira, dia de Nossa Senhora Aparecida, tem festa das crianças lá no campo do 1º de maio em Tapera Grande. Quem gosta de divertir, dá uma passadinha lá segunda-feira de manhã. Vamos com mais música aqui no Momento Sertanejo.
1: Do Mundo Não Se Leva Nada, Milionário José Rico e a Volta do Boiadeiro com Carlos César e Cristiano. Na CRN são 17h23.

0: Estamos apresentando aqui pela CRN o programa Momento Sertanejo. 17h29, vamos para nossos comerciais.
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2: Minutos e vamos avisando que amanhã, a partir das 9h30, amanhã é sábado, tem o programa Canção Brasileira com a apresentação do Paulo Henrique Degani. E à tarde, às 16h, Raízes Sertaneja com Benedito Penteado. Vamos entender mais pedido, Ivo?
3: Vamos lá. Quem ligou aqui é a Marina Fattori Torso, lá do Jardim Lúcia. A gente dedica o programa inteirinho lá para ela. A gente manda duas músicas lá para ela: Briga no Batizado, com Teixeirinha, e Sexta-feira, dia 13, também com Teixeirinha. Então a gente vai agradecendo a Marina Fattori Torso, lá do Jardim Lúcia. Na CRN são 17h43.

0: Estamos apresentando o programa Momento Sertanejo aqui pela CRN 1747.
1: Vamos com mais duas músicas, que está chovendo bastante aqui em Catiba. Vamos ouvir agora com Pedro Bento e Zé da Estrada, Mágoa de Boiadeiro. Depois o Tunico e Tinoco, Flor Gaúcha, 17 e 48.

Estamos apresentando aqui pela CRN o programa Momento Sertanejo. 17h55. Vamos com a última música: Saco de Ouro, Mococa e Paraíso.

0: Vai.
1: 17:57 e chegou no final aqui de mais um Momento Sertanejo. Daqui a pouquinho tem Ave Maria com o Padre Maico, depois da Ave Maria tem Jornal CRN com Edilamar Dedim. Uma boa noite a todos, boa noite Márcio Egídio, parabéns mais uma vez pelo aniversário, boa noite Ivo.
0: Boa noite Gilban, boa tarde, boa noite Márcio Egídio, boa noite ouvinte CRN e até domingo às 5 da tarde com mais um programa Momento Sertanejo.

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2: 18 horas
3: e 30 segundos.
4: Terminando esse dia 9, sexta-feira, agradecidos em comunhão de fé e oração, rezemos juntos em nome do Pai, do Filho e do Espírito Santo. Amém. O anjo do Senhor anunciou a Maria e ela concebeu o Espírito Santo. Ave Maria, cheia de graça, o Senhor é convosco. Bendita sois vós entre as mulheres e bendito é o fruto do vosso ventre, Jesus. Santa Maria, Mãe de Deus, rogai por nós, pecadores, agora e na hora de nossa morte. Amém. Eis aqui a serva do Senhor, faça-se em mim segundo a vossa palavra. Ave Maria, cheia de graça, o Senhor é convosco. Bendita sois vós entre as mulheres, e bendito é o fruto do vosso ventre, Jesus. Santa Maria, Mãe de Deus, rogai por nós, pecadores, agora e na hora de nossa morte. Amém. E o Verbo Divino se fez carne e habitou entre nós. Ave Maria, cheia de graça, o Senhor é convosco. Bendita sois vós entre as mulheres, e bendito é o fruto do vosso ventre, Jesus. Santa Maria, Mãe de Deus, rogai por nós, pecadores, agora e na hora de nossa morte. Amém. Rogai por nós, Santa Mãe de Deus, para que sejamos dignos das promessas de Cristo. Oremos. Virgem Senhora do Belém, excelsa padroeira de Itatiba, vós sois aquela senhora que entrou pela porta do céu em pé, vestida de sol, coroada de estrelas e calçada da lua. Vós sois aquela senhora que disse pela vossa boca sagrada que a quem vos chamasse 150 vezes ao dia, vós valeríeis e socorreríeis na ocasião. Por isso, soberana senhora, que suplicamos e pedimos, atendei-nos. Amém. O Evangelho hoje de São Lucas, capítulo 11, de 15 a 26. Naquele tempo, Jesus estava expulsando um demônio, mas alguns disseram, é por Beelzebu, o príncipe dos demônios, que ele expulsa os demônios. Outros, para tentar Jesus, pediam-lhe um sinal do céu. Mas, conhecendo seus pensamentos, Jesus disse-lhes, todo reino dividido contra si mesmo será destruído, e cairá uma casa por cima da outra. Ora, se até Satanás está dividido contra si, como poderá sobreviver seu reino? Vós dizeis que é por Beelzebu que eu expulso demônios? Se é por meio de Beelzebu que os expulso, vossos filhos os expulsam por meio de quem? Por isso, eles mesmos são vossos juízes. Mas se é pelo dedo de Deus que os expulso, então chegou para vós o reino de Deus. Meus irmãos, Cristo usa da lógica. Como que o mal espantaria o próprio mal? Como faria teatro com aquilo que lhe faria o mal? Então, portanto, a lógica é que o mal busque o bem para si mesmo. Mas é fato, não é o que acontece ali, porque Cristo, que é o bem supremo, mostra para todos o que falta no coração de muitos, a conversão para expulsar o mal. Porque o pior mal está na mente, nos olhos, no coração de quem julga. Por isso que nenhum julgamento presta, e por isso que na humildade aprendemos que a confiança em Deus vai além da nossa lógica, vai na lógica de Deus que agora envia seu Filho para nos salvar. Por esta razão prática é que os santos e santas sempre nos lembravam o que representa de fato a comunhão com Cristo quando queremos. São Cirilo de Alexandria, que foi um famoso bispo no século IV, que muito lutou contra as heresias, ele dizia, assim como a raiz faz chegar os ramos à sua seiva natural, também o Filho único de Deus concede aos homens, sobretudo os que lhe estão unidos pela fé, o seu Espírito. Ele os conduz à santidade perfeita, comunica-lhes a infinidade e o parentesco com sua natureza de Pai, e alimenta-os na piedade e dá-lhes a sabedoria de toda virtude e bondade, mas antes é preciso que haja comunhão com Ele. Por isso hoje pedimos, ó Santa Mãe, roga a Deus por nós, para que o nosso coração não nos engane, os nossos sentimentos acabem nos iludindo. Ajudai-nos do céu a viver já na terra a santidade necessária para dar o testemunho de Cristo e não cair na tentação do mal que julga e condena. Virgem Senhora do Belém, tornai tudo em bem. O Senhor esteja convosco, Ele está no meio de nós. Abençoe-vos o Deus Todo-Poderoso, que é Pai e Filho e Espírito Santo. Amém.
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0: Boa noite. Estamos iniciando o Jornal CRN com as principais notícias de Itatiba, da região, do país e do mundo. A apresentação é de Edilamar Dedim e os trabalhos técnicos de Márcio Egídio. A edição é desta sexta-feira, dia 9 de outubro de 2026. Confira as manchetes desta edição. Mostra Criativa estará na Praça da Bandeira neste sábado, dia 10, com foco no Dia das Crianças. Dia de Nossa Senhora Aparecida e das Crianças, o que abre e fecha no feriado nacional de 12 de outubro. Papo Cabeça completa 3 anos na Rádio CRN e reforça a importância de diálogo sobre saúde mental. Polícia Militar captura homem procurado pela Justiça em Morungaba. Essas e outras notícias você confere agora. Previsão do tempo. Frente fria avança no fim de semana com chuva em quase todo o país. Confira a matéria com Eduardo Amaral.
1: Depois de mais alguns dias com chuvas, o Rio Grande do Sul voltará a ter um dia de sol a partir deste sábado. Porém, a frente fria responsável pelas chuvas em território gaúcho não deixará de atuar no Brasil. Meteorologista da Tempo OK, Nádia Marinho, aponta que essa frente fria deve avançar para as demais regiões brasileiras já a partir de sábado, levando alertas a alguns estados brasileiros.
2: Neste sábado, uma frente fria avança pela região sul com chuva em Santa Catarina e no Paraná. Por outro lado, o tempo finalmente começa a melhorar no Rio Grande do Sul a partir da tarde. Atenção especial para o Sudeste. Com o avanço dessa frente fria, o tempo muda e chove em São Paulo, no Rio de Janeiro e no sul de Minas Gerais. Há risco de tempestades com muitos raios e não se descarta a queda de granizo e rajadas de ventos fortes, mas pontuais.
1: As condições para chuvas intensas se estendem para outras regiões, com atenção para o norte, como destaca Marinho.
2: Na região norte, o combo de calor e alta umidade provoca nuvens carregadas e pancadas isoladas de chuva entre a tarde e a noite em Rondônia, Acre, Amazonas e Roraima.
1: Mas nem todo o país terá apenas chuvas durante o sábado. Em parte do norte e em todo o nordeste, o alerta é justamente para o cenário oposto. A previsão, segundo Marinho, é de calor e baixa umidade ao longo do sábado.
2: Enquanto isso, nos demais estados do norte e no sertão do Nordeste, o cenário é de sol forte, calorão e tempo muito seco. A umidade do ar pode cair para menos de 30%.
1: Já no domingo, a previsão segue de calor intenso para a região central do Brasil, desta vez. Chuvas também devem acontecer em outras partes do Brasil, como explica Marinho.
2: No domingo, a chuva persiste sobre Santa Catarina, Paraná e também no Sudeste, agora reforçada por um ciclone na costa sul do país. Esse tema traz um alívio do calor, baixando as temperaturas no sul de Mato Grosso do Sul e em toda a faixa leste do Sudeste. No centro-oeste e no norte, o tempo quente e úmido continua gerando pancadas de chuva entre a tarde e a noite. Na contramão da chuva, o centro-norte de Goiás, Distrito Federal, norte de Minas Gerais e a região nordeste seguem sob o domínio do tempo seco e do calorão.
1: O alerta para moradores de áreas mais quentes e secas é que nestes dias se consuma muita água e se evite praticar atividades ao ar livre. Já nas regiões com risco de chuvas e tempestades, a Defesa Civil tem emitido alertas para os locais onde há maior chance de condições climáticas severas. Grupo Rádio Web 25 anos, áudio que amplifica conexões. Produção e reportagem, Eduardo Amaral.
0: A Prefeitura de Itatiba informa como será o funcionamento dos serviços públicos municipais durante o feriado nacional de 12 de outubro, dia de Nossa Senhora Aparecida, padroeira do Brasil, e também Dia das Crianças. As repartições públicas municipais não terão expediente na próxima segunda-feira, dia 12 de outubro. O expediente retorna na terça-feira, dia 13. Os serviços essenciais vão operar normalmente para garantir o atendimento à população durante o feriado do dia 12. Os atendimentos de urgência e emergência seguem funcionando 24 horas. A UPA de Itatiba funciona ininterruptamente durante os feriados, assim como a Santa Casa de Misericórdia. Na segunda, não haverá atendimento nas unidades avançadas de saúde, nos bairros Secap, Nações e São Francisco, e nem nas unidades básicas de saúde, os UBSs, os postos de saúde. Os atendimentos voltam ao normal na terça-feira, dia 13. A Guarda Municipal e a Defesa Civil funcionarão normalmente para atendimento de ocorrências durante o feriado. Para quem deseja aproveitar o feriado para momentos de lazer ao ar livre, os parques municipais Luiz Latorre, Ferraz Costa e Antônio Fattori, o Parque Linear, abrirão normalmente. Inclusive, né, o Parque Luiz Latorre recebe na segunda-feira, das 10 às 17 horas, a Festa do Dia das Crianças 2026, promovida pela Prefeitura de Itatiba. As coletas de lixo doméstico e de recicláveis funcionam normalmente em 12 de outubro. Já o Catabugiganga não terá rota no dia do feriado. Os ecopontos estarão fechados no dia 12, abrindo normalmente a partir do dia 13. Artesãos da Mostra Criativa do Fundo Social de Solidariedade da Prefeitura de Itatiba participarão de 3 eventos neste fim de semana prolongado. Neste sábado, dia 10, terá edição na Praça da Bandeira, com foco no Dia das Crianças, a ser celebrado na segunda-feira, feriado nacional pelo Dia da Padroeira do Brasil, Nossa Senhora Aparecida. Ao redor do Coreto João Maggi estarão 25 expositores de artesanato e alimentos embalados durante todo o dia, das 9 às 17 horas. Serão 9 artesãos oferecendo produtos alimentícios, como pães, roscas, cucas, biscoitos artesanais, cones trufados, pão de mel, geladinho, algodão doce, bolo de pote, geleias, pudim, brownie, doces de festas, donuts, além do chopp artesanal e bebidas. E os outros 16 compõem a mostra com produtos artesanais e diversos presentes para as crianças, como bonecas, impressão 3D, laços, tiara, bijuteria infantil, bichinhos afetivos, naninhas, canecas, cadernos, botões e chaveiros, por exemplo. Também estará em exposição artesanato em geral, incluindo ecobags, camisetas e photocards. A Mostra Criativa também foi convidada para participar de eventos nestes próximos dias, ambos no Parque Luiz Latorre. No domingo, dia 11, será do Circuito das Estações, quarta etapa primavera, evento privado de corridas de rua. Neste dia, das 7 às 17 horas, cerca de 30 artesãos estarão com os produtos no parque, sendo metade com itens e outra metade com gastronomia. Vai ter até panetones com fermentação natural, além de nhoque, espetinho e pastel. No feriado da segunda-feira, do dia 12, a Mostra Criativa integra a Festa das Crianças no parque, evento da Prefeitura de Itatiba, por meio da Secretaria de Cultura e Turismo, em parceria com o Rotary e a Casa da Amizade, que também promoverão a pesca solidária. A Mostra Criativa oferece ainda capacitação exclusiva para os participantes, promovida pela programação, formação também do Fundo Social. Em parceria com o SEBRAE, a próxima será dia 14 de outubro, sobre gestão de conflitos com empatia e respeito. Artesãos e pequenos empreendedores de Itatiba, interessados em expor e comercializar produtos de autoria própria, podem contatar a equipe da Mostra Criativa no Centro de Capacitação Solidária do Fundo Social, no Paço Histórico Municipal Prefeito Roberto Arantes Lenhoso. Endereço na Praça 15 de Novembro, número 1, no centro, ou pelo telefone WhatsApp 4524-5041. A Polícia Militar capturou um homem procurado pela Justiça na noite de quinta-feira, dia 8 de outubro, por volta das 20 horas e 30 minutos, durante patrulhamento pelo bairro Jardim Santa Luz, em Morungaba. A ocorrência foi atendida por policiais militares do 49º Batalhão de Polícia Militar do Interior. A equipe realizava patrulhamento preventivo com o objetivo de coibir a prática de tráfico de drogas ilícitas quando abordou o indivíduo na rua João Stranieri. Durante a revista pessoal, os policiais não encontraram nenhum material ilícito. No entanto, após a consulta criminal por meio do Centro de Operações da Polícia Militar, o COPOM, foi constatada a existência de um mandado de prisão em aberto contra o homem, expedido pela primeira vara civil da comarca de Itatiba. Diante da constatação, o abordado foi conduzido ao Distrito Policial de Itatiba, onde a ocorrência foi apresentada ao delegado de plantão, após o registro do boletim de ocorrência de captura de procurado. O homem permaneceu à disposição da Justiça. A Prefeitura de Itatiba, por meio da Secretaria de Agricultura, promoveu no último dia 1º de outubro mais um encontro do programa Mulheres do Agro Itatiba, reunindo 36 moradoras da zona rural. A atividade aconteceu no Salão de Festas da Capela de Santo Antônio, no bairro Mombuca, e teve como objetivo incentivar o cuidado com a saúde, a segurança no trabalho rural e o empreendedorismo e a valorização dos direitos femininos. Realizado durante toda a manhã, o encontro proporcionou momentos de aprendizado, integração e troca de experiência entre as participantes. A programação também coincidiu com o início da safra agrícola 2026-2027, período importante para as atividades desenvolvidas no campo. Com o resultado das eleições gerais para 2026, haverá disputa à presidência da República e em mais 7 unidades federativas para governador. A eleição para o segundo turno será no dia 25 de outubro e a propaganda eleitoral tem início a partir de hoje, fazendo com que a CRNAM tenha mudanças nos horários do Jornal das 7 e no Jornal do Meio-Dia. Serão 10 minutos diários de segunda-feira a sábado em cada bloco e mais 25 minutos por dia nas inserções. O cabeleireiro Renato Freire, morador de Itatiba e entusiasta da observação lunar, acompanhou a passagem da Estação Espacial Internacional, a ISS, pelo céu da cidade na noite de quarta-feira, dia 7 de outubro de 2026. O fenômeno chamou a atenção pela possibilidade de observação a olho nu e pela rapidez com que a estação cruzou o céu, permanecendo visível por aproximadamente 6 minutos e meio. Em entrevista concedida a Edilamar Dedim, do Departamento de Jornalismo da Rádio CRN, Renato falou sobre a experiência, seu interesse pela astronomia e as curiosidades que envolvem a observação dos astros. Ele também compartilhou informações e dicas para quem deseja acompanhar fenômenos semelhantes e descobrir mais sobre o universo. Alô, ouvintes da Rádio CRN. Hoje nós vamos conversar com o Renato Freire, que é cabeleireiro e um entusiasta da observação lunar, e ele vai comentar um pouco com a gente sobre a ISS, que é a Estação Espacial Internacional, que passou por Itatiba na noite de quarta-feira. Então, o nosso assunto sobre hoje é o universo e suas curiosidades com a companhia de Renato Freire. Boa tarde, Renato. Conte-nos um pouco para a gente sobre a ISS.
3: Boa tarde, tudo bem? Então, a ISS é uma Estação Espacial Internacional e, na verdade, é um laboratório de pesquisa. E uma coisa que eu venho há muito tempo, assim, que eu tenho curiosidade a respeito desse assunto, né? E pesquisando, olhando, eu descobri, inclusive, que tem um aplicativo que a gente descobre quando ela vai passar em cima da nossa cidade, entendeu? E conversando aqui com a Dilamar, eu vi no meu aplicativo que na quarta-feira ela ia passar aqui sobre, né, os céus de nossas cidades, né? De nossa cidade, perdão, Itatiba. E, inclusive, ela pôde apreciar essa visão com a gente, o céu estava bem limpo e tal, e a gente conseguiu ver. Então, assim, para mim foi uma coisa muito, muito, muito bacana, e creio que para ela também.
0: Também
3: ela,
0: foi muito
3: que ela se sentiu, assim, que ela não conhecia, não sabia nada sobre isso, E foi muito bacana, foi muito legal ela ter passado aqui.
0: Renato, foi a primeira vez que a estação passou por Itatiba ou já ocorreu isso em outras oportunidades? Porque eu mesma não sabia sobre o assunto, só fiquei sabendo na quarta-feira porque eu estava aqui presente e você informou que o aplicativo já tinha dado o alerta que ia passar, né?
3: Não, não, na verdade, ela passa em tempos em tempos. A questão é que, assim, esse aplicativo, que chama ISS Detector, ele informa exatamente o horário e o dia que ele vai passar, entendeu? Que ela vai passar, né? E se tiver o céu claro, sem nuvens, é possível vê-la perfeitamente. É como se fosse uma estrela passando, é bem rápido, vai de 7 a 9 minutos, ela cruza totalmente os céus. Eu vou falar de Itatiba, né? Porque a velocidade é muito rápida, ela percorre cerca de 27 mil quilômetros por hora, ela é capaz de dar a volta ao mundo, ao planeta, no caso, em apenas 90 minutos, entendeu? Então é muito rápido. Mas quem tiver a oportunidade de baixar esse aplicativo, de poder acompanhar, esse aplicativo é legal, ele dá um alerta. Para quando ele vai passar, entendeu? Por exemplo, hoje às 19h05, um exemplo. Aí você consegue, se o céu estiver limpo, você consegue visualizar a olho nu. É muito bacana.
0: Foi uma experiência muito interessante, né? E para quem olhou, né, no céu naquela noite e não sabia o que estava acontecendo, era a Estação Espacial Internacional passando por Itatiba. Renato, como surgiu esse interesse, essa curiosidade, de observar, né, o universo, o céu, as estrelas? Porque realmente é muito bonito. Você até comentou que depois ia dar para ver Saturno ou Vênus no dia seguinte, né? E é uma observação que traz um encantamento, porque foi assim uma experiência encantadora para a gente que estava ali olhando, mesmo não tendo uma visão muito nítida,
3: Não tendo um
0: mas
3: aparelho específico, quer
0: isso,
3: dizer,
0: que
3: né?
0: se a gente
3: Eu não
0: tiver o
3: tenho também o
0: aparelho.
3: aparelho, mas a olho nu já consigo me divertir já.
0: E a outra curiosidade que você me mostrou é que naquele momento os tripulantes da ISS estavam filmando essa passagem, né?
3: Tem um canal no YouTube, na verdade, que ao vivo você consegue ver por onde eles estão passando. A gente não conseguiu ver nada embaixo, que já estava à noite, então a gente só vê uma parte escura. Mas durante o dia, quem entrar nesse aplicativo dá para ver que tem as imagens da Terra mesmo, é super bonito, vale muito a pena ver. E a curiosidade despertou quando eu era criança, adorava assistir desenhos de astronauta. Aí depois cresci, eu amo filmes de astronauta como Independence Day, Interestelar, Apolo 13. E inclusive eu tenho tanta curiosidade que a primeira vez que eu fui para a Flórida, nos Estados Unidos, eu quis conhecer o Kennedy Space, que é a NASA, né? Fui lá, para mim foi muito mais legal, foi uma Disney de adulto para mim, né? Então, assim, fiquei fascinado de onde partiu o primeiro foguete para a Lua, onde lança os foguetes inclusive para ir para essa estação espacial, onde leva os tripulantes, né? Os astronautas. E eu fiquei muito fascinado. Assim, um dia, se alguém tiver a oportunidade, tem que conhecer. A NASA é fantástico, fantástico, fantástico. Entendeu?
0: Renato, para baixar o aplicativo é pela loja lá da Play Store, normal.
3: Sim, chama ISS Detector. E baixa lá, aí coloca a localização, né, de Itatiba, que daí ele vai informando o dia, a hora que vai passar. E dá pra gente, se o céu estiver limpo, dá pra ver a olho nu, como a gente viu na última quarta-feira, dia 7, que foi muito bacana. E quando passar de novo, eu quero olhar pro céu, ficar olhando, fascinada, e indico pra vocês, quem tá ouvindo aí, tá bom?
0: Obrigada, Renato. Então a gente vai se movimentar para a próxima passagem da ISS. Quem sabe a gente consegue na Estação Ciência de Itatiba fazer a observação com um aparelho mais adequado para ter uma visão melhor. Obrigada aos ouvintes da CRN, um assunto extremamente encantador com a colaboração e a participação de Renato Freire. Obrigada.
3: Obrigado, obrigado. E todo mundo baixa lá o aplicativo, é bem legal.
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0: Estamos de volta com o Jornal CRN.
9: Ouça agora no Jornal CRN mais uma entrevista de Aloísio Matias.
10: Arte com Paixão é a parceria idealizada por Ana Savoy com a Casa Rosa da Mulher, realizando procedimentos de tatuagem reconstrutiva e paramédica. Ana Savoy, satisfação mais uma vez, quarto ano aqui na Casa Rosa e uma oficina extremamente interessante, necessária neste Outubro Rosa.
11: Nem fala, né, Luísio? É mais um ano de sucesso, as meninas esperam muito chegar esse outubro para a gente estar aqui e construir as sobrancelhas, fazer os redesenhos das areolas. E é o quarto ano que a Casa Rosa recebe a gente com tanto carinho.
10: E, pelo quarto ano, as pessoas em tratamento procuram por vocês, principalmente neste Outubro Rosa. Falando um pouquinho mais desse seu trabalho, Ana, por favor.
11: Então, esse trabalho a gente faz de forma gratuita, né? Tem o apoio da Prodigy, que é uma empresa aqui de Itatiba também, que fornece os insumos para que a gente possa executar. E o procedimento ele se resume em micropigmentação de sobrancelha e uma tatuagem corretiva, onde a gente corrige as mulheres que tiram a mama, elas fazem depois a reconstrução com as próteses e a gente faz um redesenho com cores bem semelhantes ou até mesmo iguais às que ela tem da mama oposta.
10: Agora,

0: Voi, para a mulher que participa dessa oficina, desse tratamento, a autoestima, como que fica?
1: A autoestima, nossa, eu nem digo autoestima, né? A autoimagem, porque a gente cresce se vendo no espelho de uma forma, aí de repente você, aquilo é arrancado de você, né? A pessoa não se reconhece mais, então quando a gente desenha isso de novo, seja aqui ou aqui, isso é resgatado de uma forma surpreendente. Eu falo que não tem dinheiro que pague a alegria delas ao se olharem no espelho depois que termina o procedimento.
0: Agora, esse projeto teu começou de que maneira, de que forma e como você se dedica tanto a essa arte com paixão?
1: Realmente ele acabou virando uma paixão, tem 16 anos está fazendo agora esse projeto. E ele começou assim, na verdade eu fiz um procedimento porque eu queria trabalhar com alguma coisa que fosse diferenciada das outras profissionais da área. Todo mundo fazia só a sobrancelha e eu busquei me especializar nessa área de correção cirúrgica, né? Corrigir cicatrizes. E aí eu atendi a minha primeira paciente de mama, foi uma paciente oncológica. E aí ela me pagou pelo procedimento, as minhas clientes elas pagam antes de entrar para fazer o procedimento. E aí ela saiu, foi embora, daí do estacionamento ela voltou, apertou a campainha de novo da clínica, falei, acho que ela esqueceu alguma coisa. E ela voltou para me pedir um abraço. E eu fiquei me sentindo muito mal com aquele dinheiro dela no bolso. E, nossa, foi muito emocionante aquele dia. Eu falei, não posso devolver o dinheiro para ela agora, que chato. Mas aí eu combinei, papai do céu, que a partir daquele dia esse trabalho ia ser o meu dízimo. Então, para paciente oncológica é de uma forma gratuita.
0: O voluntariado, acima de tudo, nos faz sentirmos bem, né?
1: Sim, sim. Isso é fundamental. E aí, com a graça de Deus também, eu fui conseguindo parceiros, profissionais especializados que fazem o Arte com Paixão acontecer. Porque eu sozinha não conseguiria. Então, hoje aqui a gente vai atender em torno de 20 mulheres, mas já atendemos 100 em Campinas, mais 100 em Piracicaba e por aí vai nosso outubro aí recheado de atendimento.
0: Agora, no salão da sua equipe de trabalho, essa que esteve aqui presente na Casa Rosa da Mulher na manhã desta sexta-feira, a gente vê o pessoal extremamente solícito, ativo.
1: Animado, eles ficam assim também super ansiosos por vir. É um trabalho que, sabe, até me arrepia, é o que abastece a gente o ano todo. O abraço que você ganha delas, o olhar, o sorriso, é único, é incomparável, não tem, é ímpar, não tem nem. Você recebe eu achei que eu só ia doar quando eu comecei. E, na verdade, quem recebe sou eu. É a gente, né?
0: Perfeito. Bom, Ana, vou encerrar essa entrevista, que já vi que teus olhos já começam a... A emoção é tanta, é muito grande.
1: A emoção é sempre igual e, assim, para mim é a coisa mais gratificante do mundo.
0: Bom, parabéns a você, a sua equipe, né?
1: Obrigada
0: por estar aqui. E por esse trabalho realizado. E parabéns por quem procura, né, o trabalho teu.
1: Trabalho. Então, a gente está aqui, quem quiser, quem conhecer, né? A gente atende em Campinas... O nosso outubro é o ano todo, tem voluntários em várias cidades e estados. Então, conhece alguém que precisa, chama no @ Arte Compaixão Oficial e a gente vai arrumar um caminho para que essa pessoa seja atendida também. Então, para todos os ouvintes, né? Fiquem com Deus e até breve. Até ano que vem, né?
0: Se Deus quiser, se não chover, eu volto para te ver, ó mulher.
1: É isso aí. Obrigada, gente.
0: Patrícia Codignoli, coordenadora da Casa Rosa da Mulher aqui na Expedicionários Brasileiros, número 90, Itatiba, São Paulo, Brasil. Que emoção ouvir a Ana Salvoy falando com o coração nesse trabalho que é voluntário.
2: É isso aí, Luiz. Obrigada mais uma vez por você estar aqui prestigiando, apoiando o nosso trabalho sempre. Eu falo que a gente é uma vez por ano que acontece esse projeto, Arte com Paixão, mas a gente já acaba a ação e já fica esperando o próximo, porque é emoção do começo ao fim. Você escutar cada história, cada emoção, você ver a autoestima, essas mulheres se sentirem assim, elevada novamente, algumas até falam, né? Nossa, eu voltei a viver.
0: Perfeito. Agora, Patrícia, um detalhe, né? A gente vê o esforço que ela tem, o esforço que vocês têm. O empresariado tem colaborado com essas ações?
2: É, a Ana, ela tem uma ajuda de custo com os produtos, não sei qual que é essa porcentagem. Uhum. É, ultimamente está tendo muita dificuldade para a gente conseguir alguns patrocínios, mas a gente não desiste, né? O principal é ver a alegria, é a felicidade, trazer a autoestima para essas mulheres. Incansavelmente, a gente corre dia e noite, a gente corre para lá, corre para cá e não deixa de fazer.
0: Perfeito. Agora, falando das mulheres que procuram pela Casa Rosa da Mulher, um atendimento fora do comum, já falado em várias oportunidades, mas o sentimento que elas têm de gratidão com o trabalho que a Casa Rosa da Mulher oferece.
2: É isso aí, é 4 anos de Casa Rosa, mais de 24 mil atendimentos. Então, eu falo assim que, para mim, para nós aqui da Casa Rosa, isso não é um trabalho, é um propósito de vida. Porque, como elas dizem, a gente devolve parte da vida para elas. São mulheres que chegam aqui falando que quer desistir da vida. A gente teve um depoimento, se você quiser acompanhar lá na nossa página, tem um depoimento de uma das mulheres que vem aqui. Ela fala assim: eu cheguei aqui sem vontade de viver e hoje eu canto para a vida. E ela até cantou no depoimento. Então é um depoimento melhor que o outro, trazendo para a gente também mais vontade. Não, a gente está no caminho certo, é isso mesmo que eu quero para a minha vida.
0: Bom, para encerrar, Patrícia Codignoli, o importante das pessoas que convivem com outras pessoas estarem sentindo mais o lado humano das outras pessoas e também sentindo, né, quando essa outra pessoa está com dificuldade, e o aconselhamento para procurar ajuda é essencial.
2: É isso aí, a gente está aqui de segunda a sexta, das 8 às 17 horas. Se você estiver precisando do nosso acolhimento, do nosso atendimento, vem aqui, você vai ser muito bem recebida, muito bem acolhida, sempre com um abraço, e a gente fala que a Casa Rosa é a extensão da sua casa, né? Então vem pra cá, procura a gente, eu tenho certeza que você vai sair um pouquinho diferente da forma que entrou.
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4: O podcast Debate CRNJI de quinta-feira, dia 8 de outubro, teve como convidados os vereadores Galo Herculano, Washington Bortolossi e Leila Bedani, que apoiaram vários candidatos e deputados na eleição recém-encerrada. E justamente por isso foram questionados para falar por que o apoio a esses nomes e se entende que eles irão ajudar Itatiba. Confira um dos assuntos abordados. Bolsonaro ganha eleição?
5: Vocês acham que o Bolsonaro ganha a eleição no segundo turno ou vai dar Lula? Bem fácil de responder essa. Começa com o Washington.
6: Eu acredito que agora que vai começar a campanha. Porque até agora a gente não viu nada disso, né? Os dois fugiram dos debates.
7: Sem proposta alguma.
6: Nenhum dos dois tinha propostas para o país. Eu acho que isso vai aparecer agora. Seguindo o que aconteceu no primeiro turno, eu acredito que o Flávio ganha a eleição. No entanto, não podemos desprezar a capacidade que o PT tem de mobilizar as grandes massas, né? Lembrando que a abstenção foi muito grande, existem pautas aí que são cruciais para os dois governos.
5: 6-1.
6: Né? 6-1,
7: que agora começa a ser analisada, né? No Senado.
6: Não podemos esquecer que as duas opções são citadas nos maiores escândalos da atualidade e do passado, nos escândalos de corrupção do nosso país. Então é assim, a gente vai ter que escolher um, né? Mas eu não vi propostas reais para o nosso país. Se seguir o primeiro turno, acredito que o Flávio leva. Mas o Lula, acho que vai lutar até o fim, não vai deixar barato. Então acho que nos próximos dias a gente começa a ver aqueles ataques que sempre tiveram. Hoje um pouco mais potencializado por conta das fake news, onde mais do que nunca a gente precisa que o eleitor pesquise, veja o que é verdade, o que não é verdade e faça a sua escolha com consciência, né?
5: Que é o que a gente pede. E a Leila, o que que está achando? Foi uma pergunta fácil, né? Quem é que vai ganhar a eleição? Fácil de responder, né?
8: Bom, eu vou falar um pouco assim, pelas minhas andanças esses dias aí, antes, né, de sair o resultado da eleição. Mas eu vou falar agora pelo empresário, que eu percebi uma grande angústia nos empresários que eu tenho, que eu conversei por esses dias. Eu vejo assim, o pessoal está bem aflito com essa situação. Porque isso remete. Eu andei, caminhei em algumas empresas também, indústrias por aí esses dias, e assim, eu vi um. Assim, vamos lá, ser bem realista. Né? Eles estão apostando na esperança do país. Né? Haja visto o resultado que teve, né, na Bolsa, na segunda. Não, isso não é narrativa, é realidade, é ciência. Então, o que, que eu analiso isso? É um momento de esperança para a população, para a maioria da população, eu acredito. Porque não é só... Eu estou falando do empresário, mas é um contexto hoje, certo? Emprego, venda, comércio. Né? Então, você vê que a maioria hoje está trabalhando, né, realmente para manter suas contas básicas hoje. Então, assim, pelo que eu andei e observei na prática, eu vejo que a maioria está apostando no Bolsonaro por conta de uma mudança. Eu acredito que o resultado foi Senado, Congresso, Alesp, tudo, foi resultado, chama esperança. Né? Então, assim, na prática, não adianta as pessoas usarem, cobrarem, se você também, né, não... Hoje as pessoas estão se endividando, né? E as promessas que estão se fazendo aí são as mais absurdas, né? O país pagar, comprar a dívida da população, né? Isso, para mim, né, eu acho que demonstra um certo desespero, sabe? Porque eu nunca esqueço, teve candidato aqui a prefeito, todo mundo lembra, né? Daí eu falo, nossa, repara quando a pessoa está perdendo, quando ela começa a jogar, oferecer o mundo e o fundo... E é o que a população quer ouvir, né? Então, eu vou te dar isso, vou isentar isso. E foi o que aconteceu esses dias. Então, eu acredito, assim, que a tendência é vir... Posso ainda dar, porque é que nem o Osho falou, né? Mas pode ficar oscilando, daqui a pouco vira todo o jogo. Mas a tendência, acho que vai virar o Bolsonaro aí, né?
5: Aí realmente é um cansaço do povo, como você está falando, de promessas, né? Então, não é que o Flávio é a salvação, mas não. O outro é a realidade. Já conhece. E Alex, a mesma pergunta fácil para você.
9: Eu acho que o Bolsonaro vai subir a votação.
5: A primeira pesquisa saiu é 56% a 48%. Já saiu hoje já.
9: De qual
5: instituto? 56%. Eu esqueci o nome. Está no portal do JN.
7: 53%
5: foi.
7: 53%,
5: mano. 53 a 48%.
6: Até pela lógica dos adversários.
9: Vai subir o favoritismo do Bolsonaro.
4: Eleições 2026. Data Folha. Flávio conta com 49% das intenções contra 45% de Lula. Confira a matéria com Alan Barbosa.
10: A primeira pesquisa do segundo turno das eleições presidenciais foi divulgada pelo Datafolha nesta quinta-feira. Flávio Bolsonaro, do PL, conta com 49% das intenções de voto, enquanto Lula, do PT, soma 45%. Em votos válidos, Flávio tem 52% e Lula 48%. Cientista político e professor da Universidade Presbiteriana Mackenzie, Rodrigo Prando, explica que 7 das 9 eleições pós-redemocratização foram para o segundo turno e o candidato que largou na frente venceu o pleito.
11: O presidente Lula tem uma dificuldade enorme, a capacidade de mudar toda a comunicação política, a estratégia da campanha e convencer de que ele é melhor que o outro candidato é muito difícil, porque se assim fosse, ele já teria convencido parte substantiva do eleitorado no primeiro turno e não conseguiu. Então é uma pesquisa que não traz novidades naquilo que nós esperávamos e aí, de fato, assim, o jogo não está jogado, o que significa que pode ocorrer mudanças? Pode, mas eu creio que seja muito difícil do presidente Lula, com este cenário, conseguir ultrapassar Flávio Bolsonaro.
10: Em relação à transferência de votos, 46% dos eleitores de Augusto Cury, Renan Santos, Caiado e Zema declaram voto para Flávio Bolsonaro. 32% afirmam que vão votar em Lula e outros 15% dizem que vão anular o voto ou votar em branco. Para Rodrigo Prando, falando, Flávio termina o primeiro turno empoderado, inclusive por conta dos parlamentares que o PL elegeu. Lula, pelo contrário, carrega o cheiro da derrota.
11: Então, esse Datafolha mostra, de uma maneira muito clara, que ao longo deste terceiro mandato, Lula teve uma avaliação negativa sempre acima da avaliação positiva. E como ele é o candidato incumbente, muitas vezes a pergunta é, ele deve continuar ou não? E as pessoas estão dizendo claramente que não. Ainda que seja entregar a presidência da República para um grupo político que recentemente esteve no poder e que, não raro, faz ataques às instituições e à própria democracia.
10: Na pesquisa espontânea, 46% afirmam votar em Flávio Bolsonaro e 44% em Lula. 5% declararam voto em branco, nulo ou em nenhum dos candidatos e 4% estão indecisos. Agência Rádio Web de Brasília, Alan Barbosa.
4: E assim, encerramos mais uma edição do Jornal CRN. Voltaremos amanhã com outras notícias no Jornal das 7. Tenham todos uma boa noite e um excelente final de semana.
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12: 19 horas em ponto.

0: O Inmetro tem realizado operações de fiscalização em todos os estados para averiguar se os produtos atendem aos requisitos técnicos e de segurança antes de chegar ao consumidor, inclusive nas vendas pela internet.
1: Confira os cuidados que você deve ter na hora das compras, na reportagem de Márcia Fernandes.
2: Na hora de escolher o brinquedo ideal para o Dia das Crianças, tem gente que leva em conta se o objeto vai ser divertido, se vai agradar o presenteado, mas é preciso ter atenção na escolha. Segundo o Inmetro, um dos cuidados importantes é observar o selo que indica se o presente corresponde à idade da criança. É preciso observar também se há peças pequenas ou produtos tóxicos na composição. Valnei Cunha é chefe da divisão de fiscalização do Inmetro. Ele explica que uma das principais medidas que devem ser tomadas é verificar se ele possui o selo de identificação da conformidade do Inmetro.
3: Quando um produto ele é certificado pelo Inmetro, ele obrigatoriamente vai passar por vários ensaios, vários testes, para que possa caracterizar a segurança do uso desse produto.
2: O Inmetro destaca que é preciso ter cuidado também com os chamados squishes e slimes, brinquedos macios que muitas vezes imitam alimentos e possuem texturas atraentes. Diferente do que muitas vezes é divulgado nas redes sociais, esses materiais não podem ser aquecidos no micro-ondas, forno ou outras fontes de calor. Vale também a regra que deve ser seguida na escolha de qualquer brinquedo: observar a procedência, a faixa etária e as informações de segurança, como o selo. É o que aponta Valnei Cunha, do Inmetro.
3: Quando você tem um brinquedo, ele apresenta o selo do Inmetro, o Inmetro está atestando que ele passou por vários ensaios para mostrar a qualidade e a segurança no uso daquele produto.
2: Outra dica importante é comprar sempre no mercado formal, evitando camelôs e feiras, um cuidado que o aposentado Antônio Elcio faz questão de tomar.
4: Eu compro sempre na loja, que é mais seguro, né? A gente vê selo de Inmetro, vê tudo, né?
2: Daniel Carnaúba é diretor do Departamento de Proteção e Defesa do Consumidor. Ele destaca que o consumidor pode procurar órgãos competentes no caso de comprar um produto falsificado.
5: Primeiro, fazer uma reclamação direta para a loja ou para o site aonde ele adquiriu. É importante também que o consumidor reporte esse caso para os órgãos de defesa do consumidor, fazer uma denúncia para os PROCONs.
2: Empresas e estabelecimentos que comercializam produtos não regulamentados estão sujeitos a penalidades. Se o consumidor identificar um brinquedo falsificado ou sem o selo do Inmetro à venda, pode comunicar o caso à ouvidoria do Inmetro pelo telefone 0800 285 1818. Reportagem Márcia Fernandes.
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0: Imagine fazer uma viagem e, ao invés de se hospedar em um quarto, você vai ficar numa cabine. Os corredores ganham outro nome, são decks. E pelas janelas do hotel flutuante, uma cidade diferente da costa brasileira no horizonte.
1: É chegada a temporada de cruzeiros, que vai de outubro a abril do ano que vem.
0: Os navios podem chegar a receber mais de 6 mil passageiros em uma só viagem.
1: A previsão dessa temporada é de mais de 830 mil leitos com diferentes roteiros.
0: E quem já viveu a experiência garante. Além da estrutura de lazer a bordo, viajar de cruzeiro é a oportunidade de conhecer vários destinos sem precisar desfazer as malas a cada parada.
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8: Mais de 7 mil quilômetros do território brasileiro são banhados pelo mar, formando praias paradisíacas e paisagens de tirar o fôlego. E já que estamos falando de mar, que tal viajar por ele? No mês de outubro, abre oficialmente a temporada de cruzeiros no Brasil. Até abril, estão previstos 8 navios, que vão oferecer 187 roteiros e 675 escalas. Os dados do Ministério do Turismo mostram um aumento de 24% em relação à temporada anterior. Viajar por diferentes destinos, sem trocar de hotel, carregar malas ou abrir mão do lazer. Essa opção tem atraído cada vez mais gente e de todas as idades. É o que conta o Daniel Marrocos, especialista no segmento.
9: De melhor custo-benefício dentro de uma viagem, você já inclui a alimentação, hospedagem, deslocamento, todo o entretenimento. Então, dentro de um pagamento só, a gente consegue englobar todos os serviços. Acaba sendo muito prático turístico e econômico.
8: Há quem avalie o cruzeiro como um resort flutuante. A bordo, os passageiros encontram piscinas, restaurantes, além de shows e festas. E uma viagem de cruzeiro também pode ter um significado especial. Para além do turismo, a experiência pode realizar um sonho. O Raimundo Feitosa embarcou no cruzeiro temático do cantor Roberto Carlos. Fã do músico, ele já repetiu a viagem, mas na segunda vez fez uma surpresa para a esposa.
10: Achei que ia vir de navio, ela olhou para minha cara assim e disse, o que nós vamos fazer aqui? Eu disse, te acorda, mulher, nós estamos no navio de novo. Ela disse, eu não acredito. Aí foi uma emoção, tipo assim, resumindo, principalmente quem nasceu aqui no Aço, interior e tal, poxa, passar 5 dias no cruzeiro do Roberto Carlos, é como se estivesse no paraíso, como se estivesse no céu, né?
11: Eu te amo.
8: Além da estrutura de lazer, a possibilidade de conhecer várias cidades durante uma mesma viagem também atrai passageiros. O navio segue o roteiro previsto, enquanto os viajantes podem desembarcar para conhecer os destinos e retornar à mesma cabine no fim do passeio. A Lilian Feitosa também é fã desse tipo de turismo. Ela gosta do conforto de não precisar desfazer as malas cada vez que o navio atraca em uma nova cidade.
12: As paisagens são lindas, né? A gente pode conhecer vários locais sem você ter necessariamente que se hospedar naquele local. Você pode passar o dia, muitas vezes até 2 dias. Então é muito bom, é muito bacana. Eu acho assim, eu sou uma entusiasta de cruzeiros.
8: E para quem pensa em embarcar, a dica é comparar os roteiros, verificar quais serviços estão incluídos no pacote e calcular os gastos extras, como bebidas, excursões e outras atividades cobradas à parte. Assim, dá para escolher a viagem que combina com o orçamento e aproveitar a experiência de conhecer novos destinos sem precisar trocar de hotel a cada parada e curtir muito a vista do nosso delicioso litoral brasileiro. Eu sou a Raquel Mariano e até a próxima viagem.
1: E na semana que vem, do alto mar, nós vamos direto para as serras de Minas Gerais.
0: A gente celebra o Dia do Patrimônio Cultural e Material, instituído pela Unesco para falar de uma iguaria que está na mesa de muitos brasileiros, o queijo Minas.
1: Então, prepare o paladar e acompanhe A Voz pelo Brasil.
0: E essas foram as notícias do Governo Federal.
1: Uma realização da Secretaria de Comunicação Social da Presidência da República.
0: Com produção da empresa Brasil de Comunicação.
1: Fique agora com as notícias do Poder Judiciário e do Congresso Nacional. Boa noite.
0: Lembrando que segunda-feira, feriado nacional, não tem A Voz do Brasil. A gente volta na terça-feira. Boa noite, bom feriado.
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15: Presidente do STF, do CNJ, defende fortalecimento da magistratura e preservação das garantias constitucionais.
16: STJ define critérios para penhora de salário por dívidas não alimentares.
15: Parceria entre TSE e MEC vai levar educação política para as escolas brasileiras.
16: Boa noite, eu sou Marcela Luiz.
15: E eu sou Walter Lima.
16: O presidente do Supremo Tribunal Federal e do Conselho Nacional de Justiça, ministro Edson Fachin, participou nesta sexta-feira do encerramento da 22ª reunião do Conselho Nacional de Presidentes de Tribunais de Justiça, CONSEPRE. O evento ocorreu no Tribunal de Justiça do Paraná, em Curitiba.
15: Na ocasião, o ministro Fachin afirmou que a modernização do judiciário deve conciliar eficiência, independência judicial e respeito à Constituição. O ministro defendeu o fortalecimento da magistratura e a preservação das garantias constitucionais.
17: Valorizar a magistratura por transparência e sob regras bem informadas não se trata de defender corporações, trata-se sim de defender a qualidade da jurisdição que é cidadã e que o cidadão recebe.
16: Fachin destacou várias medidas adotadas para fortalecer o sistema de justiça, como o grupo de trabalho coordenado pelo desembargador Francisco de Oliveira Neto para analisar propostas legislativas relacionadas à remuneração da magistratura.
15: O presidente do STF e do CNJ também ressaltou o projeto de modernização do sistema de justiça, conduzido pelo Centro de Estudos Constitucionais do Supremo. A iniciativa reúne contribuições de 87 instituições para a formulação de propostas de aprimoramento do judiciário.
16: STJ decide que, em casos excepcionais, salários e outras verbas remuneratórias podem ser penhorados para pagar dívidas não alimentares, independentemente do valor recebido pelo devedor.
15: O entendimento foi firmado em recurso repetitivo. Fátima Uchoa.
11: A tese definida servirá para orientar juízes e tribunais de todo o país na análise de casos com a mesma questão jurídica. Ainda segundo o STJ, a penhora só será permitida quando frustrados outros meios de cobrança e, mesmo assim, deve sempre preservar o mínimo necessário para o sustento do devedor e da família dele. O relator ministro Raul Araújo afirmou que a obrigação de provar o comprometimento do sustento digno é do próprio devedor, que detém maior possibilidade de apresentar em juízo informações sobre despesas essenciais como moradia, alimentação, educação e saúde.
16: O Tribunal Superior Eleitoral e o Ministério da Educação fecharam uma parceria para levar educação política e o direito da cidadania às escolas.
15: O assunto passou a ser obrigatório na educação básica depois de uma mudança na Lei de Diretrizes e Bases da Educação Nacional, aprovada em julho. Vitor Struck.
18: O presidente do TSE, ministro Cássio Nunes Marques, e o ministro da Educação, Leonardo Barchini, firmaram compromisso de parceria para levar a educação política e o direito da cidadania às escolas de todo o Brasil. Os dois órgãos irão definir como esses conteúdos vão ser trabalhados, temas como a história do voto e como as eleições acontecem devem entrar em discussão. O TSE vai fornecer material didático e indicar especialistas para apoiar professores e estudantes.
16: O Brasil tem 1.650.000 crianças e adolescentes em situação de trabalho infantil.
15: A Justiça do Trabalho está atenta e atua para combater esse tipo de exploração. Simone Moura.
19: A lei proíbe o trabalho antes dos 16 anos, exceto como aprendiz a partir dos 14. Os últimos dados do IBGE apontam mais de 500.000 de crianças e adolescentes nas piores formas de trabalho infantil, como as que oferecem riscos à saúde e ao desenvolvimento. Por isso, o TST e o Conselho Superior da Justiça do Trabalho reforçam a prevenção e o combate ao trabalho infantil em todo o país.
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16: Uma boa noite
15: e um bom fim de semana.
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21: Eu sou Paula Groba.
22: E eu sou Humberto Pinheiro.
21: E estes são os destaques de hoje do Jornal do Senado, que começa agora.
22: Votação em segundo turno da PEC sobre fim da escala 6x1 pode ter calendário acelerado.
21: Senado fica sem representantes da Constituinte pela primeira vez desde 1988.
22: Senadores discutem se suspensão de salário de agente público afastado por violência contra a mulher é constitucional.
21: Boa noite.
22: Boa noite.
21: O fim da escala 6x1, que pode garantir mais dias de descanso aos trabalhadores, avança no Senado.
22: Os senadores realizaram a terceira sessão de discussão da proposta em primeiro turno. E o calendário de votação em segundo turno pode ser acelerado. Repórter Pedro Pincer.
23: As duas últimas sessões devem ocorrer na próxima semana, quando também é esperada a votação em primeiro turno. A votação em segundo turno depende da aprovação de um requerimento de calendário especial, mais curto, que está sendo elaborado pela liderança do governo no Senado. O documento está em fase final de coleta de assinaturas e deverá ser apresentado na próxima semana. A líder do governo, Tereza Leitão, do PT de Pernambuco, acertou com o presidente da Casa, Davi Alcolumbre, que vai encaminhar o pedido. Ele disse que vai enviar o requerimento para votação no plenário logo que o receber. Se aprovado, o calendário especial poderá permitir a votação da PEC em 2 turnos na mesma semana. Para o senador Paulo Paim, do PT do Rio Grande do Sul, o Senado deveria aprovar o texto por unanimidade. Segundo ele, nenhum parlamentar deveria querer ter no currículo um voto contra a redução da jornada.
2: Não podemos aceitar que alguém passe a vida inteira trabalhando 6 dias e descansando 1 dia. Chegou a hora da mudança. Não podemos aceitar jornadas que afastem pais, mães, filhos, netos e bisnetos. Não podemos aceitar que o trabalhador chegue à aposentadoria doente, cansado, sem forças para aproveitar a vida.
23: Uma PEC precisa ter ao menos 3/5 dos votos favoráveis nas 2 votações, o que representa o apoio de pelo menos 49 senadores.
21: A senadora Zenaide Maia, do PSD do Rio Grande do Norte, também se manifestou a favor da redução da jornada de trabalho, que, segundo ela, é especialmente importante para as mães solo. De acordo com a parlamentar, essas mulheres precisam conciliar o trabalho, a educação dos filhos e a responsabilidade pelo sustento da família.
22: Ao citar que algumas empresas já adotam voluntariamente a jornada de 40 horas semanais, Zenaide Maia ressaltou que o fim da escala 6x1 também pode estimular o consumo, pois trabalhadores com mais tempo disponível teriam melhores condições de participar da economia.
3: Nós temos no Brasil 10 milhões e 300 mil mulheres que são mães solo, ou seja, cuida dos seus filhos sozinhas. Essa mulher só tem o domingo para olhar seus filhos, para fazer sua feira, adoece qualquer ser humano normal, mentalmente, exaustivamente.
21: Na mesma linha, a senadora Leane Lemos, do PSB do Distrito Federal, afirmou que 57% das pessoas que seriam beneficiadas pela redução da jornada de trabalho são mulheres, que também enfrentam jornadas de trabalho doméstico e de cuidados com a família. De acordo com a parlamentar, desde 1935, a Organização Internacional do Trabalho fala em 40 horas como a carga ideal a ser alcançada por todos os países. Segundo ela, atualmente 50% dos países já adotam essa carga horária semanal.
22: Para Leane Lemos, a redução da jornada não significa necessariamente queda de produtividade e acrescentou ainda que há uma tendência mundial de buscar maior equilíbrio entre a vida profissional e a pessoal. Na avaliação da senadora, o fim da escala 6x1 pode beneficiar principalmente trabalhadores de menor escolaridade e em situação de maior vulnerabilidade.
4: Os mais afetados são aqueles que têm menor escolaridade, maior vulnerabilidade, analfabetos e pessoas com ensino fundamental incompleto. 91% das pessoas trabalham mais do que 40 horas semanais nessas condições.
21: Um projeto em análise no Senado prevê a suspensão da remuneração de agente público afastado por violência contra a mulher.
22: O texto está pronto para a votação na Comissão de Direitos Humanos, mas o relator considera que a medida pode ser inconstitucional. A reportagem é de Luísa Mello.
5: A proposta do senador Nelsinho Trade, do PSD do Mato Grosso do Sul, inclui a suspensão de salário de agente público enquanto estiver afastado por violência doméstica contra a mulher. O texto muda a Lei Maria da Penha com o objetivo de ampliar a proteção de mulheres vítimas de violência. A senadora Damaris Alves, do Republicanos do Distrito Federal, disse em plenário que é preciso revisar as políticas públicas de proteção feminina.
24: Nós temos mecanismo de defesa, proteção, e nós não estamos dando conta. O que está acontecendo? Nós vamos ter que parar tudo e a gente vai ter que rever a violência contra a mulher no Brasil.
5: A proposta está pronta para votação na Comissão de Direitos Humanos. O relator, sargento Reginauro, do PSDB do Ceará, apresentou em setembro um parecer pela rejeição porque a considera inconstitucional. Segundo ele, seria uma espécie de punição antes da sentença definitiva.
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21: A geração de parlamentares que ajudou a escrever a Constituição Brasileira de 1988 não terá mais representantes no Senado a partir de 2027.
22: A mudança marca uma transição histórica na Casa, que pela primeira vez desde a promulgação da Carta não contará com nenhum constituinte entre seus integrantes. Repórter Rodrigo Rezende.
6: Depois de quase 40 anos da promulgação da Constituição Cidadã, em 1988, pela primeira vez em 2027, o Senado não terá entre seus integrantes pelo menos um representante que participou da Assembleia Constituinte na década de 80. O senador Renan Calheiros, do MDB de Alagoas, era um dos integrantes daquele colegiado, mas perdeu a eleição para Arthur Lira, do PP, e Marina JHC, do PSDB. Outro constituinte que deixa o Congresso a partir de 2027 é o senador Paulo Paim, do PT do Rio Grande do Sul. Ele não disputou as eleições de 2026. Paim destaca que a constituinte foi um dos marcos de sua carreira política.
7: Por decisão de um congresso de trabalhadores, virei deputado federal constituinte. Escolhi um para ser deputado federal constituinte. Eu fui eleito pelo Rio Grande do Sul. Depois de 40 anos, deixarei o Congresso.
6: No caso da Câmara dos Deputados, apenas um representante da constituinte de 1988 conseguiu mandato a partir de 2027. É o deputado federal Sérgio Brito, do PSD da Bahia.
9: Eleições 2026.
21: Quem não votou no primeiro turno e ainda não justificou tem até o dia 3 de dezembro para regularizar a situação. O pedido pode ser feito pelo aplicativo

0: Crônicos de Eliseu Caires, o Jornal do Senado fica por aqui. Acompanhe agora as notícias do Tribunal de Contas da União e da Câmara dos Deputados. Boa noite.
1: Uma boa noite e um bom fim de semana.
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3: Estão abertas as inscrições para a última edição do ano do Diálogo Público, promovido pelo Tribunal de Contas da União. O encontro será nos dias 11 e 12 de novembro, em Brasília. Gestores públicos municipais de todo o país podem participar. Durante os dois dias, serão realizadas oficinas, atividades de formação e troca de experiências sobre desafios enfrentados para melhorar a gestão pública. A programação também vai permitir que os participantes conheçam experiências de outros municípios e discutam soluções que podem ser aplicadas na administração pública. 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
4: Plenário pode criar assentamentos agrícolas nas periferias das cidades.
5: Outubro Rosa alerta sobre prevenção e tratamento do câncer de mama.
4: Comissão aprova pena maior para feminicídio em situações específicas.
5: Boa noite. A Comissão de Constituição e Justiça aprovou o aumento da punição para feminicídio em determinadas situações. O objetivo é modernizar a legislação para não dar chance de o criminoso receber uma pena mais leve. Quem tem os detalhes é a repórter Paula Bittar.
6: A Comissão de Constituição e Justiça da Câmara aprovou uma proposta que prevê o aumento de pena para o crime de feminicídio em determinadas situações. O feminicídio é o assassinato de mulheres no contexto de violência doméstica ou por discriminação por elas serem mulheres. A versão aprovada pela CCJ foi um texto apresentado pela relatora, deputada Laura Carneiro, do PSD do Rio de Janeiro. O original da deputada Érica Hilton, do PSOL de São Paulo, torna mais rigorosa a punição para quem agredir mulheres com o objetivo de causar lesões, mutilações ou traumas em áreas como rosto, pescoço, cabeça, seios e genitália. Mas Laura Carneiro argumentou que o Código Penal já prevê como circunstâncias agravantes o motivo fútil ou torpe, o emprego de tortura ou outro meio cruel e a prática de violência contra a mulher. Isso já abrangeria o objetivo do projeto, segundo ela. O texto apresentado por Carneiro, segundo a relatora, busca modernizar a legislação, fazendo com que o feminicídio passe a ter total consonância com o crime de homicídio de mesma natureza, não deixando nenhuma brecha legal que possa resultar numa punição mais leve ao criminoso.
7: Boa parte dessas situações cruéis e covardes já encontram amparo e punição severa nas agravantes gerais, nas qualificadoras do nosso Código Penal, na Lei Maria da Penha. Ou seja, o sistema jurídico já reprova duramente essa violência. Então, nós adequamos nosso relatório, mudamos um pouquinho o texto da deputada Érica Hilton para dar um recado social ainda mais firme. É o Estado endurecendo a lei para dizer que a vida, a integridade, a dignidade das mulheres brasileiras não serão toleradas se forem violadas dessa maneira.
6: De acordo com o texto aprovado, a pena para o crime de feminicídio, que atualmente é de reclusão de 20 a 40 anos, será aumentada em um terço se o crime for cometido por motivo torpe ou fútil nas dependências de instituição de ensino ou por integrante de organização criminosa ultraviolenta, grupo paramilitar ou milícia privada. Hoje, o Código Penal já prevê esse aumento quando o feminicídio for cometido em outros casos, como durante a gestação, nos 3 meses posteriores ao parto, se a vítima é a mãe ou a responsável por criança, adolescente ou pessoa com deficiência de qualquer idade, contra pessoa menor de 14 anos ou maior de 60 anos, ou em descumprimento das medidas protetivas de urgência previstas na Lei Maria da Penha, entre outros. A proposta que aumenta a pena para o crime de feminicídio em determinadas situações ainda depende de análise pelo plenário. Da Rádio Câmara de Brasília, Paula Bittar.
8: Projeto de Fausto Pinato, do União de São Paulo, cria o programa Mulher Segura para prevenir o feminicídio por meio de um sistema de alerta precoce e sigiloso. Pelo texto, familiares, vizinhos,

0: ou serviços de saúde poderão informar sinais de risco e violência doméstica antes mesmo do registro de boletim de ocorrência.
1: De acordo com Fausto Pinato, a aproximação será feita de forma discreta em locais que a vítima já frequenta, como postos de saúde ou escolas dos filhos. Ele reforça que a medida busca agir antes da tragédia, oferecendo proteção, suporte psicológico e ações de autonomia financeira para as mulheres.
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4: Segurança Pública.
0: Gilvanda Federal, do PL do Espírito Santo, apresentou o projeto que aumenta as penas para o crime de estupro de vulnerável. O texto também prevê castração química como condição para benefícios na execução penal, mediante avaliação médica e decisão judicial.
1: O projeto de Gilvanda Federal também estabelece o uso de tornozeleira eletrônica por no mínimo 5 anos após a soltura de condenados por crimes sexuais. Para ele, a medida reforça a segurança de crianças e adolescentes, mantendo o devido processo legal.
0: Projeto de Pinheirinho, do PP de Minas Gerais, torna obrigatória a realização de campanhas educativas permanentes nas escolas públicas e privadas sobre a prevenção da violência contra crianças e adolescentes. O deputado propõe foco especial no mês do Maio Laranja, com orientações para cada faixa etária.
1: Pinheirinho avalia que as denúncias são subnotificadas porque a maioria dos abusos acontece dentro do ambiente familiar. Ele reforça que a escola é essencial na identificação precoce dessas situações e defende a capacitação dos educadores para reconhecer sinais de violência.
0: Daniel Freitas, do PL de Santa Catarina, defende a aprovação da proposta que reorganiza o sistema de segurança pública para ampliar a integração entre União, Estados, Distrito Federal e municípios. O texto que cria o Sistema Único de Segurança Pública foi aprovado pela Câmara e está em análise no Senado.
1: Daniel Freitas entende que a medida pode tornar mais eficiente o enfrentamento ao crime organizado, com o planejamento conjunto e o compartilhamento de informações entre os órgãos de segurança das 3 esferas de poder.
0: Jadiel Alencar, do Republicanos do Piauí, apresentou o projeto que obriga provedores de serviços digitais a comunicar às autoridades situações que indiquem risco concreto e grave à vida ou à integridade física. A medida alcança também informações de sistemas de inteligência artificial.
1: Segundo Jadiel Alencar, a proposta determina que situações de risco identificadas pelas plataformas sejam analisadas por uma pessoa antes da comunicação às autoridades. Ele aponta que o objetivo é prevenir ameaças, mas sem permitir vigilância generalizada ou decisões baseadas apenas em sistemas automatizados.
4: Transportes.
0: A Comissão de Viação e Transportes aprovou a remarcação gratuita de exames e aulas para tirar a carteira de motorista. A repórter Raquel Kewi nos conta como deve funcionar.
5: No processo de tirar a carteira de motorista, as aulas práticas e os exames são presenciais. Quando o aluno fica doente, é possível justificar, mas é necessário pagar a taxa para refazer o exame. Por situações como essa, a Comissão de Viação e Transportes aprovou o projeto de lei da deputada Benedita da Silva, do PT do Rio de Janeiro, que busca gratuidade para remarcar exames e aulas desde que o aluno apresente a justificativa médica em até 5 dias úteis. O objetivo é garantir o direito dos alunos que precisarem se ausentar por motivos médicos. O projeto foi aprovado com alterações feitas pelo deputado Beto Preto, do PSD do Paraná, que afirma a necessidade dos exames e aulas gratuitas.
3: Há uma completa pertinência daqueles alunos que, eventualmente, nos cursos de formação de condutor, eventualmente fiquem doentes ou não possam comparecer, que eles, de alguma forma, possam ressarcir essas aulas sem a necessidade de pagamento de novos volumes financeiros.
5: As regras para habilitação mudaram em 2026. Atualmente, as aulas teóricas são obrigatórias, mesmo que o curso teórico possa ser feito online. Já as aulas práticas e os exames são feitos de forma presencial, como o de aptidão física e mental, a avaliação psicológica, o exame teórico e o prático. Agora, o projeto será analisado pela Comissão de Constituição e Justiça e, caso aprovado, será encaminhado ao Senado. Da Rádio Câmara de Brasília, Raquel Queui.
4: Consumidor.
1: Áureo Ribeiro, do Solidariedade do Rio de Janeiro, defende a criação do rótulo digital acessível em embalagens de produtos de consumo contínuo. Segundo o deputado, a ideia é incluir um QR Code nas embalagens para direcionar o consumidor a uma página com a íntegra das informações do rótulo.
0: Áureo Ribeiro acrescenta que a ferramenta permite o uso de recursos como leitura por voz e ajuste de fonte e contraste no celular, o que, segundo ele, beneficia idosos e pessoas com deficiência visual. Para o deputado, a novidade garante autonomia nas compras.
1: Celso Russomano, do Republicanos de São Paulo, apresentou o projeto que obriga fabricantes a produzir papel higiênico capaz de se dissolver rapidamente em contato com a água. O objetivo é facilitar o descarte pelo vaso sanitário sem causar entupimentos nas tubulações e redes de esgoto.
0: Pela proposta, o papel higiênico terá de se desfazer na água em até 30 segundos depois da descarga. Celso Somano avalia que a medida pode reduzir o volume de resíduos enviados à coleta de lixo e aos aterros sanitários.
4: Previdência.
1: Diego Andrade, do PSD de Minas Gerais, é autor da proposta que permite a manutenção temporária do Bolsa Família para quem conseguir emprego com carteira assinada e renda de até 3 salários mínimos. A ideia é facilitar a entrada desses beneficiários no mercado de trabalho.
0: Diego Andrade argumenta que a medida reduz o receio de perder o benefício ao aceitar um emprego formal. Pelo projeto, o empregador deve informar a contratação aos sistemas oficiais e depositar o valor correspondente ao benefício durante o período previsto na proposta.
4: Saúde.
1: A campanha Outubro Rosa já está em curso em todo o país para conscientizar a população sobre a importância da prevenção e do tratamento precoce do câncer de mama e de colo de útero.
0: A repórter Silvia Munhato ouviu a procuradora adjunta da Secretaria da Mulher da Câmara sobre os desafios de levar assistência às mais de 78 mil mulheres que devem ser diagnosticadas com câncer de mama somente neste ano.
6: Outubro é um mês de conscientização sobre a prevenção e tratamento do câncer de mama e também do câncer de colo de útero. É o Outubro Rosa. A deputada Flávia Moraes, do MDB de Goiás, procuradora adjunta da Secretaria da Mulher da Câmara dos Deputados, afirma que já ocorreram muitos avanços na legislação, como a fixação de prazo de 30 dias para a realização de exames após a consulta inicial e de 60 dias para o início do tratamento de qualquer tipo de câncer após o diagnóstico. Flávia Moraes citou as projeções do Instituto Nacional de Câncer para o câncer de mama no triênio 2026-2028.
7: A previsão do INCA para esse ano é de mais de 78 mil novos casos no Brasil. No meu estado de Goiás, mais 2.150 casos, novos casos também. Então, a gente tem uma preocupação muito grande de poder ter esse diagnóstico precoce.
6: A deputada explicou a importância da prevenção para as mulheres e para o Sistema Único de Saúde.
7: Quando o paciente é diagnosticado no estágio mais avançado, o custo para o sistema é muito maior. E o que a gente tem hoje é mais de 50% dos diagnósticos são tardios. Então, a gente precisa investir na prevenção. O colo de útero também é outro tipo de câncer. Tem uma janela de mais de 5 anos. Então, é possível que esse paciente, se ele fizer de 2 anos em 2 anos a prevenção bem feita, ele dificilmente vai ter essa lesão avançando para um câncer.
6: Flávia Moraes disse que ainda há muito o que fazer, porque muitos estados não têm conseguido cumprir os prazos legais. Da Rádio Câmara de Brasília, Silvia Minhato.
1: Antônio Andrade, do PSDB do Tocantins, votou favorável ao projeto aprovado no Congresso e transformado em lei, que permite manter em 2026 incentivos tributários destinados a ações de combate ao câncer e de atendimento às pessoas com deficiência.
0: A proposta inclui as medidas entre os casos que ficam fora das limitações fiscais previstas. Antônio Andrade explica que, pelo texto, os incentivos poderão financiar ações de prevenção e tratamento do câncer, além de serviços de habilitação e reabilitação de pessoas com deficiência.
1: Raimundo Santos, do PSD do Pará, propõe a criação da Carteira Nacional de Identificação da Pessoa com Fibromialgia. A ideia é agilizar a comprovação da condição de saúde e reduzir a necessidade de apresentar laudos médicos repetidamente.
0: Raimundo Santos ressalta que, pela proposta, a carteira pode ser emitida em formato físico ou digital. Segundo o parlamentar, a medida também visa facilitar o acesso a serviços e políticas públicas, sem criar benefícios ou alterar direitos já previstos em lei.
4: Votação.
1: Os deputados podem incluir na pauta de votações o projeto que cria assentamentos agrícolas nas periferias das grandes cidades. A reportagem é de Antônio Vital.
8: Ganhou regime de urgência e pode ser votado a qualquer momento no plenário da Câmara, projeto que prevê a criação de assentamentos nas periferias das cidades, entre a zona urbana e rural, regiões conhecidas como áreas periurbanas. A proposta cria um programa de regularização de imóveis rurais localizados em áreas de transição entre o campo e a cidade, com foco na produção familiar de alimentos e no abastecimento local. O programa tem o objetivo de beneficiar famílias em situação de vulnerabilidade social, agricultores sem terras, trabalhadores rurais, mulheres chefes de família e jovens vocacionados para o trabalho no campo. De acordo com o projeto, a intenção é aproximar a produção familiar dos mercados consumidores, reduzir custos logísticos e fortalecer feiras livres, mercados locais e programas públicos de compras de alimentos produzidos pela agricultura familiar. De acordo com um dos autores da proposta, o deputado João Daniel, do PT de Sergipe, a legislação atual não tem normas específicas para assentamentos em áreas de transição urbano-rural, regiões que reúnem condições favoráveis à produção de alimentos frescos e de ciclo curto, mas sofrem pressão da especulação imobiliária e ocupação desordenada. Para João Daniel, a ausência de regularização desse tipo de ocupação impede políticas públicas voltadas para essas populações.
9: É um projeto que trata de cuidar de populações que estão em áreas públicas federais, estaduais, municipais ou mesmo em áreas privadas, como em muitas grandes cidades estão lá há décadas e não conseguem implementar nenhuma política porque não tem a sua regularização.
8: O regime de urgência para a proposta foi aprovado de maneira simbólica pelo plenário da Câmara, mas foi criticado por deputados da oposição. Para o deputado general Girão, do PL do Rio Grande do Norte, é preciso cautela em relação à regularização de áreas já ocupadas.
10: Nós precisamos ser conscientes em relação a toda e qualquer regularização fundiária. E esta, em especial, ela pode prever algumas situações que ainda não foram bem estudadas aqui pelos deputados, e em função disso daí nós insistimos de que não merece ter urgência um PL com essa situação. Qualquer tipo de regularização fundiária tem que obedecer a princípios legais.
8: Com regime de urgência, o projeto que prevê a criação de assentamentos nas periferias das cidades, entre a zona urbana e rural, pode ser votado diretamente no plenário da Câmara, sem passar pela análise das comissões permanentes da Casa. Da Rádio Câmara, de Brasília, Antônio Vital.
4: Economia.
0: Sônia Guajajara, do PSOL de São Paulo, é favorável à ampliação do acesso de povos indígenas, quilombolas e ciganos ao crédito do Fundo de Terras e da Reforma Agrária para a compra de imóveis rurais. O texto permite ainda o uso da renda familiar no cálculo do financiamento.
1: Sônia Guajajara argumenta que a medida corrige uma lacuna na legislação e amplia o acesso dessas comunidades às políticas públicas de crédito fundiário. Segundo ela, a proposta contribui para a reduzir conflitos por terra, fortalecer a organização coletiva e preservar tradições culturais.
0: Luciano Vieira, do PSDB do Rio de Janeiro, apresentou o projeto que separa, no cálculo do imposto de renda, os ganhos entre aposentadoria e rendimentos do trabalho. O deputado quer evitar que a soma das rendas leve a uma faixa mais alta de tributação.
1: Pela proposta, cada tipo de rendimento terá suas próprias faixas de isenção, deduções e alíquotas. Luciano Vieira assinala que a mudança reduz a carga tributária sobre aposentados e pensionistas que continuam exercendo atividade remunerada.
0: Miguel Lombardi, do PL de São Paulo, apoia a medida que eleva para R$ 130 mil reais o limite de faturamento anual do microempreendedor individual. O texto também permite que o MEI tenha até 2 empregados, desde que cada um receba pelo menos o salário mínimo ou o piso da categoria.
1: A mudança amplia a possibilidade de pequenos negócios permanecerem no regime do MEI, mesmo com um faturamento maior. Nos casos de afastamento legal de um ou dos 2 empregados, a proposta de Miguel Lombardi ainda autoriza a contratação de substitutos enquanto durar o afastamento.
0: Termina agora o Jornal Câmara dos Deputados, produzido pela Rádio Câmara, com trabalhos técnicos de Wellington Teles e apresentação de Luciana Vieira e Val Monteiro. Boa noite.
1: A Voz do Brasil volta na terça-feira. Um bom final de semana e um bom feriado para você.
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1: Milton Nascimento, Chico Buarque, Brejo da Cruz.

Você ouviu Luiz Melodia, de Melodia e Ricardo Augusto, Bate Verão. Antes teve Zizi Posse, de Sérgio Sampaio, Meu Pobre Blues. Cazuza, dele Renato Ladeira, faz parte do Meu Soul.

Maria Rita, de Arlindo Cruz, Fred Camacho e Marcelinho Moreira, Rumo ao Infinito. Antes teve Paulinho Mosca, de Mosca, O Jardim do Silêncio. 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Ira e Samuel Rosa, de Edgar Escandurra e Gaspa, Tarde Vazia.

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0: Festival de Música Rádio Nacional. Vamos ouvir agora uma das músicas semifinalistas. Manhã de Festa, composição e interpretação de Daniel Nhatali, do Rio de Janeiro.

Ouvimos Manhã de Festa, composição e interpretação de Daniel Nhatali, música semifinalista do festival. 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

Cássia Heller, de Zé Ramalho, Vila do Sossego. Flávia Bittencourt, Abri a Porta, de Dominguinhos e Gilberto Gil. 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Pepeu Gomes, dele, Baby do Brasil, Deusa do Amor.